a participação nessa mesa celeste, Senhor, onde recebemos o corpo e sangue de Cristo, aumente em nós o amor de filhos, pois Ele, ao expiar no altar da cruz, entregando-se em vossas mãos, nos confiou como filhos à Virgem Mãe.

0: Irmãos e irmãs, muito boa noite. Louvado seja nosso Senhor Jesus Cristo.
1: Gostaríamos de expressar nossos agradecimentos a todos os nossos patrocinadores pela valiosa colaboração na realização do novenário.
0: Lembramos a toda a comunidade que estamos com a nossa barraca de lembranças em frente ao santuário, todas as noites. Lá vocês encontrarão as lembranças da festa, como camisas, porta-moedas, porta-liturgia, porta-bíblia, necessaire, bolsas, lixeira para carro, caneca, enfeite de mesa, móvel para carro, marca-página, chaveiros, textos e o livro no colo da piedade. Salve Maria!
2: Chegando já ao final desta terceira noite, já anunciamos a programação de amanhã. Amanhã os movimentos, os convidados para a novena, né? Os responsáveis são a paróquia Santa Terezinha, do bairro Novo Horizonte, a Fraternidade do Escapulário, da nossa paróquia, Grupo São José, a Caritas Paroquial, a APAI, Coroinhas e a comunidade de Santo Antônio, do povoado Olhos d'Água e Piabas. Hoje, terminada a celebração, o andor de Nossa Senhora irá em cortejo para a casa de Soane, lá na rua Antônio Monteiro Carvalho Neto. Convidamos toda a comunidade a acompanhar, são pequenas procissões, né? Cada noite nós temos esse cortejo, uma pequena procissão de Nossa Senhora, onde todos são convidados a acompanhar a imagem peregrina até a casa onde ela ficará. Para amanhã, o ofertório solidário é o feijão. E olhe, hoje nosso caixote ficou bonito, finalmente, né? Graças a Deus e a generosidade de vocês. Que Deus abençoe. E amanhã todos trazemos o feijão para a partilha. Recordando ainda da programação da festa, próximo domingo, após a novena, nós teremos o show com William Sanfona aqui na Praça da Piedade. Convidamos toda a comunidade, todo o povo de Deus, todos os ouvintes que nos acompanham também pelas rádios, pela internet, para virem participar da novena e também participar do show de evangelização com William Sanfona. Além da Barraca das Lembranças, também estamos com a Barraca de Lanches, próximo à Barraca das Lembranças. A Barraca de Lanches é em prol do terceiro EJC da nossa paróquia. Então, terminando a novena, passamos ali para fazer um lanchezinho e colaborar com o EJC da nossa paróquia. Gostaria de agradecer aos movimentos convidados da noite

de hoje, aos grupos e movimentos, o coral Anjos da Piedade, né, o coralzinho que acabou de nascer com as nossas crianças e já está tão bonito, né? Domingo cantaram a missa com os idosos, foi uma missa muito bonita, muito especial, que Deus possa abençoar as crianças e as tias que tomam conta das crianças, né? Marcela e Dilda, que cuidam com tanto carinho do coral Anjos da Piedade. Também a pastoral catequética de nossa paróquia, uma pastoral de grande importância na vida da nossa paróquia. Hoje, conosco o catecumenato, a iniciação à vida cristã, a pastoral do batismo e a pastoral catequética de iniciação à vida eucarística das nossas crianças, a eucaristia. Todos os nossos catequistas que exercem uma missão tão importante na vida de nossa paróquia, todo o nosso reconhecimento, toda a nossa gratidão por todo o bem que vocês fazem às nossas crianças e também aos adultos, né, na preparação à iniciação à vida cristã de tantos adultos. Graças a Deus, hoje, este ano, estamos com mais de 30 pessoas, né, 30 adultos sendo preparados para a iniciação à vida cristã. Também os nossos catecúmenos que estão aqui, os catecúmenos e as catecúmenas que estão aqui na celebração no dia de hoje. A nossa pastoral da acolhida, com o seu trabalho incansável, né, em nos ajudar na preparação do santuário, à disposição das cadeiras, a acolhida de toda a comunidade. O Grupo Santa Teresinha, a infância e a adolescência missionária de nossa paróquia, criança evangelizando criança, assumindo a missão evangelizadora já desde a infância, educando as nossas crianças para a missão. Que bom, que Deus dê muita perseverança a todos vocês, a todas as crianças e também, e principalmente, as assessoras das nossas, da infância e adolescência missionária da nossa paróquia. E todas as crianças que hoje vieram celebrar conosco esta novena e a comunidade de Nossa Senhora da Europa, do Barro Vermelho, que Deus possa abençoar a todos vocês. Agradecer a todos os radioouvintes que estão nos acompanhando, todos aqueles que também, por meio das redes sociais, estão rezando conosco, unidos conosco neste novenário, de tantos lugares que se unem conosco para estas celebrações. Agradecer aos padres, né, nossos vigários, os padres que atenderam as confissões, Padre Vasconcelos, também Padre Pedro, nosso vigário, Padre Paulo, Diácono José Val. Agradecer ao Padre Valdes, irmão tão querido, desde o tempo do seminário, fomos contemporâneos da mesma caminhada juntos, né, no seminário. Ele lembrava, éramos vizinho de armário, né, Padre Valdes? Partilhávamos muitas coisas ali na caridade, né, na fraternidade. Que coisa boa, lembranças tão especiais que guardamos com tanto carinho no coração. Agradeço muito a sua acolhida ao nosso convite, a sua disponibilidade em vir presidir hoje essa Eucaristia, que muito edifica e alegra o nosso coração. E agora convido a toda a comunidade a de pé, juntos com a Filarmônica da nossa cidade, saudarmos a Virgem Maria, a Mãe da Piedade, entoando com muita força, com muita devoção, o seu hino.

0: Viva Nossa Senhora!
1: Viva!
0: Viva Nossa Padroeira!
1: Viva!
0: Viva Nossa Senhora!
1: Viva! Com devoção filial, estendamos nossa mão em direção à imagem de Nossa Padroeira, sinal da presença amorosa da Virgem da Piedade em nosso meio, e peçamos-lhe a sua bênção, cantando juntos.

0: Também quero agradecer ao Padre Rodrigo pelo convite, pela amizade. Sempre boas recordações, né, quando nós nos encontramos. Falar também da alegria de encontrar em torno do altar Padre Paulo, Diácono Joseval. Até pouco tempo estávamos nas pelejas da formação. Encontrá-los aqui é uma alegria muito grande. Deus abençoe, muita força. Agradecer a acolhida da comunidade, desejar uma boa continuação de novena e uma santa festa para todo mundo. Após cada invocação, responderemos amém. O Deus de bondade, que pelo Filho da Virgem Maria, que salvar o gênero humano, vos enriqueça com sua bênção. Seja-vos dado sentir sempre por toda parte a proteção da Virgem, por quem recebestes o autor da vida. E vós, reunidos hoje para celebrar com fervor sua solenidade, possais escolher a alegria espiritual e o prêmio eterno, e a bênção de Deus Todo-Poderoso, Pai e Filho e Espírito Santo, desça sobre vós e permaneça para sempre.
1: A alegria do Senhor seja sempre a vossa força, e de em paz, e que o Senhor vos acompanhe.

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1: 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As notícias do governo federal que movimentaram o país no dia de hoje.
2: Olá, boa noite.
3: Boa noite para você que nos acompanha em todo o país.
2: Terça-feira, 1º de setembro de 2026.
3: E vamos aos destaques do dia.
2: Economia brasileira.
3: PIB cresce 0,5% no segundo trimestre do ano.
2: Aumento foi impulsionado pela agropecuária. Márcia Fernandes.
4: O principal crescimento foi impulsionado pelo desempenho da pecuária e da produção de alimentos como café e soja.
3: Mudança no calendário. Começa hoje a escolha do Simples Nacional para o ano que vem.
2: Pequenas empresas têm até 30 de setembro para escolher novo modelo da reforma tributária. Cleide Lopes.
5: Elas poderão optar como irão recolher o imposto sobre bens e serviços e a contribuição sobre bens e serviços.
3: Campanha alerta passageiros sobre consequências de atos de indisciplina em voos e aeroportos.
2: E vamos falar também dos direitos dos viajantes.
3: ANAC Passageiros recebe relatos contra empresas aéreas. Yuri Sherman, gerente da agência, destaca o serviço.
6: É muito importante a gente estimular a utilização da nossa plataforma como uma alternativa mais rápida, mais célere e mais resolutiva até do que o Poder Judiciário.
2: E hoje na apresentação da Voz do Brasil, Luciana Vasconcelos e Luciano Seixas.
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2: O governo reuniu especialistas e gestores para discutir os efeitos das apostas online, nas chamadas bets, na vida dos brasileiros.
3: A ideia é fornecer subsídios para novas medidas na regulamentação do setor.
2: Participaram da primeira reunião entidades ligadas à saúde, indústria, comércio, setor artístico e cultural e crianças e adolescentes.
7: Um dos tópicos foi o impacto das bets na saúde brasileira. A regulamentação da propaganda foi elencada como alternativa a este problema. O ministro da Saúde, Alexandre Padilha, classificou o vício em jogos online como um problema de saúde pública

0: e destacou que o Sistema Único de Saúde oferece atendimento online para ludopatas.
1: Quando a pessoa entra no meu SUS digital, solicita a consulta e começar o plano terapêutico, tem um conjunto de psicólogos e psicólogas que vão atender essa pessoa, pelo menos 10 consultas, depois você pode renovar esse plano para mais 10 consultas, pode continuar a consulta.
0: Leandro Domingos Teixeira, vice-presidente financeiro da Confederação de Bens, Serviços e Turismo, CNC, destacou o impacto das BETs sobre o comércio brasileiro e defendeu tributação e limitação do número de plataformas no país.
2: Defendemos uma rigorosa fiscalização sobre os jogos online, ampliando a tributação incidente, já que a atividade que exerce são nocivas à saúde dos apostadores e também à economia popular.
0: Nem as crianças escapam dos riscos envolvendo as apostas online, como destaca Maria Melo, coordenadora do programa Criança e Consumo do Instituto Alana.
3: As plataformas de aposta replicam de forma ainda mais agressiva a mesma lógica de exploração comercial que a gente vê nas redes sociais hoje, que é baseada em desenho viciante, recompensa variável, gamificação e muitas vezes o uso de crianças como vetor de marketing. O uso de influenciadores mirins de até 6 anos de idade.
0: Os participantes da reunião também apresentaram como sugestão a proibição das plataformas de jogos online no país, a criação de programas de saúde mental nas empresas, implantação de estratégias de fiscalização e monitoramento dos sites de aposta, principalmente os ilegais. As propostas serão estudadas pelo governo e servirão de base para as políticas de regulamentação das BETs no país. Reportagem Graziele Bezerra.
4: O produto interno bruto brasileiro cresceu 0,5%.
5: O indicador mede o valor de todos os bens e serviços produzidos pelo país.
6: O produto interno bruto, PIB, que mede a soma de todos os bens e serviços produzidos no país, cresceu 0,5% no segundo trimestre de 2026. Os dados são do Instituto Brasileiro de Geografia e Estatística, IBGE. Foram movimentados 3 trilhões e 400 bilhões de reais no segundo trimestre. O principal crescimento foi no setor agropecuário, impulsionado pelo desempenho da pecuária e da produção de alimentos como café e soja. O coordenador de contas nacionais do IBGE, Ricardo Moraes, detalha os setores que tiveram destaque.
7: O produto interno bruto cresceu 0,5% no segundo trimestre em relação ao primeiro trimestre de 2026. Na série com ajuste sazonal, os maiores destaques foram a extrativa mineral, com crescimento de 3,4%, a agropecuária, com 2,8%, e os serviços de informação e comunicação, com crescimento de 2,1%.
6: Entre os demais setores que apresentaram resultados positivos, o setor de serviços cresceu 0,2% e a indústria avançou 0,1% na comparação com o trimestre anterior. A economista Maria de Lourdes Molo explica o que significa esse índice.
8: E é o valor total da produção de bens e serviços finais que são obtidos pelo país em território nacional em determinado período de tempo, geralmente 1 ano. Em geral, a produção é medida em unidades monetárias. Ele representa tudo que a economia produz, que para essa produção existem empregos, existem salários, existem lucros. As rendas das pessoas são geradas a partir da geração desse produto.
6: Também foi registrado o crescimento do PIB em relação ao ano passado. Na comparação com o segundo trimestre de 2025, o índice teve alta de 2%. Reportagem Márcia Fernandes.
4: A implantação da reforma tributária está dando mais um passo.
5: A partir de hoje, pequenas empresas devem optar pelo Simples Nacional e a forma de recolhimento do IBS e da CBS em 2027.
4: O prazo vai até 30 de setembro.
9: Micro e pequenas empresas enquadradas no Simples Nacional terão uma nova decisão tributária para tomar ainda em 2026. Entre os dias 1º e 30 de setembro, elas poderão optar como irão recolher o imposto sobre bens e serviços e a contribuição sobre bens e serviços no primeiro semestre de 2027. Pela nova regulamentação, as empresas poderão continuar recolhendo o IBS e o CBS dentro da guia única do Simples Nacional. ou optar pelo chamado regime regular, no qual os dois tributos serão calculados e pagos separadamente. A escolha pelo regime regular não significa sair do Simples Nacional. A empresa continuará no regime simplificado para os demais tributos, mas seguirá regras próprias para calcular e pagar o IBS e ICBS. A microempresária do ramo de alimentação do Rio Grande do Sul, Carolina Kader, disse que ainda não fez a opção, mas vai decidir com o seu contador a melhor opção.
10: Eu acho que para isso a gente tem que ter, enquanto empresário, orientação contábil, assim, né? Para poder fazer essa escolha e optar pela melhor forma de fazer essa declaração tributária.
9: O contador Reginaldo Moraes da Silva destaca a importância dessa opção.
11: O IBS, o CBS, ele vem com a reforma tributária, tá? Tá mudando dois impostos, o PIS e o COFINS. Eles deixarão de existir num processo de transição a partir do ano que vem. E aí, o que acontece? Com essa mudança, o IBS e o CBS, que é o IBS, que é o de serviço, e o CBS, que é o de comércio, basicamente, né? A gente vai conseguir aproveitar crédito dos nossos fornecedores.
9: As empresas que fazem parte do Simples Nacional continuarão enquadradas automaticamente. Reportagem Cleide Lopes.
4: Para o empresário individual, não mudou o prazo. O período de solicitação de opção para se tornar ou permanecer sendo MEI permanece em janeiro.
5: E se você tem dúvidas, acesse ainda o site gov.br/Receita Federal.
4: E uma dica, no YouTube da Receita tem um vídeo que pode ajudar o pequeno empresário na hora da escolha.
5: Empresas brasileiras que tiveram as exportações afetadas pelas novas tarifas dos Estados Unidos podem ter mais tempo para cumprir compromissos tributários.
4: O Ministério do Desenvolvimento, Indústria, Comércio e Serviços regulamentou a prorrogação por mais um ano do chamado drawback suspensão.
5: O regime suspende o pagamento de tributos na compra ou importação de insumos usados na produção de bens destinados à exportação.
4: Na prática, a empresa assume o compromisso de exportar o produto dentro de um prazo determinado. E é justamente esse prazo que poderá ser ampliado.
5: Só no mês de julho, a aviação civil brasileira registrou quase 12 milhões de viajantes em voos nacionais e internacionais.
4: Desse total, cerca de 9 milhões e 100 mil foram em voos domésticos, um crescimento de 1,9% em relação ao mesmo período do ano passado.
5: E é nesse cenário, com tanta gente viajando para dentro e fora do país, que foi lançada a campanha para alertar passageiros sobre consequências de atos de indisciplina em voos e aeroportos.
4: Para se ter uma ideia, o Brasil registrou 881 casos de indisciplina no transporte aéreo entre janeiro e junho desse ano.
5: 154 episódios estão inseridos em categoria 3 de resolução da ANAC, Agência Nacional de Aviação Civil. Isso significa que a ocorrência pode comprometer a segurança operacional.
4: Para conhecer melhor a resolução da ANAC, que cria regras para atos de indisciplina nos aeroportos e a bordo, vá em pareceexagero.com.br.
5: Agora a gente vai falar sobre os direitos dos passageiros. E a ferramenta ANAC Passageiros, que ajuda a orientar usuários e mediar reclamações contra companhias aéreas.
4: Sobre o assunto, conversamos com Yuri Sherman, gerente de regulação das relações de consumo da ANAC. Acompanhe. Olá, nós estamos com Yuri Sherman, gerente de regulação das relações de consumo da ANAC. Boa noite, muito obrigada pela sua presença aqui na Voz do Brasil.
12: Boa noite, Luciana.
4: Yuri, vamos começar falando qual é o papel da ANAC na proteção dos passageiros.
12: Obrigado pela oportunidade de esclarecer, Luciana. Essa nossa atuação, ela se dá por duas frentes. Tá? Uma frente voltada a garantir um ambiente econômico favorável à vinda de novas empresas, para que a gente tenha mais concorrência no nosso setor. E no fim do dia, mais concorrência é bom para o consumidor, né? Gera mais oferta de serviços, mais oferta de produtos, mais opções de tarifas para os passageiros. E a gente tem uma segunda frente, que é diretamente voltada à garantia de direitos essenciais aos passageiros. Isso se dá não só por meio da nossa norma, mas pela nossa atuação fiscalizatória, né? Onde a gente tem ali uma atuação nos aeroportos, a gente acompanha remotamente também o cumprimento dos deveres das empresas, A gente tem também uma atuação de educação para o consumo, né, para que os passageiros

0: conheçam seus direitos, conheçam seus deveres, e ainda nessa linha de garantir direitos, a gente cria um ambiente propício à resolução de conflitos de consumo.
1: Como é que a agência tem atuado para prevenir problemas e estimular a solução desses possíveis conflitos?
0: Num primeiro momento, Luciano, por meio da fiscalização, né? Por meio da fiscalização que a gente vai ali a campo, né? Que as empresas veem que a gente está atuante, né? Que a gente está ali acompanhando o que, que elas estão fazendo. As empresas veem que cumprir as regras é fundamental, né? É necessário. Agora, o transporte aéreo, ele é muito complexo, né? Tem várias complexidades no transporte aéreo e, por isso, intercorrências podem acontecer. No caso de intercorrências, você só fiscalizar, você só punir, não resolve os problemas individuais, né? E é daí que vem a nossa atuação voltada à resolução de conflitos. E a gente faz isso tanto pelo monitoramento do saque das empresas, né, vendo como que as empresas estão respondendo ali no saque, como que os atendentes das empresas estão preparados para responder às demandas dos passageiros. E a gente faz isso também por meio de uma plataforma de resolução de conflitos, que é o ANAC Passageiro.
2: Bem, Yuri, falando em conflitos, nós ouvimos alguns passageiros que tiveram problemas durante a viagem. Uma delas foi a Amanda Evangelista, que teve problema com a bagagem. Vamos ouvir?
3: Oi, meu nome é Amanda, eu tenho 35 anos, sou residente de Brasília. Recentemente, voltando de Foz do Iguaçu, no Paraná, eu despachei a minha mala pela companhia aérea e, chegando no destino, chegando em Brasília, eu verifiquei que itens da minha mala, como perfume, tinham sido roubados, furtados de dentro da minha mala, enquanto a mala estava sob responsabilidade da companhia aérea e do aeroporto, já que ela não estava comigo. Eu queria saber o que fazer nesses casos.
2: Yuri, o que a gente pode falar para Amanda?
0: Bom, em primeiro lugar, a gente está diante de um cometimento de um crime, né? Então é imprescindível que a Amanda registre a ocorrência policial, né, para que tenha a devida apuração policial. E registrada a ocorrência, ela precisa fazer um protesto junto à empresa aérea na primeira oportunidade, né? Então, assim que ela verificou que tinha algum item faltando na sua bagagem, ela faz o protesto junto à empresa aérea e aguarda a resolução. Caso a empresa não resolva o problema, né, considerando que a empresa tem a obrigação de reembolsar por esses itens surrupiados, né, pela violação da bagagem, aí a Amanda pode registrar uma reclamação na plataforma ANAC Passageiro e lá a empresa vai responder e a ANAC também vai monitorar toda essa situação em âmbito coletivo, né?
1: Tá certo. Tem também aqui a reclamação da Ana Cláudia Ferraz sobre atrasos de voos. Vamos ouvir.
4: Oi, meu nome é Ana Cláudia Ferraz, moro em Rio Branco, no Acre. Recentemente tive um problema num voo que a gente teria que embarcar meia-noite, né, no horário Acre, e embarcamos, só que permanecemos 3 horas dentro da aeronave, porque a aeronave apresentou problemas. Depois de 3 horas, eles cancelaram o voo, e no cancelamento do voo eles não ofereceram hotel, nem lanche, nem alimentação. E só conseguimos chegar em casa 6 horas da manhã. E nesse caso, como que a gente procede?
0: No caso de atraso de voo, a partir de 1 hora, a empresa é obrigada a fornecer facilidade de comunicação. A partir de 2 horas, é obrigada a fornecer alimentação. E a partir de 4 horas, a empresa é obrigada a fornecer hotel, hospedagem, para quem não for residente naquela localidade do atraso. Então, ainda que nessa situação a passageira estivesse dentro da aeronave, né, e permanecido lá durante 3 horas, depois de 2 horas a empresa deveria ter fornecido essa assistência material de alimentação e, resolvida ali a questão da reacomodação em outro voo, deveria encaminhar os passageiros ou para o hotel, né, para que aguardasse ali, né, como, pelo que eu entendi, houve pernoite, ou encaminhar os passageiros para sua residência e depois também custear o retorno do passageiro até o aeroporto.
2: E agora ela pode fazer uma reclamação no ANAC Passageiros?
0: É imprescindível que ela faça uma reclamação no ANAC Passageiro, tá, Luciana? A nossa plataforma É uma plataforma que propicia a resolução de conflitos individuais. Então ela vai registrar uma reclamação, a empresa vai ter até 10 dias para responder e depois disso o passageiro vai avaliar como que foi essa resposta da empresa. E a ANAC está ali nos bastidores acompanhando tudo, né, vendo como que em âmbito coletivo se dá essa atuação das empresas, onde que as empresas estão pecando, como que a gente vai utilizar aquilo para direcionar nossos esforços fiscalizatórios. E a gente tem tido resultados positivos com a plataforma, né? Resultados que a gente precisa compartilhar, né? Coisa de 80% de resolutividade, um tempo médio de resposta pelas empresas na casa de 4 dias. Então é muito importante a gente estimular a utilização da nossa plataforma como uma alternativa, né? Mais rápida, mais célere e mais resolutiva até do que o Poder Judiciário.
1: É um aplicativo ou um endereço na internet?
0: A gente tem a versão web, né, do ANAC Passageiro, e a gente tem a opção de acesso também por meio do super app da ANAC. Os dois são possíveis. Então, entrando ANAC Passageiro, gov.br/ANAC Passageiro, o passageiro entra lá na nossa plataforma, consegue se informar sobre seus direitos e consegue registrar a sua reclamação.
2: E é mais fácil, fica mais rápido resolver os problemas?
0: Muito mais rápido. A gente tem informação clara, com linguagem simples. As empresas, como eu disse, né, têm respondido num tempo muito ágil, né, com um índice de resolutividade que a gente tem considerado satisfatório. Então, agradeço aí pela oportunidade de compartilhar a nossa plataforma.
1: Muito bem, nós conversamos com Yuri Sherman, gerente de regulação das relações de consumo da ANAC, aqui na Voz do Brasil. Muito obrigado por sua presença.
0: Obrigado a vocês pela oportunidade.
2: Amanhã será realizado o Dia C de capacitação destinado a profissionais de segurança pública que atuam na prevenção e enfrentamento da violência contra a mulher.
1: A formação será realizada presencialmente nas 27 capitais do país, com transmissão simultânea para 80 municípios.
2: A medida integra um pacote de medidas anunciadas nessa semana, ainda dentro do Agosto Lilás, que teve como objetivo conscientizar a população sobre a importância da proteção de mulheres e meninas no país.
1: Além da qualificação, foram assinadas 2 portarias. É o que vamos ouvir agora na reportagem de Luciana Colares de Holanda.
5: A primeira portaria contou com a adesão de todos os estados e do Distrito Federal e estabelece a Secretaria Nacional de Segurança Pública como responsável pela avaliação dos planos estaduais e distrital de combate à violência contra a mulher. A elaboração caberá aos entes federativos, para Michele Gonçalves dos Santos, diretora de ensino e pesquisa da Senasp. A medida contribui para a execução das políticas públicas na área.
6: Reforça a objetividade e a transparência da avaliação desses planos estaduais e distrital, planos esses que são instrumentos bastante efetivos e fundamentais para o planejamento e para a execução das políticas de enfrentamento da violência contra mulheres e meninas em todo o país. Assegura também uma aplicação mais transparente, mais célere e eficaz dos recursos do Fundo Nacional de Segurança Pública para esse fim.
5: A segunda portaria institui um grupo de trabalho para a elaboração de um protocolo nacional de atendimento às vítimas de violência sexual. A ideia é um atendimento mais qualificado em todas as delegacias do país. Além disso, foi anunciado um dia de capacitação em 2 de setembro, chamado de Dia C, destinado a profissionais de segurança pública nas 27 capitais do país. O ministro da Justiça e Segurança Pública, Wellington Lima, falou sobre a importância dessa articulação institucional.
7: A violência contra as mulheres não pode ser enfrentada por uma instituição isoladamente. Portanto, estabelecemos os parâmetros, produzimos conhecimento, capacitamos os profissionais e integramos as instituições.
5: Também foi lançada uma publicação da Escola Nacional de Segurança Pública sobre o tema, que reúne evidências para o enfrentamento às violências de gênero, ainda em celebração às 2 décadas da Lei Maria da Penha. Reportagem Luciana Colares de Holanda.
8: Dicas do Enem.
9: Meu nome é Caroline Santos e a minha dúvida é: como melhorar o meu repertório para a redação?
2: Quem responde pra gente é Juliana Bessa, professora de Sociologia. Vamos ouvir.
10: Galera, para a prova do Enem, é importante a gente pensar que a gente tem três sociólogos importantes, o Durkheim, o Max Weber, o Karl Marx, mas é importante que você consiga aplicar as ideias deles aos outros temas que são importantes, assim, como cidadania, movimentos sociais, desigualdade social e também política, poder e Estado. São mais ou menos esses temas que você vai ver na prova do Enem. E é importante também pensar que esses temas dentro, por exemplo, de movimento social, você vai encontrar também na redação. Na redação, nos últimos anos do Enem, a gente teve temas como a questão de desafios para a população negra, para os povos indígenas, a questão das mulheres também, a invisibilidade do trabalho feminino. Então, essas são grandes áreas, mas a gente pode pensar vários temas aí dentro.
2: A prova de redação do Enem será realizada no dia 8 de novembro. 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
1: A Companhia Nacional de Abastecimento, a CONAB, recebe até amanhã propostas para o fornecimento de 5.368 cestas de alimentos.
2: Elas serão destinadas a famílias indígenas do Rio Grande do Sul e Santa Catarina em situação de insegurança alimentar e nutricional.
1: A adesão pode ser feita de forma 100% digital, como explica Everton Santos, diretor de Normas e Sistemas de Logísticas do Ministério da Gestão e da Inovação em Serviços Públicos.
11: Agricultores familiares, cooperativas e associações já podem acessar o site do Contrata Mais Brasil, conferir o edital e participar. Basta fazer o cadastro na plataforma, informar quais alimentos pode fornecer, escolher a oportunidade e enviar a proposta. Tudo em um só lugar.
2: E atenção, os interessados na venda de alimentos devem acessar o site contratamaisbrasil.sistema.gov.br. Vamos repetir? Contrata Mais Brasil, tudo junto, .sistema.gov.br.
1: E essas foram as notícias do Governo Federal.
2: Uma realização da Secretaria de Comunicação Social da Presidência da República.
1: Com produção da empresa Brasil de Comunicação.
2: Fique agora com as notícias do Poder Judiciário e do Congresso Nacional. Uma boa noite.
1: Boa noite para você e até amanhã.

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1: Você vai ouvir agora notícias do Poder Judiciário.
2: Presidente do STF abre seminário internacional que discute desafios do uso da inteligência artificial no judiciário.
3: Relator no STJ mantém prisão preventiva de tenente-coronel da Polícia Militar de São Paulo, acusado de matar esposa.
2: TSE lança plataforma para combater a desinformação durante o processo eleitoral.
3: Boa noite, eu sou Leandro Bezerra.
2: Eu sou Walter Lima.
3: O Supremo Tribunal Federal abre segundo o Seminário Brasil-Itália da Rede Internacional sobre Sistemas de Justiça e Democracia.
2: O encontro discutiu os impactos da inteligência artificial no judiciário. Marta Ferreira.
4: Na abertura do evento, o presidente do Supremo Tribunal Federal e do Conselho Nacional de Justiça, ministro Edson Fachin, citou riscos concretos do uso da inteligência artificial que desafiam a magistratura, como citações jurisprudenciais inexistentes, vieses discriminatórios reproduzidos a partir de base de dados históricos e a opacidade dos modelos. Na avaliação do ministro, porém, a resposta a esses riscos não pode paralisar a inovação.
5: O caminho parece-nos ser o da experimentação supervisionada, ambientes controlados, registro de ferramentas certificadas, formação obrigatória da magistratura, comitês técnicos e éticos permanentes.
4: A agenda internacional continua amanhã e quinta-feira, com a 17ª Jornada Ítalo-Hispano-Brasileira de Direito Público. O encontro reúne no STF pesquisadores e especialistas dos três países para o intercâmbio acadêmico e a análise comparada de questões relacionadas ao direito constitucional e ao direito público.
3: O ministro do STJ, Reinaldo Soares da Fonseca, manteve a prisão preventiva do tenente-coronel da Reserva da Polícia Militar de São Paulo, Geraldo Leite Rosa Neto.
2: O PM é acusado de matar a esposa, também policial militar. Fátima Uchoa.
6: Pela investigação, em 18 de fevereiro deste ano, na capital paulista, Geraldo teria atirado na cabeça da companheira após discutirem. Depois, teria deitado o corpo dela no chão e alterado a cena do crime para simular suicídio, colocando a arma do crime na mão da vítima. Em abril, o ministro Reinaldo Soares da Fonseca definiu a competência do Tribunal do Júri para julgar a ação penal. E agora, ao negar a liminar, que é uma decisão provisória, o relator no STJ destacou que a prisão cautelar é necessária diante do risco de interferência na produção das provas e dos indícios de que o militar teria tentado alterar a cena do crime. O julgamento definitivo do habeas corpus caberá à quinta turma do STJ.
3: TSE lança plataforma para combater a desinformação durante as eleições.
2: A iniciativa reúne orientações para auxiliar no enfrentamento de conteúdos falsos. Guilherme Firmino.
7: O TSE lançou nesta terça-feira a plataforma TSE Facilita, Plataformas Digitais em Ação. A ferramenta facilita o acesso a informações e orientações sobre a atuação da Justiça Eleitoral e das empresas de tecnologia no combate à desinformação. Para o presidente do TSE, ministro Cássio Nunes Marques, o tribunal e as plataformas têm atribuições e capacidades que se complementam no enfraquecimento aos desafios do ambiente digital. A expectativa é que a ampla divulgação dos materiais contribua para dar mais efetividade às decisões da Justiça Eleitoral.
3: Justiça Federal condena homem que compartilhava na internet imagens de abuso sexual infantil.
2: A denúncia foi apresentada pelo Ministério Público Federal. Sabrine Menezes.
8: Segundo as investigações, o homem armazenava no celular e no computador 237 vídeos e imagens com cenas de conteúdo sexual envolvendo crianças e adolescentes. O material foi disponibilizado na nuvem em três ocasiões durante o ano de 2021. O homem foi condenado a 4 anos e 9 meses de prisão em regime semiaberto, além de multa. A sentença da Justiça Federal em São José dos Campos destacou ainda que o acusado tentou esconder a própria identidade com o uso de dados fictícios nos sites e e-mails para não ser incriminado. Ele foi condenado pelos crimes de distribuição e compartilhamento e posse e armazenamento de conteúdo sexual envolvendo crianças e adolescentes, mas poderá recorrer em liberdade.
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3: A você uma boa noite.
2: E até amanhã.
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10: Eu sou Paula Groba.
11: E eu sou Humberto Pinheiro.
10: E estes são os destaques de hoje do Jornal do Senado, que começa agora.
11: Vacina contra herpes zóster poderá ser oferecida gratuitamente pelo SUS.
10: Novo piso salarial de médicos e dentistas avança e segue para o plenário.
11: Senado aprova indicação de Rodrigo Pacheco para vaga de ministro do Tribunal de Contas da União.
10: Boa noite.
11: Boa noite.
10: Avançou no Senado a proposta que define a implementação gradual do novo piso salarial de médicos e cirurgiões dentistas ao longo de 3 anos.
11: A proposta foi aprovada pela Comissão de Assuntos Sociais e agora segue em regime de urgência para votação no plenário do Senado. As informações com o repórter Márcio Maturana.
12: O novo piso salarial de R$ 13.662 para médicos e cirurgiões dentistas com jornada de 20 horas semanais vai ser aplicado gradualmente ao longo de 3 anos. 40% do valor a partir de 1º de janeiro de 2027, 70% em 2028 e 100% em 2029. Esse é o conteúdo de uma emenda da senadora Tereza Leitão, do PT de Pernambuco, aprovada nesta terça-feira pela Comissão de Assuntos Sociais. O relator foi Fernando Dueire, do PSD de Pernambuco.
13: A implementação gradual do piso assegura que esses empregadores se adaptem de forma planejada, sem demissões e sem interrupção de serviços essenciais.
12: O projeto já tinha sido aprovado nas comissões, mas recebeu emendas no plenário do Senado e, por isso, voltou aos colegiados. Na rede privada, o piso vai ser atualizado todo ano com base no IPCA, em vez de seguir o aumento do salário mínimo geral, como é atualmente. Na rede pública, o reajuste vai seguir leis específicas de cada unidade da federação, sendo que estados e municípios não vão precisar arcar com o aumento, porque o custeio será do Fundo Nacional de Saúde. O texto estabelece também que o trabalho noturno

0: O turno e as horas extras vão valer 50% a mais que o piso, em vez dos 20% para trabalho noturno e 25% para horas extras. Além disso, o projeto mantém o direito a 10 minutos de repouso para cada 90 minutos de trabalho e reforça que a chefia de serviços médicos ou odontológicos deve ser feita por profissionais habilitados nessas áreas.
1: E a comissão mista que analisa a chamada MP da taxa das blusinhas adiou para esta quarta-feira a reunião para a votação da proposta. O colegiado volta a se reunir nesta quarta-feira às 10 da manhã.
2: O presidente deputado Reginaldo Lopes e a relatora senadora Leila Barros ainda buscam um acordo sobre o texto. A medida zera o imposto de importação para compras internacionais de até 50 dólares. A MP perde a validade no dia 8 de setembro.
1: O Senado aprovou a indicação do senador Rodrigo Pacheco para o cargo de ministro do Tribunal de Contas da União, o TCU. A votação ocorreu em regime de urgência após articulação de lideranças partidárias.
2: Pacheco vai ocupar a vaga deixada por Bruno Dantas. Ele renunciou ao cargo nesta segunda-feira. Os detalhes com o repórter Douglas Castilho.
3: Com um rito especial, a indicação foi direto ao plenário, onde parlamentares exaltaram a atuação de Rodrigo Pacheco como presidente do Congresso em momentos delicados da história recente do país, como na CPI da Covid-19 e nos atos de 8 de janeiro. Após o resultado da votação, que se deu por 63 votos a favor e 4 contra, Rodrigo Pacheco agradeceu ao autor da indicação, presidente Davi Alcolumbre, aos companheiros de parlamento e falou da importância do papel a ser desempenhado.
4: Eu sei o que representa um Tribunal de Contas num país em que os recursos são escassos. Quando se fala de recursos públicos e de gastos públicos, todo cidadão tem o dever de cuidar e de zelar pela aplicação do recurso público e tem o dever de se permitir fiscalizar por um controle externo que é desempenhado pelo Congresso Nacional com auxílio do Tribunal de Contas da União.
3: O projeto de decreto legislativo de indicação do senador agora será encaminhado à Câmara dos Deputados, onde o nome de Pacheco também passará por análise e votação.
1: E nesta quarta-feira, a Comissão de Constituição e Justiça pode votar a proposta que reduz a jornada de trabalho para 40 horas semanais e acaba com a escala 6x1. Um dos favoráveis ao texto é o senador Paulo Paim, do PT do Rio Grande do Sul.
2: O parlamentar citou experiências no Brasil e em outros países que, segundo ele, mostram que a redução da jornada pode melhorar a qualidade de vida dos trabalhadores sem reduzir a produção. Paim fez um apelo para que a proposta seja votada pelos senadores e enfatizou que o fim da escala 6x1 deve ser visto como uma pauta nacional e não partidária. O texto já foi aprovado pela Câmara dos Deputados.
5: Alguns tentam embaralhar esse debate e dizem que o fim da escala 6x1 é uma questão eleitoral. Não é. Eleição passa, a vida da nossa gente fica. Essa é uma causa maior, é uma causa do país, é uma causa humanitária. E por isso eu repito, a PEC 221 não tem dono. Não é de partido nenhum, ela é do povo brasileiro.
1: Já o senador Hermes Klan, do PL de Santa Catarina, defendeu responsabilidade e negociação coletiva no debate sobre o fim da escala 6x1. Ele disse que uma regra única pode não atender a todos os setores.
2: Segundo Klan, a redução da jornada com manutenção dos salários pode elevar o custo da hora trabalhada, afetando contratações, investimentos e preços. O senador também alertou para o risco de o trabalhador precisar de uma segunda renda.
6: É preciso também ter coragem para dizer que uma pauta legítima não pode ser transformada em bandeira eleitoral. É muito fácil anunciar, vamos reduzir a jornada, vamos dar mais descanso. Isso rende aplausos. O difícil é responder, quem vai pagar a conta? Quantos empregos serão afetados? Quanto vai aumentar os custos das empresas? Qual será o impacto sobre os preços?
1: Incitar ou induzir a prática de crimes em locais como escolas, universidades e centros de compras poderá render penas mais duras.
2: A Comissão de Segurança Pública aprovou o projeto que amplia a punição para esse tipo de conduta. A proposta agora segue para a Comissão de Constituição e Justiça. Repórter Bruno Lourenço.
7: O Senado aprovou o projeto de lei que tipifica o crime de massacre. A Comissão de Segurança Pública do Senado aprovou a proposta com normas gerais sobre segurança escolar. E agora a CSP votou a iniciativa que pune a incitação ou o induzimento a crimes contra a paz pública. A relatora, a senadora professora Dorinha Seabra, do União do Tocantins, diz que as propostas têm como objetivo reprimir e prevenir atentados, principalmente a instituições de ensino.
8: Os projetos em questão têm como objetivo reprimir e prevenir atentados a instituições de ensino, como os que ocorreram em um passado recente, podendo ser citados aqueles na Escola Estadual Tomásia Montoro, em São Paulo, e na creche Bom Pastor, no município de Blumenau, onde crianças e professores foram covardemente feridos e mortos.
7: O texto, que vai à Comissão de Constituição e Justiça, prevê que, se da incitação pública resultar a efetiva prática do crime, a pena será aumentada de 3 a 6 meses e multa para 6 meses a 2 anos e multa. Se o chamamento ao crime for feito por meio da internet, a punição pode aumentar para até o dobro.
1: E a vacina contra o herpes zóster poderá ser oferecida gratuitamente pelo SUS a pessoas com mais de 50 anos.
2: O esquema a ser oferecido é de 2 doses. A proposta segue agora para a Câmara dos Deputados. Repórter Márcio Maturana.
0: A proposta recebeu parecer favorável da senadora Damaris Alves, do Republicanos do Distrito Federal.
9: A vacina Comirnaty já possui registro sanitário no Brasil e a indicação para adultos a partir de 50 anos para indivíduos imunocomprometidos.
0: A vacinação também vai ficar disponível para maiores de 18 anos com imunossupressão ou outra condição clínica que comprometa o sistema imunológico. O herpes zóster provoca lesões na pele, dor nos nervos, ardor, coceira e febre. É causado pelo mesmo vírus da catapora, que pode ficar adormecido durante toda a vida e ser reativado em adultos ou em pessoas com sistema imunológico comprometido, como no caso de doenças crônicas, câncer ou transplante.
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2: Com edição de Paula Groba e trabalhos técnicos de Eliseu Caires, o Jornal do Senado fica por aqui. Acompanhe agora as notícias da Câmara dos Deputados. Boa noite.
1: Boa noite e até amanhã.
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12: Câmara aprova financiamento para motoristas de aplicativo e taxistas.
13: Deputados prorrogam incentivos para doações de combate ao câncer.
12: Parlamentares apoiam discussão sobre o fim da escala de trabalho 6x1.
13: Boa noite. Jandira Fegali, do PCdoB do Rio de Janeiro, enumera as principais pautas em discussão no Congresso. Entre elas, o fim da escala de trabalho 6x1 e a proposta que amplia a participação da União na política de segurança pública. Ela cita ainda projetos sobre terras raras e minerais críticos.
12: Jandira Fegali também defende a isenção de impostos para compras internacionais de até 50 dólares. De acordo com a deputada, essas matérias estão entre as prioridades do Congresso no trabalho de esforço concentrado antes das eleições de outubro.
13: Alencar Santana, do PT de São Paulo, defende a redução da jornada de trabalho para 40 horas semanais, sem redução de salário, e o fim da escala 6x1. A proposta deve ser analisada pelo Senado e, segundo o deputado, representa uma medida de proteção aos trabalhadores.
12: Alencar Santana sustenta que a mudança pode melhorar a qualidade de vida dos trabalhadores com mais tempo para descanso, convivência familiar e cuidados com a saúde. O parlamentar também destaca a importância de avançar na votação da proposta no Congresso.
13: De acordo com Maria do Rosário, do PT do Rio Grande do Sul, o fim da escala 6x1 é uma pauta histórica para os trabalhadores brasileiros. Segundo a deputada, a medida garante mais tempo de descanso, estudo e convívio familiar, especialmente para as mulheres.
12: Maria do Rosário também critica o empenho da oposição contra uma medida que, segundo ela, beneficia a classe trabalhadora. Na visão da parlamentar, ao tentar derrotar o fim da jornada 6x1, a oposição não atinge apenas o governo, mas impõe um retrocesso à classe trabalhadora.
13: Tadeu Venere, do PT do Paraná, acredita que a aprovação do fim da escala 6x1 é uma conquista histórica para os trabalhadores. Ao rebater a oposição à proposta, o deputado sustenta que a medida representa apenas o exercício do direito ao descanso, ao estudo e ao convívio familiar.
12: No entendimento de Tadeu Venere, os congressistas que tentam adiar o debate sobre a redução da jornada de trabalho demonstram menosprezo pela qualidade de vida da população mais vulnerável.
13: Márcio Gerri, do PCdoB do Maranhão, classifica o fim da escala 6x1 como um avanço no mundo do trabalho. O congressista ressalta o grande suporte popular ao tema e afirma que posicionamentos em contrário no Congresso não serão capazes de alterar esse apoio.
12: Para Márcio Gerri, a mudança em análise no Senado trará mais qualidade de vida com tempo para o convívio familiar, o lazer e a formação profissional. Ele recomenda acompanhar cada voto dos senadores para conhecer quem defende os direitos dos trabalhadores.
11: Trabalho.
13: A Câmara aprovou um projeto que regulamenta o exercício da profissão de psicopedagogo. O repórter Antônio Vital explica o que ficou definido na medida.
14: O plenário da Câmara aprovou o projeto já aprovado pelo Senado que regulamenta a profissão de psicopedagogo ou psicopedagoga. O texto aprovado recebeu parecer favorável da deputada Franciane Baier, do Republicanos do Rio Grande do Sul. Entre outras medidas, estabelece os requisitos para o exercício da atividade, como a exigência de diploma de graduação em psicopedagogia com estágio prático obrigatório. Mas cria regras de transição que permite que profissionais graduados em psicologia, pedagogia, licenciatura ou fonoaudiologia também exerçam a profissão, desde que tenham concluído o curso de especialização na área com duração mínima de 600 horas. A proposta também prevê que quem já exerce ou tenha exercido a atividade poderá continuar a atuar na área. O projeto define a psicopedagogia como uma atividade que envolve avaliação e intervenção em processos de aprendizagem. Quem exerce a profissão trabalha com crianças, adolescentes e outras pessoas que apresentem dificuldade para aprender. A relatora explicou que a atuação não se limita ao desempenho escolar. Dificuldades de aprendizagem podem decorrer de outros fatores, inclusive cognitivos, emocionais e sociais. O projeto foi aprovado de maneira simbólica, sem votos contrários, e a votação foi acompanhada das galerias do plenário da Câmara por representantes da categoria de todo o país. Para o deputado Rodrigo Hollenberg, do PSB do Distrito Federal, psicopedagogos e psicopedagogas são fundamentais para garantir os direitos de quem tem dificuldade de aprendizagem.
15: Essa Câmara hoje vai fazer justiça a uma categoria extremamente importante, eu diria indispensável, para garantir o aprendizado de nossas crianças, mas não apenas de nossas crianças. Como presidente da Comissão de Defesa dos Direitos das Pessoas com Deficiência, eu entendo que esse projeto é absolutamente indispensável para garantir que pessoas com dificuldade de aprendizado possam garantir um aprendizado adequado a partir desse apoio promovido pelos psicopedagogos ou pelas psicopedagogas.
14: Por ser uma atividade interdisciplinar, o projeto deixa claro que o exercício da psicopedagogia não pode ser confundido com o dos profissionais de saúde e educação. O projeto obriga ainda o sigilo profissional e, ao contrário de outros projetos que tratam do exercício de profissões, dispensa a necessidade de um conselho profissional. O projeto que regulamenta a profissão de psicopedagogo ou psicopedagoga seguiu para a sanção presidencial e pode virar lei. Da Rádio Câmara de Brasília, Antônio Vital.
11: Economia.
12: De acordo com Cobalcini, do MDB de Santa Catarina, as sobretaxas de até 37,5% impostas pelos Estados Unidos prejudicam a economia catarinense. O deputado destaca o impacto direto em cidades como Caçador, que, segundo ele, correm o risco de perder postos de trabalho.
13: Cobalcini, que preside a Comissão de Meio Ambiente, enfatiza que a produção brasileira é sustentável e baseada no manejo de florestas plantadas. Para ele, as sanções norte-americanas foram aplicadas sem critérios técnicos.
12: Heitor Xu, do PSD do Rio Grande do Sul, defende reduzir a carga tributária sobre o tabaco e combater o contrabando. Segundo ele, o setor gera empregos a milhares de agricultores e a centenas de milhares de trabalhadores, sendo fonte de emprego, renda e arrecadação.
13: Heitor Xu pede também regras para dispositivos eletrônicos para fumar e a produção nacional. Para ele, legalizar a cadeia produtiva nacional e ampliar a fiscalização podem atrair novas fábricas para o país, gerar mais empregos e elevar a arrecadação, especialmente para seu estado.
11: Transportes.
12: A Câmara aprovou uma medida provisória que permite o uso de 30 bilhões de reais para financiar carros novos para motoristas de aplicativo e taxistas. O repórter Antônio Vital acompanhou a votação.
14: A Câmara dos Deputados aprovou medida provisória que autoriza o governo federal a destinar até 30 bilhões de reais para financiar veículos novos para motoristas de carros de aplicativo, taxistas, cooperativas de taxistas e empresas de transporte escolar. A medida provisória faz parte do programa Move Brasil. Além de ampliar o crédito e permitir a renovação da frota, o texto final aprovado, apresentado pela relatora, deputada Amanda Gentil,

0: do PP do Maranhão, permite o uso do Fundo de Investimento em Infraestrutura Social, gerido pela Casa Civil da Presidência da República. O fundo poderá financiar a troca de veículos que contribua para reduzir custos ambientais, sociais ou econômicos do transporte urbano. Pode arcar ainda com recursos para financiar o seguro do veículo, itens de segurança destinados a profissionais mulheres e até mesmo custos de cartório. Um dos objetivos é estimular a substituição de veículos antigos por outros menos poluentes e permitir linhas de crédito para profissionais que não conseguem obter financiamento com juros menores no mercado. Para motoristas de aplicativo e taxistas, o acesso fica limitado a um veículo por beneficiário. Para cooperativas de táxi, o limite é de um veículo por cooperado. Já para o transporte escolar, não existe um limite definido. As profissionais mulheres beneficiadas pelo programa poderão ainda ter direito a condições diferenciadas de taxas, prazos e carência, o que será definido pelo Conselho Monetário Nacional. Os benefícios a motoristas particulares e empresas de transporte escolar foram defendidos pela relatora, deputada Amanda Gentil, do PP do Maranhão.
1: Porque, às vezes, muitos desses motoristas de aplicativo, muitos desses motoristas de táxi, eles usufruem de carros alugados, que muitas vezes o valor do aluguel é duas vezes o valor de uma parcela, e que aquele bem, que se você pagar a parcela, vai ser seu. Então, a importância que é nós trazermos um projeto que vai entregar um bem para o trabalhador brasileiro, para que ele tenha mais segurança e renda dentro da sua casa.
0: A medida provisória, que já está em vigor, foi justificada por deputados da base do governo como necessária para incentivar o transporte urbano e a atividade dos condutores. Foi o que disse o deputado Bongás, do PT do Rio Grande do Sul.
2: Precisavam também esses trabalhadores terem financiamento específico para poderem comprar o seu veículo e, ao mesmo tempo, poder usar este recurso para outros utensílios, cartoriais, por exemplo, de seguro. Tudo isso foi incorporado no debate para beneficiar os motoristas de aplicativos nesse país que estavam reivindicando.
0: O texto final aprovado também altera o Código de Trânsito Brasileiro para autorizar que motoristas habilitados na categoria B conduzam caminhões leves, elétricos ou híbridos. Outra mudança inclui a produção de baterias no Programa de Apoio ao Desenvolvimento Tecnológico da Indústria de Semicondutores, conhecido como PADIS. A medida provisória que autoriza o governo federal a destinar até 30 bilhões de reais para financiar veículos novos para motoristas de carros de aplicativo, taxistas, cooperativas de taxistas e empresas de transporte escolar, seguiu para análise do Senado. Da Rádio Câmara de Brasília, Antônio Vital.
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4: Justiça.
5: Júlia Zanatta, do PL de Santa Catarina, cobra explicações do ministro Alexandre de Moraes sobre denúncias divulgadas pela imprensa envolvendo o ministro e o empresário Daniel Vorcaro. A deputada também pediu o afastamento de Moraes e defendeu o impeachment do ministro.
6: Júlia Zanatta acredita que o Supremo Tribunal Federal e o Senado não podem ignorar as denúncias e pede que o ministro se explique em até 48 horas. Para a deputada, os fatos divulgados colocam em dúvida a atuação das instituições e exigem investigação.
5: Hildo Rocha, do MDB do Maranhão, vai apresentar uma proposta para mudar as regras de escolha e permanência de ministros do Supremo Tribunal Federal. Em seu entendimento, pessoas que tenham ocupado cargos comissionados ou mandatos eletivos não poderiam ser indicadas ao STF.
6: Hildo Rocha também defende que os ministros tenham mandato de 5 anos, renovável por mais 5 anos, mediante consulta à população. Ao fim do período, segundo o deputado, eles poderiam atuar como advogados ou professores trabalhadores, mas não poderiam voltar à vida política.
5: Eli Borges, do Republicanos do Tocantins, considera que as eleições para o Senado serão decisivas para o futuro do país. O deputado lembra que caberá

0: aos novos senadores a responsabilidade de sabatinar ministros do STF e de conter o que considera excessos da corte.
1: Eli Borges também pede mais moralização na política e combate à corrupção. Na avaliação do parlamentar, o cidadão deve estar atento aos políticos que defendem o devido processo legal e a soberania popular.
0: Kim Kataguiri, do Missão de São Paulo, classifica como graves as suspeitas de possíveis relações entre ministros da Suprema Corte e envolvidos no escândalo do Banco Master. Ele questiona a inércia das instituições e da sociedade frente às situações divulgadas pela imprensa.
1: Kim Kataguiri critica também decisões da Justiça Eleitoral, alegando supostas diferenças de tratamento entre candidaturas. Ele reclama da suspensão de campanhas por atrasos em declarações eleitorais nacionais, alegando configurar restrição a direitos políticos.
2: Saúde.
0: A Câmara aprovou projeto que prorroga incentivos para doações a instituições de combate ao câncer e assistência a pessoas com deficiência. As informações com a repórter Cibele Comanetti.
3: O plenário da Câmara aprovou o projeto que prorroga até 2031 o prazo para empresas deduzirem do pagamento do imposto de renda doações a instituições sem fins lucrativos, como as Santas Casas, que atuam na prevenção e combate ao câncer ou na reabilitação de pessoas com deficiência. O incentivo acabaria neste ano. A proposta foi apresentada pelo deputado Sérgio Souza, do MDB do Paraná, e recebeu parecer favorável do relator, deputado Antônio Brito, do PSD da Bahia. Os incentivos às doações estão previstos em dois programas criados em 2012. O Programa Nacional de Apoio à Atenção Oncológica, conhecido como PRONON, e o Programa Nacional de Apoio à Atenção de Saúde da Pessoa com Deficiência, o PRONAS. Os dois permitem o emprego de recursos privados para financiar projetos desenvolvidos por entidades especializadas e sem fins lucrativos. Segundo o relator Antônio Brito, o PRONON amplia a capacidade de atendimento do Sistema Único de Saúde, o SUS, para a prevenção, o diagnóstico precoce, o tratamento, a reabilitação e os cuidados paliativos de pessoas com câncer. Já o PRONAS aumenta a oferta de assistência às pessoas com deficiência, especialmente no que diz respeito a projetos destinados à reabilitação, diagnóstico, tratamento, desenvolvimento de novas tecnologias e capacitação de profissionais. Antônio Brito comemorou a aprovação da proposta.
4: Quero parabenizar a todos que participaram da elaboração da prorrogação até 2031 do prazo do PRONON e do PRONAS, tão importante na articulação da sociedade civil, do terceiro setor, do governo federal e também das iniciativas privadas no atendimento às instituições filantrópicas, seja ela na área da saúde, no tratamento do câncer, como também nas entidades que atuam com a pessoa com deficiência.
3: O projeto que prorroga até 2031 prazo para empresas deduzirem do pagamento do imposto de renda doações a instituições sem fins lucrativos que atuam na prevenção e combate ao câncer ou na reabilitação de pessoas com deficiência seguiu para análise do Senado. Da Rádio Câmara de Brasília, com informações de Antônio Vital, Cibele Colmanetti.
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2: Esporte.
1: A Câmara aprovou um projeto que acaba com a obrigatoriedade de férias escolares durante o período da Copa do Mundo Feminina em 2027. O repórter Antônio Vital acompanhou a votação.
7: O plenário da Câmara aprovou o projeto que desobriga as redes de ensino pública e privada de todo o país a concederem férias escolares para todos os alunos durante a realização da Copa do Mundo Feminina de Futebol no ano que vem. Lei de autoria do governo, aprovada no início do ano pelo Congresso, obriga que as férias dos estudantes coincidam com o período do torneio, entre 24 de junho e 25 de julho de 2027. Projeto apresentado pela deputada Anne Ortiz, do PP do Rio Grande do Sul, permite que os sistemas de ensino dos estados e municípios decidam sobre o período de férias escolares, em vez de obedecer ao calendário oficial da competição. Entidades como a Federação Nacional das Escolas Particulares criticaram a obrigatoriedade prevista em lei e alegaram que a alteração do período de férias do meio do ano coloca em risco o calendário escolar exigido pela Lei de Diretrizes e Bases da Educação, que obriga pelo menos 200 dias letivos no ano. A proposta recebeu parecer favorável do relator, deputado Alex Manente, do Cidadania de São Paulo. Para ele, do ponto de vista educacional, não é adequado impor solução uniforme a todos os sistemas de ensino sem considerar as necessidades regionais. O projeto foi aprovado de maneira

0: Reduzido de partidas, não se justificando como férias todo o período e em todo o território nacional.
1: Os Jogos da Copa do Mundo de Futebol Feminino serão realizados em 8 cidades: Belo Horizonte, Brasília, Fortaleza, Porto Alegre, Recife, Rio de Janeiro, Salvador e São Paulo. O projeto, que desobriga as redes de ensino pública e privada de todo o país a concederem férias escolares para todos os alunos durante a realização da Copa do Mundo Feminina, seguiu para análise do Senado. Da Rádio Câmara de Brasília, Antônio Vital.
2: Educação. Ranieri Paulino, do Republicanos da Paraíba, propõe diversificar a educação profissional e tecnológica, ampliando a oferta em pequenos municípios, áreas rurais e regiões, conforme as demandas e as vocações específicas.
3: Para tanto, Ranieri Paulino apresentou um projeto que altera o Estatuto da Juventude e o Pronatec, articulando formação, trabalho, emprego e renda às características econômicas, sociais e culturais de cada território nacional e local.
2: Termina agora o Jornal Câmara dos Deputados, produzido pela Rádio Câmara, com trabalhos técnicos de Everson Urani e apresentação de José Carlos Andrade e Márcio Aquilissardi. Uma boa noite para você.
3: Uma ótima noite. A Voz do Brasil volta amanhã.
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1: Juventude FM informa a hora certa.
2: 22 horas e 31 minutos.
3: Continue ligado. 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

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Eu tenho aqui

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2: Juventude FM informa a hora certa.
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0: 4.
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1: Uma hora e 27 minutos.

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1: Uma hora e 44 minutos.

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1: 2 horas e 15 minutos.

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1: 3 horas e 37 minutos.

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1: 3 horas e 51 minutos.

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1: 4 horas e 4 minutos.

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1: 4 horas e 18 minutos.

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1: 4 horas e 31 minutos.

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1: 4 horas e 50 minutos.

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2: Juventude FM informa a hora certa.
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1: Juventude FM informa a hora certa.
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Muito bom dia, são 6:05, 6:05, porteira aberta para a tradição. Está começando o programa que resgata a nossa essência e traz verdadeira cultura da roça para as suas manhãs. Hoje vamos ter muita música, certo? Quero agradecer aí a companhia de vocês. Ontem foi um programa bem, certo? Meio corrido, mas hoje você pode estar participando pelo WhatsApp 799-9879-8856. Esse é o meu WhatsApp. Eu estarei atendendo aí a sua solicitação, tá bom? Raízes do Sertão, um programa. Aqui a viola chora e a saudade bate no peito, tá bom? E vamos de música. A primeira música quem vem cantando Chitãozinho e Chororó, Se Deus Me Ouvisse.

0: Agora são 6 horas e 10 minutos, 6 e 10, Chitãozinho Chororó cantando Se Deus Me Ouvisse. Agora quem vem na sequência? Trio Parada Dura, Aceita Que Dói Menos, com a participação de Marília Mendonça. 6 horas 10 minutos, Juventude FM 104,9. Programa Raízes do Sertão.
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Está no ar o seu, o meu, o nosso programa Raízes do Sertão. Trazendo o melhor da música caipira e aquela prosa que conforta o nosso coração, tá bom? Você manda sua mensagem aí pelo WhatsApp 799-9879-8856. Estaremos aqui, divulgando o seu nome. Aí quem está na sintonia, nosso amigo Jailton Silva. Jailton Silva acabou de mandar uma mensagem aqui. Que Deus abençoe você, Jailton. Daqui a pouco ele está aqui na programação. E vamos continuando aí. Raízes do Sertão, tocando o melhor da música caipira. A moda de viola, sertanejo raiz, você ouve aqui, tá bom? Quero mandar um abraço também para Val, Bel, estão na sintonia. Ao pessoal que está no bar ali na lanchonete dos Canários. É isso aí. Muita gente conosco. Toninho do Bar. Dojão. É o Doge. Meu amigo Doge. Bom dia para você. José Augusto Corretor, que faz a programação logo mais às 8 horas. Bom dia para você também. Quem está conosco é Maísa no Genipapo. Edilma Vitória. Denis Leandro. Muita gente aí sintonizado, tá bom? A Josiane lá na loja. Quem está conosco também é... Bom dia para você. É João Pedreiro. O João Pedreiro. Ele mora ali na Travessa Machado. Travessa Machado. Ao lado do depósito de material de Armando Carvalho, material de construção, tá bom? Quem está ouvindo a nossa programação também é o Carlos, lá no Júlia Nogueira. Tem o Júlio César, Picolé. Um abraço aí para Isaú Monteiro. Condicionado aqui é muito forte e já estou com um pigarro na garganta. Muita gente conosco. Mande a sua mensagem, mande seu alô, que estarei falando aqui. Vamos de música. Agora são 6 horas 17 minutos, 6:17. Ed Costa e Ralph. Vontade dividida. Cento e quatro vírgula nove, Juventude FM, a rádio que veio fazer a diferença.

São 6 horas 21 minutos, 6h21, foi Eduardo Costa e Ralf, Vontade Dividida. Agora vem mais um clássico inesquecível, na voz de Zezé Di Camargo. Segura essa e chora, viola.

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1: Muito bem, agora são 6 horas e 26 minutos, 6h26. Bom dia para você. Hoje é quarta-feira, dia 2 de setembro de 2026. Na comunicação do seu amigo brasileiro, Raízes do Sertão, pela Juventude FM 104,9, fazendo a diferença. E dia 8 está chegando. 17 anos de Juventude FM. Participe da nossa programação 799-9879-8856, né? E aqui a música não para. Vamos de música, vamos tocar mais uma música aqui. É. E ofereço para todos que estão aí no mercado municipal. É, vocês entrem em contato, diga de onde está ouvindo também a nossa programação. Maria dos Perfumes, que ligou ontem, né? Parabenizando nosso amigo Jailton. Fez aniversário ontem, Jailton Silva. Deus continue abençoando a sua vida. Agora são 6h28. Dona Maria dos Perfumes, ali na Praça da Antártica, também ouvindo a nossa programação. Muito bom dia também para Edinaldo Artes. Adelmo, na Rua Campos, também ouvindo a nossa programação. E aqui a música não para. 6h28. Caboclo de Sorte.

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0: Muito bom dia, agora são 6 horas 41 minutos. Programa Raízes do Sertão na comunicação do seu amigo brasileiro. Vamos até as 8 horas. 8 horas teremos o programa A Hora do Corretor com José Augusto Corretor, tá bom? Mas daqui a pouquinho, às 7 horas, vamos dar uma pausa para a propaganda eleitoral. É. Para quem gosta de moda, raiz, bem batida, essa daqui vem direto do fundo do baú. Você lembra dessa? Vamos ver. Roberta Miranda, Panela Velha. O ano 2025.

Agora são 6 horas 45 minutos. Aqui a música não para. Moda de viola e sertanejo raiz, você ouve aqui. Tá aí, Tonico.

Agora são 6 horas e 48 minutos, 6 e 48, tá aí. João Mineiro e Marciano, ainda ontem chorei de saudade. Raízes do Sertão, tocando, trazendo e tocando o melhor da música sertaneja, música caipira, moda de viola. 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

Agora são 6 horas e 56 minutos. Você está ouvindo o programa Raízes do Sertão na Juventude FM 104,9, na comunicação do seu amigo brasileiro. Vamos juntos até às 8 horas. Essa programação vai ao ar das 6 às 8 da manhã, de segunda a sexta. Começou ontem, certo? Dia 1º. Hoje é 2 de setembro. Estaremos de volta daqui a pouco, certo? Depois dessa música, estaremos de volta depois do horário da propaganda eleitoral, certo? Quero deixar o meu bom dia aí para todos do bairro Ademar de Carvalho, Santa Terezinha, no Horizonte. Por que não do outro lado, Loyola, Loyola 1, Loyola 2, Jardim Campo Novo, Matinha, Matinha, bairro da Matinha, Pacheco, Libório, Boa Vista. Vamos viajar. Eu não estou no jato do Wesley Safadão, mas vamos viajando aí pela cidade de Lagarto. Um abraço para todos ali do Limoeiro, bairro Exposição, bairro Estação, Júlia Nogueira, João Nogueira, muita gente sintonizada. E é só mandar uma mensagem que estaremos divulgando de onde você está ouvindo a nossa programação Raízes do Sertão, tocando melhor da música caipira para você, tá bom? Daqui a pouco estaremos de volta.

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15: Seja muito bem-vindo, muito bem-vinda. Alô, você que tá no sertão, alô, você que tá no agreste do estado, alô, você que tá no centro-sul, Sergipe inteiro conectado com a FM 55. Mais escola,
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Agora são 7 horas e 26 minutos, 7h26. 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É o programa Raízes do Sertão. Na comunicação do seu amigo brasileiro, vamos juntos até... até... 8 horas. 8 horas tem José Augusto Corretor. É o programa A Hora do Corretor. Quero mandar um abraço aí para o pessoal que estão ouvindo ali na sintonia. É, bairro Ademar de Carvalho. 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Nosso amigo Cacá. 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E aqui a música não para, vamos estar oferecendo aí de Gilberto e Gilmar a música da saudade. 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

Agora são 7 horas e 40 minutos. Você está ouvindo Raízes do Sertão. Mande o seu alô pelo WhatsApp 799-9879-8856. Quero saber de onde você está ouvindo e acompanhando a nossa programação de hoje. Esse modão aí é Jair Rodrigues com a participação de Chitãozinho Chororó. Majestade Sabiá. Vai especial para todos que estão ouvindo.

7h44, você ouvindo aqui pela Juventude FM 104,9, Raízes do Sertão. A rádio que veio fazer a diferença. 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Mande um alô pelo WhatsApp, nosso WhatsApp é 799-9879-8856. Quero saber de onde você está ouvindo a nossa programação.

Você está ouvindo o programa Raízes do Sertão. Juventude FM 104,9, quem acabou de nos ligar foi Adailson. É Adailson Guimarães, ele está lá na capital baiana, em Salvador. E manda um abraço aí para o seu José Augusto Corretor. E ele manda também um alô para todos ali do povoado Brinquinho. Adailson, ele é neto do seu Elias, sanfoneiro. Tá aí, Adailson, obrigado pela sua companhia. Agora são 7 horas e 49 minutos.

0: Programa Raízes do Sertão, você ouviu antes, Cabecinha no Ombro com Duo Guarujá. E aí você está ouvindo de fundo, Estrada da Vida com... Milionário e Zé Rico, José Rico, tá bom? 7:52, 7:52, e vamos estar atendendo agora é a nossa ouvinte assídua, é a Thelma Forrozeira, ela tá na linha aí. Thelma, bom dia!
1: Bom dia, brasileiro!
0: Bom dia! Como que você
1: está? Gostando do programa, viu?
0: Beleza.
1: Tava com saudade desse programa de manhã cedo, apesar que eu tomo remédio, né, pra dormir. Às vezes me acordo um pouco mais tarde. Mas é sempre ligada. Me levanto cedo, ligo lá o rádio, volto pra cama de novo, mas fico aqui ouvindo a música deitada.
0: Certo. E você tá falando de que bairro mesmo?
1: Da Cidade Nova.
0: Na Cidade Nova. Em Lagarto.
1: Da Rua da Vaca Teolada. Inclusive, quero mandar um abraço aí, né, pra meu amigo Josias, que ele mora aqui também na rua.
0: Certo.
1: Tá sempre ligado na juventude. Mandar um abraço pra seu José Augusto, que daqui a pouco está aí, né?
0: Certo.
1: Eu fico sempre ligado aqui também, né? É o dia todo. Uhum. Ele sabe onde o rádio fica, ali no... no... do coisa da minha cozinha, no vasculante ali. Eu botei ele ali, fico ouvindo e fazendo meu serviçozinho aqui no sítio.
0: Tá certo.
1: Aí quero mandar um abraço também pra Everalda, rainha do folclore. Ela fica sempre ligada.
0: A Dolores da Matinha, lá perto da minha casa.
1: Esposa Dilson.
0: Eu moro perto da casa dela.
1: Eu sei.
0: No bairro de Mato Carvalho.
1: E pra Dolores... né, da Matinha, para Dulce do Sindicato, para Cowboy da Gata também, não perde um só programa.
0: Exatamente.
1: Né? Ela na lida, batalhando ali. E é isso. Para Helena Vieira, para Jailton Silva, para todos que estão ligados aí. Irã Chaves, o Didi Tardiz, ao Monteiro, né, que também é um programa certo. Muito ouvido.
0: Uhum.
1: E é isso. E para você também aí.
0: Tá bom.
1: Agora eu queria que você colocasse a música aí de Roberta Miranda, Tinha Que Acontecer. Olha, já tá no finalzinho do programa, mas se der pra botar...
0: Talvez não dê porque tem a propaganda, né,
1: os
0: apoios
1: sei.
0: Culturais e depois começa o de... Mas eu peço pra... Eu coloco no programa de Zé Augusto. É Roberta Miranda.
1: Pronto.
0: Aqui?
1: Pronto.
0: Roberta Miranda?
1: Roberta Miranda, Tinha Que Acontecer.
0: Tinha Que Acontecer, tá bom.
1: Isso. Um abraço, brasileiro.
0: Obrigado pela sua participação, tá bom?
1: Boa sorte aí no seu programa, viu, meu filho?
0: Obrigado. Bom dia. Agora são 7:55, tá aí, Thelma Forrozeira, uma grande amiga. Cantamos juntos ali no Centro dos Idosos, que ela fazia o forró lá com Lourinho, né? E até uma forrozeira pediu uma canção aí, vai ser tocada no programa do seu José Augusto Corretor, que já se encontra em nossos estúdios, tá bom? E vamos chegando ao final da nossa programação, tá bom? E prometendo voltar amanhã, a partir das 6 horas. Muito obrigado pela sua companhia. Vocês ouviram Gilberto e Gilmar, Música da Saudade, agora Gino e Geno, Moda de Viola.

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1: 7 horas e 58 minutos.

8 horas em ponto, Rádio Juventude FM 104,9, fazendo a diferença. E a partir de agora você vai ouvir o programa A Hora do Corretor, que é sua revista diária de informações imobiliárias. Eu quero mandar um bom dia a cada um que está com o rádio ligado.

dia e que a paz esteja convosco. Não espere que alguém faça por você aquilo que está ao seu alcance. Tome iniciativa, confie no seu potencial e dê o primeiro passo. Seu crescimento começa quando você acredita em si mesmo e decide agir. 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
4: Oito horas e cinco minutos, Rádio Juventude FM 104,9, fazendo a diferença. E você está ouvindo o programa Hora do Corretor. O programa Hora do Corretor é a sua revista diária de informações imobiliárias. 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Quero mandar um bom dia a todos que estão sintonizados conosco, para o Fernandinho da Elagarto, para o Dadá Letrista lá na Rua da Vaca Atolada, para a Thelma Forrozeira. A Thelma está fazendo nova música, né? Sexta-feira vamos tocar aqui no programa Hora do Corretor. É, vou até acertar para ela vir aqui um dia falar sobre esses caprichos que ela está fazendo. O brasileiro, bota uma musicazinha quente aí, viu? Que já me disseram, sua música tá boa, agora tá assim, mais parecida para velório. Então vamos tocar um negocinho quente para informar vocês. Vamos de música, em seguida o apoio cultural.
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0: 8 horas e 21 minutos, Rádio Juventude FM 104,9, fazendo a diferença. Quero mandar um bom dia a todos que estão sintonizados conosco, graças a Deus, e é muita gente. Ó, o bom dia vai para o Adelmo da Rua de Campos, para o João Pedreiro, lá no bairro Aldemar de Carvalho, para Toninho do Bar e a sua esposa Taninha, lá da Avenida Machado, para o Cacá, que ele é filho do Valdomiro da Brasília, para o Edinaldo Artes e para o Adilson Guimarães e sua família. O Adilson está em Salvador e deixou a família aqui no município de Poço Verde. Oh, é Poço Verde. Se tirar a cedilha do C, né? Fica Poço Verde. Programa Hora do Corretor, que é sua revista diária de informações imobiliárias. 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Você quer vender? Você quer alugar imóveis? 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Mas hoje eu quero mandar um bom dia para meus amigos que compõem o Clube dos Jovens. Clube dos Jovens Aposentados. Essa turma maravilhosa. Essa turma maravilhosa que compõe o Clube dos Jovens Aposentados. São eles. É eles mesmo. André do Frigorífico, Gilson dos Doces, Carlos Pimentel, Fernando de Heráclito, Cícero do Los Guaranis, Chico da Farinha, esse é irmão do Padre Vasco, Aldemiro Fontes, Zé Lima, da Bananita, Ediberto, da Caixa Econômica, Zezão, da Equipe K, Senhor Nivaldo, Zito Gato, esse é o pai do Edi da Deso, Nelson, da Sapataria, Barreto Cambista, Bento Amorim, esse é da família enorme, é irmão do João, do Eliezer, do Renato, é pai do Robson, e de mais gente. da Rosângela. O Bento é pai do grande advogado, meu amigo. Isso. Também o bom dia vai para Antônio Teles e seu irmão João Bosco, neopaulista, neto de Zé Padeiro, que é avô do Bira Júnior. Meu garoto, Nenezão, Nelson do Trator, Raimundo Padeiro, Zezinho Vidraceiro, Zé de Bento, Louro Mecânico, Gerson, meu primo, Marciano Caminhoneiro, Everalda Linda, Rainha do Folclore. Olha, segunda-feira, pode esperar que ela vem brilhando e no sapato alto. Compadre Gilberto, o pai do Gilmário, Chico Ceará, o esposo da dona Valdeci, Emílio, Edson Ribeiro, Cristóvão Vasconcelos, outro irmão do padre, Rosinaldo Fontes, Clenivaldo lá em Caxias, Hélio Rodrigues no Riachão, Antônio de Lia, Manuel Vaqueiro, esse é vizinho do Bicho do Mato, Jorge Rodão, Zé Barata, Rosalvo da Praça do Gomes, Paulo Pescador, Gilson da Doce Lá, Ataíde Pedreiro, Charles do Fogão, Tino do DR, Pipoca Cambista, Salvador Taxista e José Hilton Pintor de Alto. Essa turma maravilhosa é quem compõe o Clube dos Jovens, eles mesmos. Jovens aposentados, mas são todos jovens. Meu amigo Nelson do Trator, lá no bairro Aldemar de Carvalho. O Nelson, outro dia eu parabenizei o Nelson aqui, né, pelo aniversário dele. Fez 80 e lá vai, 80 e fumo de Arapiraca. Apesar de que Lagarto já plantou muito fumo, agora o fumo de Arapiraca era mais forte do que o fumo de lagarto. Pois é, amados ouvintes, programa Hora do Corretor, que é a sua revista diária de informações imobiliárias. Olha, e você quer comprar casa no centro de Lagarto? Eu tenho algumas, viu? Tenho na Praça Doutor Filomeno Hora, tenho na Avenida Presidente Vargas, na Avenida Libério Monteiro, tenho na Rua Monsenhor Jason, tenho também na Avenida Contorno. Fala comigo. E fora as que eu tenho nos outros bairros aí. Tá bem? Brasileiro, vamos de música e em seguida o apoio cultural.
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4: Oito horas e 40 minutos, Rádio Juventude FM 104,9, fazendo a diferença. E você está ouvindo o programa Hora do Corretor, que é sua revista diária de informações imobiliárias. Você quer comprar, você quer vender, você quer alugar imóveis? Fala comigo. É José Augusto Corretor. Como é que você faz para falar comigo? Simples. O seu celular está aí? Então, ou você pega o seu celular ou faz como o amigo Fernandinho da Lagarto

0: Alô? Papel na mesa e caneta na mão. Para quê? Para anotar o número do meu telefone. Para anotar o produto que eu ora anuncio. Certo? O brasileiro já pegou a caneta dele. Está à procura do papel. A caneta já está na mão. Eu já vi aqui. Pois é. Então, eu vou falar. O telefone é 999-86-0295. Pronto, aí você vai anotar o número do meu telefone e o produto que eu vou anunciar e você tem interesse. Tá bem? Quero mandar um bom dia para a Casa Grande, para a Vera Lúcia, que é a esposa do Rosinaldo, para o Wilson, sobrinho do saudoso Nelson da Galinha, para o Naldinho Alfaiate, o rei das calças. Nelson do Trator outro dia me falou que Naldinho tinha baixado as calças. É, vendendo por um preço melhor. Que maravilha, né? É bom quando as coisas ficam assim. O bom dia vai para a minha amiga Elia Roque, lá na Secretaria de Saúde. Dona Valdeci, a esposa do Chico Ceará. Maria dos Perfumes, Dona Neuza, Helena Vieira, Maria e Gesso, lá no Caldo de Cana. Isso. A comadre Miralda e Dona Ângela. Para o Geraldo da Farmácia, o Mala Cheia, Ayrton da Eletro Santos. Para o amigão relojoeiro, Aurelina da Rua Manuel de Paula, Cessé do Condomínio, Cowboy da Gata. Homem forte, o cowboy agora nessas vaquejadas, né? Montado aí no seu cowboy. Isso, no seu cavalo, o cowboy montado no seu cavalo. Para o Miudinho Som, lá no Aldemar de Carvalho. Programa Hora do Corretor, sua revista diária de informações imobiliárias. Olha, eu tenho a venda, uma linda casa na rua Emília Marta de Jesus, 138, no bairro Loyola 1. 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Eu sou José Augusto Corretor e estou no telefone 999-86-0295. 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José Augusto Corretor. Brasileiro, vamos de música em seguida o apoio cultural.
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8 horas e 55 minutos, Rádio Juventude FM 104,9, fazendo a diferença. Pois é, amados ouvintes, vou ter que me despedir de vocês, mas ainda vocês vão ficar com a boa música. É, o brasileiro vai me tocar aí para vocês, certo? E não esqueçam da palavra mágica. A palavra mágica é gentileza. É, a gentileza, ela é demais. É, a gentileza, ela é demais, viu? Porque gentileza gera gentileza. E a frase que eu deixo hoje para vocês é a seguinte: o caráter aparece quando não há nada a ganhar. Dito isso, desejo uma ótima quarta-feira, excelente, que você resolva tudo.

0: gente não resolver, que fique bem encaminhado. E até amanhã com fé em Deus.
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2: Tchau, tchau, brasileiro.

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0: 9:57.
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Muito bem, agora são 10 horas mais 7 minutos, 10 e 7. Bom dia, bom dia. Quarta-feira, dia 2 de setembro de 2026. Para você que está aniversariando hoje, muita paz, muita saúde, muitos anos de vida. E agora dá início aí o programa Ligação 104. Até às 11 horas para você aqui na melhor da cidade, Juventude FM, a rádio que faz a diferença nessa manhã de quarta-feira. Bom dia para você. 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Aquele abraço, bom dia. 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Organização, nosso amigo Gênesis e Geisa. 10 horas mais 9 minutos, 10 e 9. Bom dia! Muito bem, olha, documentos perdidos, né? Encontraram aqui o documento, é um título de eleitor e um RG, identidade, né? Vamos lá então, atenção para você, Florisvaldo Alves Conceição Filho. Alô, você conhece Florisvaldo Alves Conceição Filho, ele perdeu, já está aqui na Juventude FM, a pessoa encontrou e trouxe aqui agora. O nosso amigo aí, o Florisvaldo Alves Conceição Filho, ele perdeu o RG e também o título, tá aqui comigo aqui, já está aqui na minha mão o RG e o título de eleitor de Florisvaldo, né? Florisvaldo Alves Conceição Filho. Então, se você conhece, ou ele está ouvindo o nosso programa, é só vir aqui na Juventude FM pegar a sua identidade e o seu título de eleitor. Atenção, Florisvaldo Alves Conceição Filho, seus documentos estão aqui, o título de eleitor e o seu RG aqui na Juventude FM. É só vir pegar, é isso, para você ficar com o seu documento, tá bom? São 10h10, bom dia, bom dia!

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4: Muito bem, agora são 10 horas mais 14 minutos, 10 e 14. Vamos às primeiras previsões astrais para esta quarta-feira. A Áries, Touro e Gêmeos. Você de Áries, de 21 de março a 19 de abril. Você sentirá a necessidade de buscar segurança e estabilidade na vida financeira. No entanto, poderá exagerar na preocupação e tentar obter resultados rapidamente. Este cenário, por sua vez, tenderá a levar a escolha impulsivas ou a gastos exagerados, especialmente se houver insegurança. Portanto, procure avaliar sua prioridade com calma, evitando excesso de decisões precipitadas. É isso para você de Touro, de 20 de abril a 20 de maio. Alô, você de Touro. Alô, meu amigo Bicho do Mato, aí pelas ruas da cidade, retransmitindo o som da Juventude FM. Então, vamos lá, para você de Touro, 20 de abril a 20 de maio, você buscará preservar o seu conforto em diversos setores da vida. Contudo, expectativas elevadas poderão fazer com que queira mais do que realmente precisa. Logo tome cuidado com a tendência e a exageros nos gastos na alimentação e ou na busca por segurança. O mais indicado será estabelecer limites, organizar seus recursos e reconhecer que nem toda satisfação imediata contribui para o seu bem-estar, né? Para você de Gêmeos, de 21 de maio a 20 de junho, geminiano, geminiana, você precisará lidar com preocupações, insegurança no processo. Poderá haver uma certa dificuldade em identificar exatamente o que está incomodando. Além disso, a necessidade de resolver tudo imediatamente tenderá a aumentar a ansiedade. Diante desse cenário, procure respeitar o próprio tempo, evitando assumir muitos compromissos, observando seus sentimentos com atenção antes de tomar decisões, tá bom? Daqui a pouco tem Câncer, Leão e Virgem aqui na Juventude FM, no programa Ligação 104. Agora são 10 horas mais 17 minutos, 10 e 17.

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4: Muito bem, agora são 10 horas mais 21 minutos, 10 e 21 aqui da Juventude FM, no programa Ligação 104, até as 11 horas, né, comigo aqui. É, vamos lá então, agora para Câncer, Leão e Virgem, você do signo de Câncer. Vamos lá então, aqui comigo, né, você do signo de Câncer, de 21 de junho a 22 de julho. Você sentirá vontade de se aproximar de pessoas que compartilham objetivos semelhantes aos seus, buscando apoio e compreensão nas trocas. Inclusive, será um dia favorável para conversar sobre seus planos, esclarecer dúvidas e compartilhar ideias. Apesar disso, tome cuidado para não assumir responsabilidade que não são suas, a fim de agradar os outros. O ideal será fortalecer as conexões sem abandonar os próprios limites. Para você, Leão, de 23 de julho a 22 de agosto, Leonino, Leonina, poderá haver cobranças relacionadas à carreira, aos projetos de longo prazo. Ao mesmo tempo, você desejará participar de grupos, trocar experiência e buscar reconhecimento. Diante desse cenário, evite assumir muitos compromissos apenas para atender às expectativas.

pessoas ao redor. Ao organizar suas prioridades, será possível alcançar seus objetivos, né? Para você de Virgem, de 23 de agosto a 22 de setembro, virginiano, virginiana, você dedicará mais atenção às questões profissionais e aos objetivos de longo prazo. Inclusive, poderá aparecer com clareza o que precisa ser estruturado. Ao mesmo tempo, a necessidade de reconhecimento poderá fazer com que assuma muitos compromissos e sinta uma pressão maior para alcançar as responsabilidades, né? Para alcançar os resultados que almeja. Logo, será importante estabelecer metas possíveis e respeitar os próprios limites. Daqui a pouco tem Libra, Escorpião e Sagitário aqui no Ligação 104. Agora são 10 horas mais 23 minutos, 10h23.

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4: Muito bem, agora são 10 horas mais 27 minutos, 10 e 27. Agora são meu amigo Beto Isaías aqui na Relogeria Joia, ouvindo a Gêmea e o Nenê, o Marcos, né, todos aqui do Mecanismo Santinho na sintonia, meu amigo, meu irmão, meu papai Davi, do pastor, sua pastelaria na rua Filadelfo Dória, também Renato e Vera, Vera e Renato, e também na Filadelfo Dória, seu Zé Antônio e a Carminha, todos aí na rua Filadelfo Dória ouvindo a gente, obrigado pela audiência, Paulo dos Patrícios, Paulo Oliveira, aquele abraço, bom dia também, meu amigo China da Saúde, o China Chame, aquele abraço também pelas ruas da cidade, retransmitindo o som da Juventude FM, nosso amigo China da Saúde, não é isso? Muito bem, pessoal do Bar do Genivaldo aí na rua Santo Amaro, também na sintonia com a gente, obrigado pela audiência. Vamos lá então para Libra, Escorpião e Sagitário, vamos lá, você de Libra, de

23 de setembro a 22 de outubro, nesta quarta-feira. Aliás, vamos lá, você é de Libra, né? De 23 de setembro a 22 de outubro. Muito bem, você é de Libra, Libriano, Libriana. Nesta quarta-feira você buscará mais segurança diante de questões financeiras e emocionais. Entretanto, poderá exagerar nas preocupações, temendo perder o controle. Tome cuidado, pois esse cenário poderá fazer com que tente compensar as inseguranças com decisões precipitadas para amenizar as tensões. O ideal será analisar seus acordos, despesas e compromissos, evitando gastos excessivos, né? Alô, Escorpião, alô, comadre Dolores, comadre Dulce, também o Rosinaldo Fontes, o José Augusto Corretor, é de Escorpião, de 23 de outubro a 21 de novembro. Você poderá se deparar com algumas cobranças nas parcerias, especialmente quando seus desejos não estiverem alinhados às expectativas alheias. Nesse cenário, evite exigir demais do outro ao tentar resolver todas as questões de imediato, né? Pois essa pendura poderá aumentar os desgastes. Procure ouvir antes de responder e considerar as necessidades das pessoas ao redor, sem deixar de reconhecer e respeitar as suas, né? Vamos agora para Sagitário, de 22 de novembro a 21 de dezembro. Sagitariano, Sagitariana, você buscará organizar melhor a rotina e encontrar maneiras mais práticas de realizar as tarefas. Nesse processo, porém, poderá acabar assumindo mais responsabilidade do que consegue administrar. Por isso, evite se sobrecarregar na tentativa de demonstrar eficiência. Procure definir prioridades e distribuir melhor as atividades, respeitando seus limites e preservando o bem-estar físico e mental. Daqui a pouco tem Capricórnio, Aquário e Peixe aqui no programa Ligação 104 para você aqui na Juventude FM, tá bom? 10h30 agora. Nossa amiga Gina aqui na Josias Machado ouvindo a gente. Obrigado e pela audiência.

música bonita, Thales e Thiago, né? Mesma voz aí do saudoso milionário Zé Rico, né? Thales e Thiago, eita!

Capricórnio, de 22 de dezembro a 19 de janeiro. Vamos lá então, você de Capricórnio, você desejará aproveitar os momentos de lazer e dedicar mais tempo ao que desperta a sua criatividade. Porém, deverá controlar os exageros, uma vez que a busca por satisfação imediata poderá levar a gastos desnecessários ou a expectativas elevadas, né? Busque valorizar o que realmente contribui para sua satisfação, mas sem comprometer as responsabilidades, né? Isso, vamos lá para você de Aquário, de 20 de janeiro a 18 de fevereiro. Sua atenção estará voltada para questões familiares e domésticas. Nesse ambiente, as necessidades pessoais poderão entrar em conflito com as expectativas alheias, levando você a tomar decisões impulsivas na tentativa de compensar os desconfortos, né? Para não haver desgastes desnecessários, procure avaliar o que realmente precisa ser resolvido dentro do lar e evite exagero motivado pela busca por confronto imediato. Para você de peixe, alô peixe padeiro, aquele abraço, bom dia. De 19 de fevereiro a 20 de março, você de peixe, né? Ao longo desta quarta-feira, você sentirá necessidade de organizar os pensamentos e resolver pendências. No entanto, poderá exagerar na quantidade de compromissos, fazendo com que pequenas responsabilidades ocupam mais espaço do que deveriam. Esse cenário, por sua vez, tenderá a aumentar as despesas, né? E o cansaço, a dispensão e o cansaço. Para preservar seu bem-estar, procure estabelecer prioridades, conferir as informações antes de tomar decisões e evitar ações impulsivas. Está aí as previsões de hoje para esta quarta-feira, as previsões astrais aqui na Juventude FM, nesta manhã de quarta-feira. Muito bem. E atenção, alô você, estou aqui com os documentos de Florisvaldo Alves Conceição Filho, seu título de eleitor, né? E também a sua carteira de identidade. Alô você, Florisvaldo Alves Conceição Filho, se você conhece, os documentos estão aqui na Juventude FM, é só vir pegar, tá aqui a sua identidade e o seu título de eleitor, né? Alguém encontrou aí pelas ruas da cidade e trouxe aqui pra gente. Então, se você conhece Florisvaldo Alves Conceição Filho, é só vir pegar aqui o seu RG, aqui na Juventude FM, e também o seu título de eleitor, tá bom? Dá um serviço de utilidade pública da sua Juventude FM, nesta manhã de quarta-feira. Florisvaldo Alves Conceição Filho, seus documentos estão aqui na Juventude FM, tá bom? 2h42, bom dia!

0: Silva.
1: 10 horas mais 51 minutos é o final do programa, gente. Um abraço a todos. Eu volto amanhã às 10 da manhã. Na sequência tem Apoio Cultural, depois tem ele, Maicon Silos com Fala Empreendedor. Um abraço a todos. Eu volto amanhã às 10 da manhã.
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3: Juventude FM informa a hora certa.
4: 10:52.
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0: 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Fala Empreendedor, com Michael Cyrus. Fala Empreendedor, muito bom dia. Hoje, dia 2 de setembro de 2026, essa quarta-feira maravilhosa que nós temos para desbravar e aproveitar a vida. Esse é o episódio de número 37 e hoje nós teremos a entrevista com Gabriel Loyola, corretor de imóveis aqui em Lagarto, Sergipe. E a gente vai ter aqui um bate-papo legal, de muito conhecimento, muita novidade. Então continua conectado conosco e daqui a pouco também vamos iniciar nossa transmissão ao vivo pelo Instagram. Gabriel, muito bom dia nessa quarta-feira.
1: Bom dia a todos. Muito feliz de estar de volta aqui na Juventude FM. No programa do empreendedor, acho que é importante a gente falar um pouquinho sobre o empreendedorismo, sobre o corretor de imóveis aqui em nossa cidade, em nosso estado.
0: É isso aí, Gabriel. E eu já conheço o Gabriel, já tem um tempinho que conheço o Gabriel, e ele, graças a Deus, tem crescido, prosperado, e ele vai compartilhar a sua história conosco, de conhecimento, de muito profissionalismo, e isso que é importante. E esse canal é para você que empreende, para você que deseja empreender, para você que quer continuar acelerando sua carreira profissional. Hoje, dia 2 de setembro de 2026, se comemora o dia do repórter fotográfico. É uma homenagem ao profissional que usa a câmera para registrar fatos e documentar a história. Então, a gente celebra hoje esse dia do repórter fotográfico. Isso é tão importante, registrar fatos, acontecimentos através de imagens, e isso é do mundo antigo e continua no mundo atual. A imagem, a gente necessita do apelo da imagem para entender fatos, entender as situações. Também se comemora o dia do florista. Se celebra também quem trabalha com arranjos e venda de flores. Então, a você de todas as floriculturas de Lagarto, Sergipe, aqui em Lagarto, a gente celebra contigo esse dia do florista. Não faça guerras, faça amor, entregue flores, e a gente celebra esse dia especial. Também o Dia Nacional da Kombi lembra o famoso veículo utilitário do Brasil, da Volkswagen, a Kombi. E quem é que nunca viu uma Kombi, quem nunca se fascinou com uma Kombi, hein, Gabriel? Quem nunca andou numa Kombi. E a gente hoje também celebra, claro que são datas comemorativas, que a gente tem, não são feriados, mas é bom a gente trazer à memória coisas boas. Então, parabéns aí a você que trabalha com reportagem fotográfica, a você que é florista e a você que, de alguma forma, tem esse fascínio aí pela Kombi, por esse veículo aí icônico no Brasil. Está no ar Fala Empreendedor e esse podcast, esse programa de rádio em formato podcast, tem um apoio cultural de empresas que verdadeiramente acreditam nessa iniciativa.
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0: O podcast Fala Empreendedor está no ar hoje, quarta-feira, dia 2 de setembro de 2026. Hoje é o episódio de número 37 e hoje a gente está aqui com ele, o Gabriel Loyola, que é corretor de imóveis. Gabriel, seja bem-vindo aqui. Já conheço o Gabriel há muitos anos e ele tem feito um trabalho relevante em Lagarto. O corretor de imóveis é também um empreendedor, com certeza. Gabriel, microfone aberto para ti. A gente está ao vivo pelo Instagram e também ao vivo pela Juventude FM 104,9. Gabriel, por Gabriel, quem é esse empreendedor, esse homem forte, Gabriel Loyola?
1: Enfim, como eu disse no início, é um prazer estar aqui novamente na Juventude FM, essa casa que sempre nos recebe bem para falar sobre empreendedorismo, para falar sobre a corretagem, né? Então, sempre eu venho que posso, estou aqui presente para a gente falar um pouquinho sobre esse tema. Então, quem é Gabriel Loyola? Nasci em 86, em janeiro, dia 22. Minha família, meu pai sempre também um empreendedor, né? Deixou de trabalhar numa grande empresa, né, para fazer um empreendimento na nossa cidade e fez o grande loteamento Loyola, que todo mundo conhece. Então eu já nasci nesse berço empreendedor, né, que meu pai teve uma foi visionário na sua época. Ele deixou um emprego confortável porque ele não queria deixar a família para ir para Salvador para trabalhar, a empresa ia para lá, né? Então ele ousou arriscar e fez 10 loteamentos hoje, onde é o bairro Loyola. E desde pequeno acompanhava meu pai, via a luta, o trabalho que ele tinha. E isso sempre vai crescendo dentro da gente, quando a gente percebe o trabalho, quando a gente percebe todo aquele legado que é construído para que a gente possa seguir. Então, com o tempo foi se passando, eu vi o cenário, estudando bastante, e entrei no ramo da corretagem imobiliária, né, em cerca de 2002, porque foi uma situação, eu acho que eu nunca comentei isso, Maicon. Eu trabalhava na Claro.
0: Eu lembro de você na Claro.
1: Trabalhava na Claro. Eu era sempre, desde pequeno, eu trabalhava, já trabalhei como servente, como pintor, até de ajudante de mecânico, então tudo fazia um bico, então sempre eu estava em movimento. E foi um cenário uma vez que eu estava trabalhando lá e foram dar férias para mim, isso em 2008, 2009, né? Eu tinha mais de 4 anos já de empresa, já tinha assumido um cargo de gerência na época, e eu na loucura não queria férias e acabei fazendo o quê? Pedi para sair.
0: Desconectou.
1: Desconectei. Na época, o ramo da construção civil era um ramo que era muito, assim, estava crescendo muito. Então, antes do colapso econômico de 2012, 2008, 2007, era casas e mais casas, venda de lotes. Então, assim, eu já tinha esse apego. Meu pai foi lá, né, pagou o curso técnico, tanto meu quanto do meu primo, Cláudio Ribeiro, para que a gente pudesse fazer o curso técnico de corretagem, né? E saímos daqui para Aracaju fazer o curso lá, de moto, a gente na época. E eu percebo que ele investiu bastante na gente para ocasionar isso. E nesse cenário a gente começou a empreender, né? A gente chega, eu lembro como hoje, Tony de Alumínio, né? Um abraço para você. Ele abriu as portas para que a gente pegasse os lotes dele, né? Que os lotes no loteamento Vasconcelos, e comercializasse. E a gente foi atrás dos clientes, fazia simulação, dizia como seria a casa e tudo mais. Então, foi um aspecto muito desafiador para a minha época, para fazer isso acontecer. E, graças a Deus, teve muito empecilho na questão de caixa, um correspondente bancário com a sua expertise. Então, assim, a gente teve muito trabalho, mas a gente conseguiu cumprir, fizer mais de 25 casas. Aí começou o cenário imobiliário para mim, né? Comecei a trabalhar de fato nas construções, nas vendas. Comecei a vender lote, casa, e fui crescendo sempre com aquela sede de querer aprender. Ou seja, para mim nunca aquilo que eu tinha era suficiente. Então, e eu entendi que o cenário da corretagem, Maicon, que só acho que em Lagarto, né? Era um cenário atípico, ou seja, se tem oportunidade para todo mundo. Porque hoje tem nicho de mercado para todo mundo. Tem gente que trabalha com aluguel, tem gente que trabalha com venda, tem gente que só trabalha com regularização. E eu vivi cada nicho nesse cenário. Então, você ousa empreender para você buscar novas soluções para resolver problemas de pessoas. Porque eu acho que empreender é isso, é você dar solução para problemas de pessoas, de empresas que tem lá, que não tem uma gestão, que não tem um tempo. Então você leva a sua expertise para que possa acelerar um processo, para que você consiga fazer com mais agilidade, entregar todo uma venda, o que seja, para o cliente, no ponto final. É basicamente isso, resumindo a história, tentei resumir porque o tempo sempre é curto, né?
0: Mas é muito relevante a sua história, Gabriel. E eu lembro, sim, antes de falar aqui, eu quero mandar um abraço especial para Luiz Loyola, o paizão aí do Gabriel, que está nos ouvindo com certeza, e também o Cleverson, que é o primo, né? Que também atua na
1: corretagem.
0: E essas pessoas que são citadas aqui. Então, um abraço todo especial. E para você que está conectado conosco também, o Alan Dave, o Edmilson Santos, a você que está no Instagram, a você que está conectado pela Juventude FM, nós estamos aqui ao vivo com ele, Gabriel Loyola. Gabriel, sua história, então, ela começa com desafio. Então, você sempre foi, nunca foi acomodado, nunca foi, não ficou parado no tempo. Ficou de férias e aí aproveitou as férias para desconectar.
1: Isso, desafiar, porque eu não queria as férias na época, eu me lembro muito bem, e porque tinha mudado a gestão, a empresa grande tinha comprado todas as redes do interior, né? E aí fez uma... Aí disse, olha, quem está com férias vencidas vai ter que sair de férias, a gente não vai pagar. Então, para mim foi uma situação que eu não queria, e eu comecei a empreender. Antes de entrar no ramo da construção, a gente juntou eu e meu primo, você tem que comer as coisas, né? A gente contratou um engenheiro, acho que é engenheiro químico, não lembro bem, para fazer uns produtos de limpeza, para matar tipo formiga, barata. Cara, a gente saía, fazia os potezinhos, e a gente saía na cidade vendendo esses produtos. E a gente fazia dinheiro. A gente se juntava, alugava uma casa, ia para o interior, começava a vender. A gente nunca ficou parado. A gente sempre fazia alguma coisa para movimentar, para vender. Porque hoje, tudo na vida é a arte da venda.
0: É comércio.
1: Tudo é venda. O seu tempo, hoje eu digo que eu vendo meu tempo. Quando a pessoa vai me contratar para fazer um serviço, ela não está contratando para fazer o serviço.
0: Exatamente.
1: Ela está contratando meu tempo. Então, eu estou dispondo aquele tempo para que ela possa fazer, para que ela tenha uma segurança jurídica, para que ela tenha uma tranquilidade, para que ela tenha uma, digamos assim, um conforto dentro da sua casa, do seu comércio. Para mim isso é importante. Quando a pessoa vem me contratar, que eu passo meu valor, a pessoa, ai, caro isso, mas é meu tempo.
0: E na verdade, essa percepção de valor, isso aí tem muitos fatores, né? Às vezes a pessoa quer o, entre aspas, o barato, mas não tem a entrega, não recebe aquilo, a proposta, não recebe com qualidade o serviço. E a sua experiência conta. Gabriel, você falou também aí que no início da sua história, da sua jornada empreendedora, essas questões dos nichos, né? Dos agrupamentos de mercado. Fale um pouco sobre isso, sobre o serviço de corretagem, do corretor de imóveis hoje. Hoje você está bem posicionado. Hoje o Gabriel, o que, que ele está especializado hoje nesse ramo da corretagem?
1: Então, de 2010, quando eu consegui o Cresce, né? Que todo corretor, para se tornar corretor de fato, ele precisa ter um Cresce. Que aí você faz o curso técnico, né? E consegue uma licença para você estar vendendo. Então, quando você, cliente, está ouvindo a gente agora, tiver um profissional, um contraventor dizendo que é corretor e não tem um Cresce, exige o Cresce, porque o Cresce ele dá total responsabilidade, ele passou por um CRIVE, tem os cursos que o próprio Cresce oferece, que é justamente para especializar o próprio corretor para atender o cliente. Então, quando você procura um corretor, você está procurando uma solução, né? A gente fala que a gente realiza muito sonho, né? Fato, realiza, né? Mas não abrange só a venda da casa, né? Então, eu entrei em cenários como empreendedor,

0: vender, fiz loteamentos, né, desmembramentos. Em 2014, 2016, eu entrei no nicho de regularização fundiária, uma área que eu me especializei, né, e entrei a fundo, que conseguia a gente fazer a escritura, né, registrar os imóveis com um preço mais em conta. Então, a gente conseguiu de fazer mais de 500 registros desses
1: Muito bom.
0: imóveis, fazendo com que a economia movimente, porque quando você faz uma escritura, né, nesse cenário, você dá a possibilidade da pessoa vender financiado, daí você tem um financiamento, você tem a arrecadação do município, que é ITBI, tem a questão dos pagamentos dos tributos, que é o IPTU. Além disso, quando você vende, aí a pessoa vai construir outra casa, você já tem a contratação de mão de obra, uma casa de matéria-construção, ela começa a ter a venda dos materiais, cimento, bloco, telha, pintura. Então, movimento de uma grande forma. Então, eu me especializei em regularização, não só para fazer escritura, mas regularização de obra, transferência. Então, sempre está um nicho de mercado. Não deixei a venda 100%. Hoje eu trabalho mais com empreendimento, tanto aprovando os empreendimentos, por exemplo, grandes empreendimentos que veio para cá, teve um dedo do Gabriel, no
1: Muito bom.
0: sentido, porque teve a documentação para regularizar, teve a parte de venda que fazia as equipes. Então, grandes empreendimentos que veio para cá, sem sombra de dúvida, teve o dedo do Gabriel Loyola para que pudesse acontecer, para que pudesse movimentar a economia, que é isso importante, porque desde quando eu me tornei corretor, eu faço o movimento para que a gente pudesse mais se unir. Hoje eu estou como delegado do Cresce, né? Represento o Cresce Sergipe aqui na região Centro-Sul. Isso é um ponto positivo porque eu sou o elo entre o corretor, o conselho, né, e os corretores. Então, tem uma demanda de reclamação, o pessoal vem até mim, a gente tem as denúncias, os fiscais vêm para cá para constatar, apurar de fato o que está acontecendo. Então, isso é muito importante. Então, hoje meu nicho de mercado está voltado para regularização. A gente trabalha com venda, né? Aí, por exemplo, o cliente quer fazer uma transferência, não sabe como é o procedimento. Procura o Gabriel. Quer fazer uma verbação de construção? Procura o Gabriel. Entendeu? Quer aprovar um empreendimento, um loteamento, desmembramento? Seja qual for, procure. Então, eu dou muita consultoria para empresas, né, que ou pessoas ou empresas que vão entrar no ramo imobiliário, porque às vezes ela não tem expertise. Ela vê a oportunidade, ela tem a possibilidade de querer fazer um negócio, mas ela não tem expertise, não sabe como é que fazer o procedimento. Então, para aprovar um loteamento não é algo simples. Né? Então, existe um procedimento interno que é levantamento da área, ver a matrícula, né? Que a gente sempre vai encontrando situações dentro da matrícula que isso pode atrapalhar uma negociação ou não. Então, eu vou lá, sou bem transparente com o cliente e digo: olha, essa matrícula desse cliente aqui tem que fazer esse procedimento, vai ter que fazer um inventário. Esse aqui tem que fazer a correção das áreas. Então, a gente dá essa consultoria justamente para aprovar o empreendimento, fazer com que o cliente ele tenha uma tranquilidade muito maior, tanto na transação, ou seja, ele não vai se preocupar em ir para a prefeitura, em ir para as secretarias para pegar as licenças. Ele não vai se preocupar com a economia. A única preocupação dele é fazer o pagamento das taxas, das guias, né?
1: Que não pode fugir disso.
0: Isso, a gente gera, manda. Tem que pagar isso tudo, tem que pagar isso tudo. Às vezes a gente tem até um correspondente bancário, que o cliente não tem nem tempo de fazer o pagamento. Gabriel, eu estou mandando um Pix para sua conta. Faz o pagamento aí. Então a gente tem essa movimentação também, e eu acho muito importante.
1: Isso, na verdade, economiza o tempo do cliente, que o tempo é tudo hoje. Estamos ao vivo pelo Instagram. E um abraço aí para Eliana Barreto, pessoal da Casa Imobiliária, da Casa Rica Imobiliária, é isso mesmo, O Tony Gilbert, o Marcelo Rodrigues, engenheiro, a Laís Fernanda. Obrigado a você que está conectado conosco pelo Instagram e também aqui pela Juventude FM. Nós estamos aqui no bate-papo com ele, com Gabriel Loyola. Ele é corretor de imóveis, também delegado do Cresce, atua como
0: Isso.
1: delegado do Cresce. Gabriel, tem mais perguntas para ti aqui. Sua história, tem muito jovem aí que está nos ouvindo, muita gente aí que também se inspira na sua história. Já já você vai comentar um pouco sobre isso. Mas eu gostaria que você falasse quais são os principais desafios do corretor de imóveis hoje.
0: Hoje, eu acho que não é de hoje, né? Eu acho que a burocracia, ela é uma das principais dificuldades do corretor, seja ela no âmbito municipal, estadual e federal. Então, a gente sempre tem a burocracia como uma das principais dificultoras que vai dificultar de fato o trabalho do corretor, porque a gente dá a solução, a gente sabe o caminho, né? Por exemplo, a gente sempre teve um problema com o cartório, um exemplo de atendimento, e a gente conseguiu isso na época lá 2012, um atendimento prioritário para o corretor e para o advogado. Então, o corretor que vai para o cartório de segunda-feira registrar algum imóvel ou o advogado já tem uma senha prioritária. Então, a gente vem buscando soluções, tanto com o município também, né, para que a gente possa ter mais acesso, para que os nossos processos... Porque, assim, num dia normal, uma vez ou outra, um cliente vai lá dar entrada num procedimento. O corretor, no seu dia normal, ele leva 10, 15 processos para o município. Então, a gente gera essa quantidade porque as pessoas, a gente explica para as pessoas da necessidade de fato do que precisa e a gente vai dar a solução, a gente resolve esses problemas. E quando a gente fala que resolve, porque muita gente não tem paciência lidar com o cartório, aí coloca um monte de obstáculo. Eu já tive até profissionais, parceiros, que me contratam para resolver problema deles mesmos, ou seja, eles, Gabriel, não tenho paciência, tá aqui, resolve isso para mim. A gente vai lá e resolve. Porque assim, cada quem é um nicho, né? Por exemplo, tem gente que trabalha só com venda, não quer se preocupar com a parte burocrática. E essa parte burocrática a gente dá a solução. Então, hoje, um dos principais é a burocracia, ou seja, os entraves lá. E só que a gente vem buscando soluções, conversando com as entidades municipais, Caixa Econômica, correspondente bancário, para que a gente busque soluções para a gente...
1: Facilitar,
0: né? Porque eu não digo que é facilitar porque é para corretor, é facilitar o procedimento, para modo geral, né? Que o cliente, quando ele for lá, ele tenha uma tranquilidade muito maior, um entendimento muito mais simples, né? Do que uma burocracia que vai atrapalhar uma negociação. E isso, de fato, atrapalha. Tem situações que a gente não consegue fechar uma venda por causa disso. Tem cliente que não tem paciência. E acha que, digamos assim, a gente passou agora por uma mudança de gestão, né? E isso impacta muito, né? Porque uma gestão fazia um procedimento, a outra gestão faz um procedimento totalmente diferente. Então,
1: a gente tem
0: que se adaptar a cada realidade. E aí a gente passou praticamente um ano e meio aí com alguns entraves, mas a gente começou a conversar, marcamos reuniões com o prefeito, para a gente tentar buscar soluções, porque a gente está para buscar soluções, porque se a gente não buscar soluções para que nossos problemas sejam resolvidos, a gente vai ficar com entrave, ou seja, a cidade vai parar, a economia vai travar, porque a gente movimenta muito a cidade. É um dado que eu não vou me recordar bem, né? Mas o corretor de imóveis, ele movimenta a economia absurdamente. Você pega aí, no mínimo, 50 casas que um corretor vende, coloca aí a 150 mil. O quanto não vai dar arrecadação para o município? Exatamente. O quanto não vai dar de movimentação para geração de emprego? Então, o macro, você olhando pelo todo, é absurdo. Fora isso, os grandes empreendimentos que vêm para a cidade, através de quê? De pesquisa com corretores para entender a necessidade da cidade, se ela vai comportar tal empreendimento. A gente teve aí, no início lá 2010, 2011, a gente teve o Granville, depois o Goldville, os primeiros empreendimentos. Tivemos alguns empreendimentos que não saíram do papel. Eu acho que por situações que não foram observadas, e isso para o cenário imobiliário, digamos assim, que queimou um pouco, né? Perdeu aquela crença, aquela confiança, mas depois de um tempo a gente conseguiu reverter esse processo, a gente trouxe grandes empreendimentos para cá, como Colorado 1, Colorado 2, que foi sucesso de venda. Fora esse tema residencial, o Silvio Romero, que foi vendido aí praticamente em um mês, foi 154 casas, foi 174 casas. Então, e fora os outros empreendimentos que estão aí, os formiguinhas que faz sua casinha ali, vai vendendo, e isso gera, porque o formiguinha que a gente fala é aquele corretor empreendedor no ramo da construção. Ele é corretor da própria casa, ele faz a casa para o cliente. Né? Tem desses.
1: Isso é muito comum, essa modalidade.
0: Essa modalidade é. Então, a gente tem esse cenário, então tem diversos empreendimentos aqui, loteamentos que foi feito nessa conjuntura, e tem muita gente vivendo disso, ou seja, o cara constrói, tinha lá o corretor vende, ganha comissão, então você tem vários construtores nesse aspecto que constrói, faz casas bem feitas, para que a sociedade tenha, porque a gente tem um déficit habitacional aqui absurdo. Lagarto tem, minha concepção, tem muito mais do que ser.

0: 3 mil habitantes, que é segundo o IBGE agora.
1: A gente sabe disso.
0: Desse dado muito baixo, né?
1: É.
0: Só que eu tenho um dado que a gente tem cerca de 6 mil, o déficit habitacional são de 6 mil, você tem 6 mil famílias que precisam de moradia. Fora isso, eu não tô incluindo esses 6 mil dentro daquelas condições básicas, né? Que são aqueles que têm a necessidade de ter uma assistência, um Bolsa Família, e aí que recebe do próprio governo as casas. Não estou falando desse público, estou falando daquelas pessoas que têm renda, que têm capacidade de comprar a sua casa, mas a gente não tem empreendimento. O cenário hoje de Lagarto é isso, a gente não tem praticamente local para fazer casa, não tem empreendimento para a gente possa vender. A gente tem aqui alguns lotes que a gente regulariza, dá a possibilidade de a gente vender essas casas. Está para surgir alguns loteamentos, estão em fase de aprovação. Isso vai ser bom porque vai tentar desafogar um pouco, mas mesmo assim ainda acho pouco, né? Porque vai ter um empreendimento agora que vai ser 190 casas a 190 mil. Tem, na Boa Vista tem outras casas, 230 mil. Então, você sempre vai ter um cenário agora assim, pingado. Ou seja, vai ter um grande empreendimento aqui que vai ter cerca de 300 casas. Né? A gente está aguardando um tipo de empreendimento assim, porque quanto maior o empreendimento for, que o preço for mais enxuto para o cliente no preço final, é bom. Porque, por exemplo, a entrada, você pode parcelar para 24 vezes, que é o período da obra. Quando você compra uma casa hoje, que ele tem um período de construção, então você tem que negociar praticamente no ato da negociação. E muita gente não está preparada. Quando você faz uma simulação, você não se assuste que vai dar 30, 40 mil, mas é a realidade, porque você só consegue financiar 80% do imóvel. 20% você vai ter que desembolsar. Isso. E aí, por exemplo, quando você pega um empreendimento, ele consegue pegar esses 20% e facilitar o parcelamento. Bota pelo período da construção. Isso é muito bom. Então, são cenários atípicos. A gente espera que as grandes construtoras já venham consultando aqui, está em fase de aprovação. Então, a gente sabe que é um procedimento, né, algo que do dia para a noite, né, requer licenças, requer registro em cartório, porque você não pode vender sem estar registrado. Então, e outra coisa que eu digo para todo mundo que for comprar uma casa, tem que analisar a documentação, de fato, para comprar com segurança. E o corretor de imóveis, ele vai dar essa segurança jurídica, essa segurança que você está comprando um patrimônio, de fato, que não vai ter nenhum problema futuro para você.
1: Muito bom, Gabriel. Uma pergunta. Gabriel, Lagarto, ela já tem uma arquitetura já diferente, já de muitos anos, né? Comparando de 10 anos para cá, 20 anos para cá, Lagarto, ela já tem uma arquitetura verticalizada em alguns pontos. Muito pouco ainda, mas já se vê alguns prédios e tudo. Como é que você vê como corretor a oportunidade de Lagarto ter mais condomínios de prédios, de apartamentos? Se essa é uma realidade que pode vingar ou não, como é que você enxerga isso com a sua experiência aqui?
0: Então, veja só. Há uma possibilidade, sim, disso acontecer, mas quando a gente fala em verticalização, geralmente quando você já não tem mais espaço para crescer, e as grandes construtoras optam em fazer vertical, ou seja, para dar oportunidades. Mas a Lagarto tem muito terreno ainda, tem muita área ainda
1: para explorar.
0: Então eu vejo como pode ter uma possibilidade de algumas construtoras lançar alguns empreendimentos assim. Mas infelizmente essas construtoras tiveram problemas e isso de alguma maneira gera um transtorno para o cliente. Então a gente teve agora o último aí, até vamos mandar um abraço para o prefeitinho aqui. Teve uma situação dele, ele comprou um apartamento lá, até hoje não recebeu. Então a gente está lá naquele entrave, porque a empresa, a nação, ela entrou com recuperação, e aí é aquela situação toda. E aí quando você faz um loteamento residencial de casas, e outra, tem um dado também que eu acho interessante, que período pós-pandemia. Quando teve a pandemia, todo mundo mora em apartamento. E quando veio a pandemia, né? Aí o pessoal ficou preso daquela forma. E depois que passou, todo mundo começou a vender seus apartamentos para procurar casa.
1: Ficar no chão.
0: No chão, área, espaço, entendeu? E hoje, o que mais se tem é justamente isso. É você ter uma casa com área gourmet, né, para se convidar seus amigos, comer um churrasco. Então, a maioria das casas ela tem esses espaços gourmet justamente para poder
1: socializar.
0: Exato. Né? E isso, de fato, sempre acontece. Então, eu acredito possa ser que possa ter um, mas o dado para lagarto

0: É casa. Eu acredito que para se tornar uma cidade com aqueles grandes prédios, possa ser que surja. Agora, eu posso considerar algumas áreas específicas aqui da cidade que Sim. pode se tornar. Por exemplo, a gente tem um estádio lá dentro da cidade que um dia, quem sabe, né, alguma grande construtora queira fazer um bloco de prédios ali no centro. Aí tem essa possibilidade, centro empresarial e tal, tudo mais perto do shopping. Pode ocorrer isso.
1: Tem aquele terrenão ali ao lado.
0: Isso. Né? Aí você tem, por exemplo, a Vaquejada mesmo hoje, ela está praticamente dentro da cidade. Né?
1: Ficou na cidade.
0: Ficou na cidade. A cidade cresceu.
1: Quando eu era pequenininho, criança, ali era como se fosse uma zona rural ali pra gente. Mas agora não pode se considerar mais assim.
0: Não, tá com a área daquela dentro da cidade. Imagina se Zezé dá na cabeça ali. Rapaz, vamos fazer aqui um grande empreendimento aqui de vários prédios para vender. É mercado, entendeu?
1: Exatamente.
0: Fora as outras áreas que tem aqui na cidade. Então, tanto Zezé quanto Zé Augusto, que tem na cidade, que tem a possibilidade de criar. Então, é assim. Porque quando você verticaliza, a construtora ela tem mais possibilidade de construir. E até de vender, né? Quando você vai para o cenário local, por exemplo, dentro do plano diretor nosso, aqui dentro da cidade, você não pode fazer aqui próximo do centro, você não pode fazer prédio mais de 4 andares.
1: É uma lei.
0: Isso, é o plano diretor, está lá previsto. Quando você vai para zonas, tipo os bairros, você tem bairros que você pode fazer prédio até de 8 até 12 andares. Então tem essas possibilidades. Aí só que tem que justamente ver cada situação para atender. Entendeu? Mas a gente tem muita área aqui. Eu andei com um grupo de investidores, com um drone, mostrando as áreas. Aí tem muita área. O problema de Lagarto é só documentação. Aí o corretor está aqui para resolver.
1: Fala com Gabriel Loyola que ele resolve. Um abraço para Mary Batista, para o Dr. Anderson, advogado. A Roseane Boaventura, que está conectada conosco no Instagram. E a você também, nos ouvindo ao vivo pela Juventude FM 104,9. A gente está aqui hoje com ele, com o Gabriel Loyola, ele que é corretor de imóveis, é especialista aí em realizações, em te ajudar a acelerar as coisas, a resolver as coisas. Gabriel, então só recapitulando, hoje os seus principais serviços, hoje, além da corretagem em si, eu queria que você explicasse melhor, porque tem muita gente que talvez não conheça, que tem esse profissional. É impossível não conhecer Gabriel Loyola, mas possa ser que alguém não entendeu como funciona esse serviço tão importante de agilizar as coisas. Porque praticamente o cliente traz o problema e você aí vai ouvir. Fale mais como funciona isso para que as pessoas entendam.
0: Então, Michael, na sua maioria, não falo todos, mas vai ter exceção sempre. Muita gente não tem o entendimento do que é um registro, do que é uma escritura. Então, de fato, pensa que tudo é um processo só e não é. Então, quando você envolve, fazer uma transferência. Quando você faz uma transferência, você tem que lavrar uma escritura e depois tem que registrar. Eu já peguei casos aí que a pessoa fazia escritura e não registrava. Isso impacta em quê, Gabriel? Quando você não registra a sua propriedade, você não é dono 100% do bem. Você lavrou uma transação. Mas se você não registrar aquela transação, ela fica no nome do antigo dono. E se tiver algum problema judicial, seja para qualquer problema que ele venha a ter dentro do cenário lá jurídico, né, uma penhora, um exemplo, e a matrícula estiver ainda no nome do antigo dono, vai para a penhora. Eu peguei escrituras aqui de imóveis de 1,5 milhão que não tinha registrado. E o cara pegou a escritura. Não, eu pensei que eu estava com a escritura, para mim era um documento.
1: Ele não tinha o conhecimento.
0: Não tinha o conhecimento. Não, mas eu disse, meu querido, ele tem que registrar. E aí muita gente me contrata para fazer esse tipo de coisa, porque às vezes não tem habilidade, não sabe. Aí, Gabriel, está aqui a escritura, vai registrar. Da entrada, registra. E isso é fundamental. Então, quando você. Outro serviço que a gente faz bastante, geralmente as pessoas mais antigas que têm a escritura do terreno. Aí, Gabriel, como é que faz a escritura da casa? Não se faz escritura de casa. Você registra aquela escritura, você pega as licenças da entrada para fazer a verbação da construção. Que teve um tempo desse que até a Receita Federal estava notificando todo mundo que o pessoal tinha o hábito de construir a casa e não avisar a Receita. Só que quando você dá a entrada na alvará na prefeitura, automaticamente a Receita sabia.
1: Se comunica.
0: Exato. O que acontecia? Recebia a notificação que tinha um prazo para poder averbar, se não averbar, multava. Então era nego correndo, corre, chega. Eu fiz muito serviço para regularização, para averbar a construção, por causa dessa falta de informação. Porque quando você constrói uma casa, seja ela unifamiliar, né, quando faz diretamente da caixa, você tem uma regra básica que é até 70 metros quadrados. Se for unifamiliar, você não precisa informar. Isso é uma decisão no tribunal, justamente que você, o cartório não é necessariamente precisa da CND como antigamente. Então, hoje, você, quando faz a da entrada que informa a Receita Federal, você vai pagar o imposto sobre a mão de obra. É o que a Receita Federal cobra. E muita gente não sabe desse procedimento. Então, tem um valor específico para cada procedimento, porque você paga esses impostos. Então, por isso que você vai comprar uma casa que ela tem um valuation maior, você não entende por que ela é mais cara, porque paga muito imposto. Passou de 70 metros quadrados, você vai ter, por exemplo, quem vai assinar agora é um engenheiro, já um técnico de edificações não pode assinar. Então, aí você vai engenheiro, arquitetos, né? Então vai ter sempre pessoal que faz os projetos, então vai mudar para cada cenário. Então, e hoje muita gente procura para averbar a construção. Por exemplo, a pessoa construiu a casa lá bonitinha, comprou, mas ele resolveu crescer a casa, só que ele não averbou aquele acréscimo nem na prefeitura nem na matrícula. Quando ele for vender aquele imóvel, ele não vai ser aprovado, porque precisa averbar aquele cômodo que ele criou. Aí você tem que passar pela prefeitura para conseguir a licença, a regularização, depois da entrada no cartório para registrar. Então sempre há debate sobre isso, né? Quando a gente vai fazer esses procedimentos, e é o que mais se tem. Então você que tem seu imóvel, quer fazer a sua transferência, verificar se foi averbada a construção ou não. Isso são os aspectos. Então quando você tem uma escritura, você está lavrando a transação. Juridicamente você comprou, pagou, lá na escritura está dizendo isso. Você lavrou. Quando é de registro, você tem que lavrar a escritura. Aí depois você vai fazer o registro para ter a posse definitiva do bem. Quando é contrato de financiamento caixa, o próprio documento da caixa, o próprio contrato do banco, pode ser Banese, pode ser Bradesco, Santander, ele automaticamente sai um contrato, com a minuta desse contrato, e aí você vai pegar esse contrato e vai registrar, porque lá vai ter uma penhora, né? Então, esse contrato é a garantia, aí registra na matrícula e aquele imóvel fica lá penhorado com aquele financiamento.
1: Como garantia, né?
0: Como garantia.
1: Muito bom. E informação é muito importante. Você que é empreendedor, você que está nos ouvindo agora, conectado conosco ao vivo pela Juventude FM ou pelo Instagram, informação, procura um profissional que detém essas informações, que pode te ajudar nesse processo, que pode evitar você ter um problema maior futuramente. Então, conecta com o Gabriel Loyola e ele está disponível para te ajudar. Gabriel, tem muita gente aqui conectada conosco, a Rosiane Boaventura, a Clícia da Bahia, a Vanessa Santos, a Mary Batista. Muita gente aqui, tem mais perguntas aqui para você também, tá? Quais são os seus canais de contatos? Como é que as pessoas podem manter contato contigo? Seu Instagram, o WhatsApp do seu escritório. Como é que as pessoas podem fazer para manter contato contigo?
0: Eu mando já, tem mais tempo. Vamos conversar mais um pouquinho, debater? Temos convidados ainda.
1: Nós temos tempo aqui, mas o pessoal aqui já quer manter contato contigo. É o seu Instagram que o pessoal já começa a te seguir já.
0: Eu tenho dois perfis, né? Eu tenho um perfil de corretagem e tenho um perfil da oficial, né? Então, eu tenho o Gabriel Loyola Oficial, que você me encontra por lá também, eu sempre posto lá das novidades, porque tem um perfil que eu tenho mais seguidores, que tem mais acesso, tem mais fluidez, né? E tem o Gabriel Loyola Corretor.
1: Gabriel Loyola Corretor. Então, tá aí para as pessoas já poderem já seguir.
0: Também tem o Televo WhatsApp, que é o meu próprio número, 98020552. Esse é o meu número pessoal para WhatsApp também. Eu não tenho outro número, só tenho esse.
1: Um só.
0: É um só. Eu tenho até dois celulares.
1: Não para de chegar a mensagem.
0: Então, não, quando a gente faz. Eu falo que. Eu tava com o pessoal ontem, que é de uma agência, né? Que a gente vai contratar para fazer justamente as publicidades para a gente alcançar os leads. Porque tem muita gente que quer comprar uma casa, só que às vezes não sabe chegar, não sabe onde está ofertando. E quando eu faço as minhas postagens, são muito orgânicas e eu recebo muito, tanto do WhatsApp como do Instagram. Quando a gente faz a postagem, Gabriel, eu quero comprar casa, como é? Vamos fazer a simulação. Eu mando um scriptzinho para o cliente. O cliente responde e eu faço a simulação para ele, para saber se está dentro do orçamento. E o que a gente muito vê é justamente

0: Isso que não tá como antigamente, né? Porque, por exemplo, a entrada era mais facilitada. Hoje, a entrada, você como um cliente para comprar uma casa, você tem que ter no mínimo 50 mil hoje, dependendo, porque a casa hoje que a gente vai ter 230.
1: Ah, pelo valor, mas o percentual é o mesmo ainda.
0: Então,
1: De
0: assim, aí
1: entrada.
0: quando, antigamente, por exemplo, quando a gente lançou o Residencial Silvio Romero, foi uma coisa, eu falo que foi uma das coisas que a gente conseguiu vender muito.

0: Vamos dizer que a casa, vou falar como foi na época. A casa era avaliada em 115 mil. A venda era 100. Você tinha 15 mil de bônus. Ou seja, quando você fosse financiar os 100 e desse 15 mil de entrada, zerava.
1: Muito
0: Então,
1: bom.
0: muita gente comprou casa nessa situação. Aí gerou essa facilitação justamente nessa época. O empreendimento, quando ele vem, ele é importante por isso, porque ele dá facilidade para o cliente. E quando o cliente tem a facilidade de comprar, justamente tem essa opção. Hoje não, hoje como a gente só tem a opção casa pronta ou na planta, o que acontece? A gente tem que trabalhar com a realidade. Por exemplo, hoje casa na planta para um construtor entrega mais ou menos 8 meses. Então a gente consegue só parcelar a entrada em 8 meses. Fora isso, ele vai ter que pagar a taxa de cartório TBI, que é 5% do valor do imóvel. Então, quando você for comprar um imóvel, você, espectador, saiba que você precisa ter os 20% do valor de entrada, mais as taxas de cartório e TBI. Aí tem outros detalhes também, né? Por exemplo, quando você for fazer a aquisição do terreno de construção, tem que se atentar bastante nisso. Muitos corretores não se atentam. O imposto que se paga não é em cima da construção, em cima do lote, quando é aquisição do terreno de construção. Tem muito corretor que se passa nesse cenário, porque quando você dá a entrada lá, foi uma luta danada, que a prefeitura não reconhecia isso. Então a gente foi lutando, lutando. Tem eu e meu parceiro, um amigo meu aí, que também é arquiteto. A gente conseguiu, né, essa situação na prefeitura ser resolvida. Então, ou seja, quando você faz a aquisição do terreno de construção, a gente consegue só pagar o valor em cima do TBI do terreno, porque naquele momento só está vendendo o terreno. A casa ainda vai ser construída.
1: Construída.
0: Então não é justo o cliente pagar o ITBI em cima do valor total de uma negociação, porque vai ser construído. A outra situação que envolve muito, né, quando o cliente não sabe, ou até mesmo o município não informa, que tem os funcionários efetivos. Esses funcionários efetivos, que tem um único imóvel, que está comprando, eles não vão pagar ITBI. Na transferência. Entendeu? Aí tem que pegar uma documentação, o corretor tem que estar atento para isso, orientar o cliente, porque se não orientar o cliente não vai saber desse
1: Desse
0: benefício.
1: benefício que está disponível para ele.
0: E isso aí tem que perguntar. Então, por isso, quando a gente vai conversar com o cliente, a gente tem que bater um papo para saber mesmo de fato a realidade dele. Porque se você não entender a realidade, tem a cliente que eu atendi agora, estava comprando um terreno. Aí eu disse: você é funcionário efetivo, né? Pronto. Tem um benefício para você. Então, ela teve um benefício de quase 3 mil reais. Então, é economia.
1: Nem queria.
0: Entendeu? Porque se pagar ITBI, todo mundo paga. Agora, o funcionário efetivo do município, que não tem outro imóvel, que só tem aquele imóvel, ele tem esse direito, esse benefício. Então, tem que ver, cada aspecto para ver qual o benefício que possa ter. Por exemplo, muita gente não sabe. Quando você compra um imóvel dentro do programa Minha Casa Minha Vida, você tem as taxas em 50% a menos no cartório. Então, se você pagar 5 mil, você vai pagar metade. Então, muita gente não sabe disso. Então, até numa certidão que se tira dentro do Minha Casa Minha Vida, ela é de 50% menor. Então, tem que se atentar justamente para que seu cliente, corretor e cliente que está ouvindo aí, entenda que sempre vai ter benefício, tem que buscar, né? A gente tem um cenário hoje, Mike, que eu acho que é bem delicado, que são o município passou por uma transformação agora, que foi o recadastramento. E os valores dos imóveis da cidade cresceram muito absurdamente. Tá uma coisa muito fora da realidade para alguns cenários. E aí tem que se conversar para ver se consegue ajustar algum ponto, porque as avaliações de venda, ela tende com esse cenário a diminuir, porque as pessoas vão querer ir para a informalidade, no recibo novamente, porque o recibo você gasta R$ 100, você não paga ITBI, e tem gente que aceita o recibo, mesmo o imóvel tendo com escritura. Então são coisas que o município tem que estar atento, né, para não cair nessa situação, né, de voltar, porque eu digo aqui que eu trabalhei bastante para que as pessoas entendessem o quão é importante o imóvel registrado, o escritura, tudo certinho, que há as garantias para poder fazer financiamento. Isso é importante. E quando você tem um obstáculo, você tem muito imposto, o pessoal não vai querer ir para aquele caminho. para não pagar muito. Não, eu vou fazer um recibo depois, passar uma procuração, depois eu transfiro.

0: Então o município deixa de arrecadar. Ah, eu não estou dizendo que o município fez um recadastramento e os valores foram muito altos, não. Mas tenta, não sei, tenta ver um quadro, rever essas plantas de valores novamente, para ver.
1: Isso é mais um desafio.
0: Pronto, a gente tem que mudar o plano do nosso diretor. Nosso plano diretor na nossa cidade está arcaico. Não existe você ter com rua de 7 metros, ou com no máximo 10 metros, contando com as calçadas. Não existe isso no cenário de hoje. No mínimo você tem que ter avenidas abertas. O plano do diretor tem que mudar. Terrenos tem que ser no mínimo de 10 metros testada. Então, como é que você consegue dar uma amplitude, uma valorização para os imóveis? De que forma? Através de, digamos assim, de opções que o cliente possa ter. Por exemplo, um lote de 10 metros. Concorda comigo que a fachada de um lote de 10 metros é mais bonito que uma fachada de 7?
1: Com certeza, mais imponente.
0: Mais claro, imponente. O cara olha assim, casarão, já diz logo de cara, entendeu? E aí o valor eixo do imóvel ele é muito maior, valoriza mais. Então, numa certa maneira, o público tem que entender isso. Então, eu estava conversando até com os empresários ontem, né? Vamos ter alguns empreendimentos de alto padrão aqui, está em fase de aprovação. Isso vai ser importante. Porque
1: vai ser na zona, próxima à zona,
0: zona
1: urbana. Aqui,
0: né? Zona urbana. Próximo de tudo. Próximo de tudo. Próximo do shopping, próximo da universidade.
1: Olha aí, tem coisa boa chegando
0: vai
1: aí.
0: Vai chegar. E vai ser de lote, para você comprar e morar próximo do centro, fazer suas mansões.
1: Quando tiver tudo certinho aí que puder divulgar, vem para cá.
0: A gente vai fazer a parceria.
1: Notícias boas. Aqui é o canal para notícias boas. Gabriel, nosso tempo está chegando ao fim. Mas nossa conversa vai ter uma segunda edição de conversa. Estamos ao vivo aqui com ele, Gabriel Loyola. E, Gabriel, quanta informação aqui foi compartilhada. Você que está nos ouvindo, você é empreendedor, você que não empreende também, que nos dá essa honra de estar aqui ouvindo esse conteúdo através da Juventude FM e também do Instagram, veja a importância de buscar um profissional com informações, um profissional com experiência, que entende os processos. Veja que benefícios podem ser desconsiderados se você não busca um profissional que tenha esse conhecimento. Veja como é importante buscar um profissional sério, que entende o tempo e valores, entende as circunstâncias e também vai te ouvir para entender o seu caso, a sua situação. Então, você que quer a equipe que está necessitando de ajuda nessa parte imobiliária para comprar, para vender, para regularizar, fala com o Gabriel. O Gabriel ele vai te ajudar com informações. E esse podcast é para isso. A gente está aqui para isso, para trazer o empreendedor para a discussão. Porque, e como ele falou também, busque fazer negócio com um corretor de imóveis. Uma pessoa que é devidamente credenciada para isso, né, Gabriel?
0: Isso, exatamente. Então, você cliente, a gente em Lagarto cresceu bastante, então a gente também cresceu o número de corretores, a gente tem mais de 60 profissionais aqui, a maioria estão aptos a poder atendê-lo, então assim, você veja da sua preferência, porque nem todo mundo, nem todo corretor vai me querer, né, como cliente, né, e tem gente, diversos profissionais aí, quero mandar um abraço para todos os nossos colegas corretores, né, são pessoas guerreiras que estão no dia a dia aí buscando os seus serviços, né. Cada um com seu nicho de mercado, um construindo, outro trabalhando só com casa usada, outro trabalhando com propriedade rural. Então, assim, é um nicho de mercado muito amplo. Então, você que quer também que ser corretor, não vai ser contraventor, pelo amor de Deus. Se você quiser, eu dou ajuda, eu assino seu estágio, faço o que quiser, agora não seja um contraventor. Tenta formalizar, porque tem diversos corretores aqui, diversos profissionais de mão cheia, que Lagarto tem. E nesse cenário que a gente sempre quer buscar, quer trazer a tranquilidade, a transparência para o cliente, para que o cliente tenha uma segurança jurídica, né? A gente fala que tem um advogado para dar certeza do processo jurídico, tem um corretor que dá transparência na negociação voltado para um imóvel. Então, são esses procedimentos. Eu fiz parceria com diversos advogados também, porque a gente sempre, dentro do uso campeão extrajudicial, precisa dos profissionais. Né? Então, tenho uma amizade muito ampla com todos. Então, se é inventário, precisa do advogado. Então, os conselhos têm que estar conectados uns com os outros, justamente para buscar, né? Tanto o CREA, o CAL, que é de engenharia, o TRT, que é de topógrafos, porque a gente precisa, por exemplo, topógrafo. Vou mandar um abraço para o meu querido Gal. A gente sempre precisa do serviço do Gal para fazer um levantamento cadastral, uma área rural e vice-versa. Fora isso, também a gente tem os serviços

0: maiores, que são empreendimentos, que aí já envolve já diversas pessoas, diversos profissionais. Você vai precisar de um advogado, você vai precisar de um arquiteto, você vai precisar de um engenheiro, você vai precisar de um topógrafo. Então, todos estão envolvidos em um processo.
1: É uma equipe.
0: Para trazer o que é uma possibilidade de venda, de um parcelamento de solo, para que o cliente tenha uma oportunidade de comprar seu lote, sua casa, de maneira segura.
1: Muito bom. Muito bom, Gabriel. Um abraço aqui também para o corretor José Augusto, ele que tem
0: um abraço.
1: A Hora do Corretor aqui pela Juventude FM. Um abraço para ele, para Júnior também, Júnior Corretor, o filho dele. E todos os corretores, como o Gabriel falou, você que está me ouvindo. Esse espaço também é seu, tá? Manda um direct para mim e a gente pode agendar a sua entrevista aqui. Um abraço para a Francinete, a Vanessa Santos, a Clícia, Giane. Um abraço para você que está conectado conosco. Gabriel, muito obrigado por esse tempo aqui. Você deixou sua agenda, tá? Um abraço também para sua família amada, né? Sua filhinha, sua esposa, tá? Sua família. Um abraço aí para o pai do Gabriel, o Luiz Loyola. Então, um abraço para você que está conectado conosco. Gabriel, mais uma vez, muito obrigado por esse tempo aqui. Nós vamos ter um segundo momento, tá? Para poder responder todas as perguntas por aqui. Mas eu queria que você deixasse uma mensagem. Eu vou abrir o microfone para suas considerações finais. Para essa pessoa que está sendo inspirada por você, que deixou lá a CLT, foi empreender, foi estudar com conhecimento e está aí atuando no mercado. Gostaria que você deixasse uma mensagem para quem está ouvindo agora. Uma mensagem específica para essa pessoa que está se inspirando em você e vê também o mercado imobiliário um local para poder atuar.
0: Antes dessa mensagem, quero mandar um abraço para o amigo aqui, Marcel. Ele é arquiteto e acho que engenheiro, corretor de imóveis. Ele é um poliglota, né? Faz de tudo. Um abraço para você.
1: Eu conheço o Marcel. Isso mesmo, Marcel, da prefeitura.
0: Então, um abraço para você, meu querido. Então, voltado para você. Eu falo que a vida é empreender. Tem muita gente que está... De dois empregos, três empregos, trabalhando aí. E a corretagem, ela dá uma tranquilidade muito bem, se você souber trabalhar. A corretagem, ela requer você fazer laços, requer você ter pontes, amizades fundamentais para fazer o negócio. Aproveitando o adendo aqui, quero mandar um abraço para a turma do café, Nininho da Bolo Bom, quero mandar Dr. Vinícius, Ronaldo da Deluc. Eu comecei a fazer negócio com venda através dos cafezinhos que a gente fazia lá na Bolo Bom em 2012. Então era um cenário atípico, a gente precisava de cliente, a gente formava ali a reunião com alguns empresários e vendia por lá mesmo, as ideias surgiam por lá. Então você que quer ser corretor, procure o Cresce, procure primeiramente uma escola para fazer o curso. Se quiser me procurar, eu vou estar à disposição para assinar o estágio, para você ser mais um dentro do cenário de Lagarto, para poder estar vendendo casas, vendendo terreno, regularizando documentação, enfim, tem um nicho de mercado absurdo. É só você saber trabalhar. Eu hoje, por exemplo, eu gosto muito de trabalhar com empreendimento, então empreendimento dá uma facilidade porque tem uma consultora por trás. Então venha ser corretor de imóveis, procure de fato sempre estar presente com pessoas boas, pessoas realmente que te levem para frente, porque você é aquilo, você é a média daquelas cinco pessoas que você anda. Se você anda com gente que não vai para frente, meu filho, seu cenário é ir para trás também. Então, voltado para isso, e o meu pensamento é esse: há sempre uma oportunidade que Deus dá.
1: Exatamente.
0: Você só precisa ver. Às vezes a oportunidade está batendo na sua porta e você não percebe. Então, levanta sua cabeça e siga em frente.
1: Muito obrigado, Gabriel. Muito obrigado por esse tempo. Olha, o Marcel Rodrigues está aqui. Tamo junto. Já mandou uma mensagem aqui. Tamo junto. Marcel, tamo junto. Esse canal também é seu. Obrigado a você que esteve conectado conosco. A gente se vê amanhã, nesse mesmo horário, pela Juventude FM aqui no Instagram. E obrigado por essa audiência maravilhosa.
2: 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Juventude FM informa a hora certa.
3: 11:54.
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6: 12 horas e 33 minutos.

0: agora vamos pôr essa galera pra saco de...
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1: 12 horas e 50 minutos.

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1: 13 horas e 6 minutos.
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1: 13 horas e 24 minutos.

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1: Juventude FM informa a hora certa.
2: 13:56.
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Glória a Deus, o meu, o seu programa nessa tarde maravilhosa, Rompendo em Fé. Você, o meu convidado a partir de agora, está comigo nessa programação maravilhosa, em nome de Jesus. Você pode nos seguir pelo nosso YouTube aí, tá? Pelo nosso Facebook, certo? Estamos aí ao vivo, uma live. E já quero já louvar a Deus por tarde maravilhosa que estamos aqui juntos para adorar e exaltar o nome do Senhor Jesus, porque Ele vive e reina para todos, sempre, e Ele é Senhor das nossas vidas, e não há outro Deus, né, além dEle, porque Ele é o único digno de toda adoração. E eu quero já desejar os meus agradecimentos a esse Deus que é poderoso, que é maravilhoso, que está acima de todas as coisas. Eu quero louvar ao Senhor pelas nossas vidas e pela vida de cada amado, cada irmão, cada amigo, né, que está ouvindo essa programação, esse momento de Rompendo em Fé, de estarmos juntos em adoração a nosso Deus. E você, o meu convidado, a estar conosco até 3 horas da tarde, nesse momento de adoração ao nosso Deus, onde nós estaremos trazendo uma palavra poderosa e também com muito louvor. Daqui a pouco vamos com o Thales Roberto. Eu gosto muito daquele louvor de Thales Roberto, então vamos com ele, né? Deus da minha vida, com Thales Roberto. Então você vai começar já em adoração ao nosso Deus. E eu quero começar também já agradecendo aos nossos parceiros, né, da nossa programação, do nosso programa. O meu amigo, meu filhão, Laudas Máquinas, Terraplanagem, né? 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Também quero mandar meu abraço, um parceiro do programa, Donizete Veículos, né? Meu amigo Denison e toda a equipe ali da Donizete Veículos. Quero mandar meu abraço aí pro meu irmão Magal Vidros. Magal Vidros também está aí, né, nos abençoando nessa programação. Deus abençoe sua vida. Estamos aqui nessa programação maravilhosa. Magal Vidros. Também meu amigo Alex Vidros. Deus abençoe sua vida. E é um parceiro.

parceiro também dessa programação, Alex Vidros. Então Deus abençoe a vida de todos. E vamos de louvor, vamos de adoração. E você que está me ouvindo, acompanha a sua programação e vamos adorar nosso Deus. E fica ligado, porque Deus tem muito para fazer nas nossas vidas.

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Glória a Deus, aleluia! Meu irmão, é o Deus da minha vida! Você declara isso nessa tarde de rompendo em fé. É o Deus da minha vida, profetize isso. Não deixe que o diabo roube a alegria do teu coração, porque você vai declarar o Deus da minha vida. Fica comigo, você que está me acompanhando, não sei como é que você se encontra, triste, angustiado, não sei que a depressão está tentando roubar a sua alegria, mas uma coisa eu declaro nessa tarde, dos que estão acompanhando a Juventude FM 104.9, eu declaro em nome de Jesus, profetizo o Deus da sua vida, Ele está com você, Ele é o Deus que está na tua vida, e Ele não te desampara, Ele é o Deus que te ajuda, Ele é o Deus que te fortalece, Ele é o Deus que não abre mão dos seus filhos porque Ele ama. Deus abençoe no nome de Jesus, e eu quero profetizar que você terá uma tarde de vitória, uma tarde de bênção. Mas antes que a gente passe o novo louvor, eu quero orar por você. Eu quero orar pelo bairro Demar de Carvalho. Hoje é um grande culto especial, né? Eu ainda estarei ministrando, né? Culto profético. Hoje é o culto profético. Vai na nossa rede social aí, certo? Do Ministério Santo da Fé, na nossa rede social. Está no nosso Instagram, no Facebook. Onde você chegar, procurar nossa rede social, Pastor Gilmar. Você vai encontrar aí nosso cartaz da nossa igreja. Nossa igreja fica localizada no bairro Demar de Carvalho. Amo de coração esse bairro, a família desse bairro. Eu amo e creio, profetizo que o Senhor Jesus vai salvar, vai libertar, vai restaurar, vai curar famílias e vidas naquele bairro. Eu profetizo 100% das famílias daquele bairro restituída, salva, liberta pelo poder que há no nome de Jesus. Então eu creio, nós estamos ali no bairro Demar de Carvalho, né, vem descendo a Avenida Augusto Franco, lá embaixo, depois da Associação de Acácia Ribeiro, a nossa igreja fica logo depois, como se fosse você sentido sem terra, ao lado direito você vai encontrar a nossa igreja, e você é o nosso convidado hoje às 7h30, às 9h, o culto profético, onde nós estamos adorando a Deus, ministério de louvor e todo esse momento de adoração ao nosso Deus. Então você não pode perder, vamos estar juntos em adoração ao nosso Deus, e você é o meu convidado, está junto nesse culto maravilhoso, e você não pode perder em nome de Jesus. Como também você e toda a sua família está convidado para estar na sexta, na quarta, sexta, sábado e domingo na nossa igreja, é os dias de culto onde você pode ser discipulado, você pode ser discipulado pelos jovens, adolescentes, os seus filhos por criança, você que é mulher, você que é homem, nós temos um departamento completo onde estaremos dando assistência e estando junto com a sua família em adoração ao nosso Deus. Então você não pode perder, você é o meu amigo, o meu convidado, e eu já quero declarar uma tarde de bênção no nome de Jesus. E eu quero orar por você, quero orar para o nosso bairro, quero orar pela sua vida antes desse louvor. Pai, eu oro nessa hora, eu apresento a Deus o bairro Demar de Carvalho, eu apresento a Deus as famílias daquele bairro, todos os obreiros do nosso ministério, pastores, missionárias, missionários, presbíteros, todos que são envolvidos na tua obra, nós oramos, apresentamos, Senhor, Deus, a vida dos teus filhos que estão envolvidos no crescimento da tua obra nesse bairro. Também eu oro por cada ministério, por cada pastores, por cada líder da cidade de Lagarto. Protege, guarda, brinda, esconde, ó Deus, a família dos ministros, dos pastores, nas tuas mãos poderosas. Abençoa cada ministério. Eu oro, Pai, também pela vida de cada um dos moradores da nossa cidade de Lagarto, a cidade linda, maravilhosa, uma cidade que eu profetizo e ela é próspera, é muito abençoada. Eu declaro que a nossa cidade prosperará, crescerá. Eu oro pelas empresas, pelos negócios, eu oro pela vida de cada um dos teus filhos, em nome de Jesus. Eu profetizo que a tua bênção venha estar sobre a vida de cada um deles, no nome de Jesus e de todos os lagartenses, para a glória do nome do Senhor. Vamos de adoração, em nome de Jesus.

Cristo Jesus, pois ele não subsiste em forma de Deus, não julgou como usurpação ser igual a Deus. Antes a si mesmo se esvaziou, assumindo a forma de servo, tornando-se a semelhança de homem e reconhecido em figura humana. A si mesmo se humilhou.

Aleluia! Glória a Deus, aleluia, glória seja dada ao nome de Jesus. Galileu, Galileu, ei meu irmão, é Jesus, foi ele que morreu na cruz do Calvário por mim, por você. Então você possa se preparar nesse momento, nessa tarde maravilhosa, rompendo em fé, que você possa juntos aí adorar esse Deus que vive e que reina para todos sempre, que ele não larga e abandona os seus filhos no nome de Jesus. Já vai mais uma vez aí, Deus abençoe que estão aí nos acompanhando na live, em nome de Jesus, abençoe a vida da missionária Valdelânia, em nome de Jesus, também da minha esposa Josiane, Deus abençoe, nosso irmão José também, pastor José, Deus abençoe sua vida, né? E você que está nos ouvindo através da Juventude FM 104.9, você que é o nosso parceiro que está aí nos ouvindo, Deus abençoe sua vida. E também já quero já, né, mais uma vez, quero louvar a Deus pelos parceiros, né, do nosso programa, que tem abençoado esta obra, em nome de Jesus. 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Laudas Máquinas Terraplanagem, né, você pode aí, precisando, então você pode chamar aí Laudas Máquinas na Terraplanagem. Também meu amigo Magal Vidro, você que trabalha com, tem a sua casa aí, Magal Vidros, é muito conhecido na cidade de Lagarto, entra no Instagram, você vai ver Magal Vidros. Também eu quero louvar a Deus para a vida do meu irmão Donizete Veículos, e toda a equipe ali, Denison, toda aquela equipe, Deus abençoe em nome de Jesus. Eu louvo a Deus também pela vida do meu amigo Alex Vidro, Deus abençoe. Alex Vidro também trabalha com vidros, né? Então, Alex Vidros, eu também quero louvar a Deus pela vida do meu irmão Genicel, então trabalha com celulares, Deus abençoe Genicel e todos que têm assim sido canal de bênção. Meu abraço, meu irmão Genilson, na Vitória Vida e toda a equipe da Vitória Vidros, né? Então Deus abençoe a vida de toda a equipe, famílias, em nome de Jesus, Deus abençoe a vida de todos. E vamos de louvor, vamos de adoração, e daqui a pouco vamos entrar um pouquinho aqui num tema muito bom, muito maravilhoso. Vencendo o desânimo. Daqui a pouco vamos bater um papo, vamos estar aqui, né? E falando um pouquinho, porque você venceu o desânimo. Me diga aí qual o número aqui da rádio, aqui, pro pessoal que quiser falar aqui com a gente. Qual o número da rádio? 9978-2763. Olha, você que quer participar da programação, manda aí o zap aí para 9978-2763. Você pode mandar um zap aí, a gente está aqui compartilhando aqui, né? E se quiser ligar, liga aí para a gente falar ao vivo aqui junto com você e a gente compartilhar essa programação até 3 horas da tarde. Tamo junto, em nome de Jesus.

Deus, glória a Deus, aleluia! Deus está nos ensinando a ser forte. Para quê, pastor? Para que eu e você cresça, meu irmão. Para que nós possamos crescer. A Bíblia, que nós precisamos sair de uma visão de menino e passarmos a ter uma visão de adultos. Paulo diz: quando eu era menino, pensava como menino, hoje eu sou adulto e penso como homem. Por quê? Porque eu paro de sofrer, paro de viver uma vida de angústia. Por quê? Porque eu passo a acreditar que Deus é o Senhor da minha vida. Então Ele está me ensinando a ser forte, me ensinando a entender que a partir de hoje eu preciso confiar mais nele e acreditar nas suas promessas para a glória do nome de Jesus na minha e na sua vida. Amém? Vamos entrar nessa palavra. Vamos entrar na palavra nessa tarde, quero refletir um pouquinho. E eu quero bater um papo daqui a pouco, a gente deixa um pouquinho do louvor e a gente volta para a gente continuar refletindo um pouco. O tema que eu trago nessa tarde é vencendo o desânimo. O louvor que a gente terminou de começar agora foi: Deus está nos ensinando a ser forte. Deus está nos ensinando a ser forte, né? Então, chegou o tempo de a gente parar e a gente ver como é que nós estamos em Deus. Se nós estamos vivendo uma vida de fraqueza, né, ou uma vida de fortalecimento. E 2 Coríntios capítulo 4, verso 8, diz assim: em tudo somos atribulados, mas não angustiados, perplexo, mas não desanimado. Deixa eu ler o texto todo para a gente ler. 2 Coríntios capítulo 4. Aí diz assim, ó: em tudo nós somos atribulados, mas não angustiados, perplexos, mas não desanimados, perseguidos, mas não desamparados, abatidos, mas não destruídos, trazendo sempre por toda a parte a mortificação do nosso Senhor Jesus Cristo, o nosso corpo, para que a vida de Jesus se manifeste também no nosso corpo. Assim nós que vivamos, estamos sempre entregues à morte, por amor de Jesus, para que a vida de Jesus se manifeste também na nossa carne mortal. Amém? Então, quando nós paramos para começar a entender, quando Paulo traz esse texto, Paulo está trazendo aqui acerca de nós vencermos o desânimo. E ele disse: quando nós estivemos nessa matéria, quando nós estivemos aqui, você percebe que ele diz que quando você está mortificado em Cristo, você consegue vencer. Porque você agora não está mais vivendo o seu prazer, o seu desejo, a sua vontade, mas a vontade de Cristo na sua vida. Ele diz: em tudo nós somos atribulados. É natural, irmão, nós estamos vivendo um tempo difícil. Um tempo onde as coisas estão passando rápido, Jailton. As coisas estão passando voando. Aonde a gente está com a percepção que o tempo está passando rápido, sabe por quê? É porque, na verdade, nós estamos em busca de muitas coisas. Né? A distração tem sido muita. E daqui a pouco, não sei se você já percebeu, Jailton, que a gente começa a fazer algo, né? E a gente começa a olhar na rede social, na internet, uma coisa e outra, uma coisa e outra. Quando a gente percebe, passou uma hora. E você diz: oxê, né? Tem pessoas que vão nos seus momentos de necessidade com o celular na mão, certo? E quando percebe, passou uma hora dentro de um banheiro e diz: meu Deus, o tempo passou rápido, né? Porque, na verdade, as pessoas estão aceleradas, estão muito distraídas com muitas coisas. E aí, o tempo, não é que o tempo ele tem sido acelerado, é que nós estamos vivendo com muitas distrações. Nós estamos vivendo um tempo que nós estamos nos envolvendo em muita coisa. Quando a gente percebe, nós estamos perdendo verdadeiramente o tempo certo de viver as coisas certas. Nós largamos de viver o tempo certo. Por exemplo, nós largamos de dar nosso tempo à nossa família, nós largamos de dar nosso tempo aos nossos filhos, nós largamos às vezes de dar o tempo certo para o trabalho, para servir a Deus. Hoje as pessoas andam tão sufocadas que elas hoje não conseguem mais organizar o seu tempo e dizer assim: não, hoje tem um culto profético na igreja que eu congrego, ou então na igreja do pastor Gilmar, vou lá fazer uma visita. Mas as pessoas estão tão aceleradas que elas não se programam, e a gente está envolvido em tantas coisas, e quando vai ver, o tempo já passou.
E as tribulações vêm através das muitas, né, atividades que nós vemos vivendo. E isso tem trazido muita desespero no coração das pessoas, ao ponto de elas desanimarem, porque elas não conseguem acompanhar, né, o mesmo ritmo. Eu estava observando, eu fico observando, que hoje a gente, com nossas crianças, eles pegam o celular e ele ainda tem 4, 5 anos, 3 anos, e eles estão tão acelerados que eles já pegam o celular passando o dedo para cima e ele não consegue ver um vídeo de 1 minuto, de 2. Por quê? E em tudo, aí termina se atribulando. Imagina um adulto, né? Porque ele diz assim, tudo nós somos atribulados, tudo. Mas não angustiados, perplexo. Agora vem aqui o segredo. Nós somos atribulados em tudo, mas não angustiados. A angústia aqui tem gerado a depressão no coração das pessoas. De elas dizer assim, eu não estou conseguindo mais. Eu não vou conseguir vencer, eu não vou conseguir chegar onde eu quero. Porque ela começa a não entrar. Ela começa agora a viver uma situação que ela pensa que ela não vai mais alcançar o que ela deseja. Por quê? Porque ela ficou atribulada pelo natural, e daqui a pouco ela disse, eu não consegui alcançar o que eu quero, e passou a ficar angustiada. E Paulo já diz aqui, em tudo nós somos atribulados, mas não angustiados. Então ele aconselha nós não ficar angustiados. Ele diz, você pode ficar perplexo, mas não desanimado. O que é perplexo aqui, pastor? É pessoa que se decepciona com líderes. Com líderes espirituais, por exemplo. Né? Tem pessoas que olham para pastores e vê como heróis. Acham pessoas infalíveis. Jailton, acontece isso. Né? Eu não esperava de Jailton. Né? Eu gerava uma confiança em Jailton, que Jailton seria aquela pessoa, né? Então eu fiquei perplexo em ver uma atitude de Jailton e eu fiquei assim. Mas Paulo diz assim, mas não fique desanimado. Ao ponto de dizer assim, eu não acredito mais em ninguém, porque eu depositei toda a minha

confiança em Jailton, e a partir de agora eu não confio mais em ninguém porque eu fui decepcionado. E Paulo aconselha, diz, você pode até ficar perplexo, não esperava isso, isso é algo que eu não acreditava, eu não esperava isso do pastor Gilmar, não esperava isso do pastor A, do pastor B, essa situação, esse comportamento, essa visão, mas só que eu não vou me desanimar na fé. Deus, Jesus está dizendo assim, ei, a fé você tem que ser, ela tem que ser inegociável. Eu conheço Jesus, eu amo Jesus, eu acredito em Jesus, e ninguém vai roubar essa confiança que eu tenho em Deus. Eu posso até ficar perplexo, eu posso até me decepcionar com alguém, mas angustiado ao ponto de desanimar da fé, jamais, porque o Senhor Jesus está comigo. E é essa palavra que eu deixar você nessa tarde. Você pode até ouvir muitas coisas, se decepcionar com as pessoas, mas não desanime. Continue acreditando em pessoas, mas com sabedoria, pode não deposite toda a sua confiança tem que estar em Deus, mas você precisa confiar e acreditar nas pessoas. Vamos parar de ler o versículo errado, irmão? Vamos parar de ler o versículo que maldito do homem que confia no homem, é mentira do diabo, lê o texto direito, maldito do homem que confia no homem para a sua própria salvação. Eu e você não temos como ser salvo pelos nossos méritos. Ninguém pode nos salvar a não ser Jesus Cristo. Então, nós precisamos sim, entendeu? Depositar confiança em pessoas, acreditar em pessoas. Nós podemos ficar perplexos devido a muitas coisas, mas não vou ficar angustiado. Eu não vou me desamparar porque o Senhor Deus está comigo. Porque o Senhor Deus é o Deus da minha vida. E eu quero brindar o teu coração acerca do tempo que nós estamos vivendo, do evangelho que nós estamos vivendo, onde nós temos visto muitos escândalos, muitas dificuldades com líderes, com igreja, com obreiros. E às vezes as pessoas largam de ir à igreja, de servir a Jesus, porque elas estão desanimadas da igreja, desanimadas da fé, porque elas ficaram perplexas, elas se decepcionaram com pessoas. Deixa eu dar uma palavra de Deus para o teu coração. Quem morreu na cruz do Calvário foi Jesus por você, rapaz. Quem morreu na cruz do Calvário foi Jesus por você. Mulher, senhora, senhores, todos jovens, eu quero declarar no nome de Jesus, sua confiança tem que estar em Deus. E acreditar sim, os homens falham, mas tem homens que Deus ainda continua levantando como boca profética para declarar bênção, cura e cuidar de você. Então, se permita ser cuidado pelo Senhor. Não deixe que nenhuma poluição do inferno roube a tua fé e lhe tire o seu ânimo de você servir ao Senhor. 2 Coríntios capítulo 1, o verso 3, ele diz, bendito seja Deus de Pai de nosso Senhor Jesus Cristo, o Pai da misericórdia, o Deus de toda a consolação, que nos consola em toda a nossa tribulação, para que também possamos consolar que estiverem em alguma tribulação, com a consolação com o que nos com a consolação com que nós mesmos somos consolados por Deus. Sabe o que ele diz aí? Eu sou sarado por Cristo, então eu vou sarar quem precisa ser sarado. Está conseguindo entender que você precisa ser sarado para sarar os outros? Então você será um instrumento de Deus para abençoar outra família, para abençoar outra vida, para a vida ser restaurada através de você, em nome de Jesus. E é isso que eu quero declarar, é isso que eu quero profetizar na tua vida, é isso que eu quero declarar. Olha o que o salmista diz assim, ó. O Salmo 40, como é que eu venço, pastor, o desânimo? Esperei com paciência no Senhor, e Ele se inclinou para mim e ouviu o meu clamor, e tirou-me de um charco horrível de lodo, pôs os meus pés sobre uma rocha, firmou os meus passos, e pôs um novo canto na minha boca, um hino ao nosso Deus. Muitos verão e temerão no Senhor. Então acredita, ei, levanta a tua cabeça, ergue a tua cabeça. Pastor, estou perplexo, eu não esperava isso do meu marido, eu não esperava isso do meu filho, eu não esperava isso do meu líder da igreja, eu não esperava isso do meu patrão, da minha mãe, do meu pai. Eu não sei porque você está angustiado, mas eu quero declarar no nome de Jesus, Deus te levanta agora, ergue a cabeça, toma posição, acredita na vitória do Senhor, porque Ele é o Deus da nossa vida.

vida no nome de Jesus. Olha o que o salmista fala no Salmo 34, verso 17. O justo clama ao Senhor, e o Senhor o ouve, e os livra de toda a sua angústia. Aleluia! Deus te livra da tua angústia. Prepara um louvor aí, Ailton. Deus te livra da tua angústia. Deus te salva, Deus te liberta. Deus está

que vos confirmará e guardará do maligno. Ele confirma. Ei, você está esperando a resposta de Deus? Deus está confirmando aí agora no teu coração. E Ele te guarda do maligno. Acredita no Senhor. Confia no Senhor. Espera no Senhor. E Ele é contigo, no nome de Jesus. Ele é o Senhor da tua vida. Ele não abre mão de você. Ele está contigo, no nome de Jesus. Aleluia. Olha que o Salmo 42, verso 1 diz assim: por que está abatido a minha alma? E por que se perturba dentro de mim? Espera, pois ainda o louvarei, o qual é a salvação da minha face e o meu Deus. Ele é o seu Deus, Ele é o seu Senhor. Por que está abatido a minha alma? Olha que pergunta, meu irmão, que Davi fez. Por que está abatido a minha alma? Por que está se perturbando dentro de mim? Espera em Deus, pois ainda o louvarei. Está na hora de você abrir a tua boca e começar a louvar. Glória, aleluia. Dá um minuto de glória para Deus aí, meu irmão. Não está triste? Começa a dar glória, glória, glória, aleluia. Santo é o Senhor, me perdoa, Jesus, obrigado. Começa a olhar para a situação e dizer glória a Deus. Obrigado, Jesus. O Senhor é poderoso. Está doente? Coloca a mão no coração, na enfermidade, e começa a profetizar. Eu declaro cura. Eu te louvo, Senhor. Eu estou enfermo, mas eu te agradeço. Eu te agradeço que está me dando força, está me dando vida. Começa a profetizar. O Senhor é o Deus da sua vida. Ele é o Deus que está contigo. Pode ser Tales, pode Tales, é o Deus da minha vida mais uma vez, porque tem tudo a ver. Então Ele é o Deus da sua vida. Ele é o Deus que está contigo, meu irmão. Você não fique desanimado. Você abre o teu coração para você acreditar nessa promessa. Ei, para, sai desse embaraço que você está vivendo, ergue a cabeça, toma posse da tua vitória no nome de Jesus. Isso não é papo de pastor, é a palavra de Deus que nos garante isso. Jesus era perseguido por causa disso, porque Jesus ensinava o povo a entender que não deve depender de ninguém mas do Senhor, mas nós precisamos obedecer a sua palavra. Ei, não fique dizendo que você ama a Deus, que você quer Deus, e você não obedece a palavra do Senhor. Então, obedeça a palavra do Senhor, porque Ele é contigo, Ele vai te dar vitória. Olha que segundo 1 Pedro, capítulo 5, verso 6. Humilhai-vos, pois, debaixo, aí. Humilhai-vos, pois, debaixo da potente mão de Deus. Percebeu? Terminei de falar na estante. Você precisa se humilhar no Senhor. Quer sair da angústia? Dobra seu joelho, inclina sua cabeça, rasga teu coração, sai dessa soberba, tira essa tristeza da sua alma, levanta a cabeça e acredita que Deus vai te dar vitória. Pastor, eu quero começar meu negócio. Pastor, eu quero viver um novo tempo. Pastor, eu estou tendo dificuldade na minha empresa, nas minhas coisas, no meu ministério. Ei, para de acreditar no negativo. Começa a acreditar no Deus da sua salvação. Para, sai desse desânimo. Começa a profetizar que o Senhor deu na tua vida. Ele diz: humilhai-vos. Quer sair do desânimo? Humilhai-vos, pois debaixo da potente mão de Deus, para que seu tempo vos exalte. Ei, meu irmão, quer ser exaltado? Quer ser exaltado? É se humilhar diante do Senhor. Não, para de conversa fiada. Os humilhados serão exaltados. Você vai continuar humilhado, meu irmão. A Bíblia fala diferente. Humilhai-vos debaixo da potente mão de Deus, que no seu tempo Ele vos exaltará. Então ergue a tua cabeça, seja humilde para reconhecer que o Senhor é o Deus da tua salvação. E já vai o recado, sai do desânimo. Abre o teu coração, começa a perdoar. Abre o teu coração, começa a amar. Abre o teu coração, começa a entender. Não deixe nada impedir os planos e os projetos de Deus na sua vida, no nome de Jesus. Aleluia, porque Ele é o Deus da tua salvação. Deus abençoe a vida de Lisiane, que está assistindo nossa live também, a nossa líder de adolescente. Daqui a pouco vamos ter um congresso abençoado de adolescente na nossa igreja, no nome de Jesus. Você é meu convidado para estar conosco, amém? Olha o que o texto nos diz sobre Ele: toda a vossa ansiedade, porque Ele tem cuidado de vós. Percebeu? A ansiedade nunca é bênção para a vida de ninguém. Então, abra o teu coração, lança
a tua ansiedade. João capítulo 16, verso 33, diz assim: tenho-vos dito isto para que em mim tenha

paz. No mundo tereis aflições, mas tende bom ânimo. Eu venci o mundo, você também vencerá. Eu profetizo isso, eu volto na instante. Vamos de louvor, vamos de adoração. E Deus vai trazer a resposta à tua vida. E eu vou finalizar essa palavra depois desse louvor. E eu quero orar por você, no nome de Jesus. Deus da minha vida, aleluia!

você precisa do Senhor, meu irmão. Você precisa entender essa palavra. Você precisa entender. E eu quero concluir para orar por você agora. E aí ele diz assim, Filipenses 4:7. Pode gerar. Filipenses 4:7. E a paz de Deus, que excede todo entendimento, guardará o vosso coração e o vosso pensamento em Cristo Jesus. Ei, e a paz. Pastor, eu quero vencer. Eu quero vencer essa agonia na minha mente, na minha alma. Ei, a Bíblia diz assim, Filipenses dá resposta. Desse aceleramento da sua mente, dessa ansiedade assim, ó. E a paz de Deus, ei, coloca a paz no seu coração. Essa mente acelerada, você quer tudo no tempo, tudo no seu tempo, você está angustiado porque você não consegue conquistar as coisas do seu jeito. E diz assim, ó, calma, a paz de Deus que excede todo entendimento. Então Deus te dá sabedoria para você fazer as coisas no tempo certo e você entender que Deus está contigo. Ele disse, e a paz de Deus que excede todo entendimento guardará o vosso coração. Sabe o que é isso? Muitas paz. Litas paz, e ele diz assim, o vosso coração e os vossos pensamentos em Cristo Jesus. Então, meu irmão, seja paz, pensa em Deus, confia no Senhor. Quando fizer essas coisas, começa a dizer, o Senhor está comigo, Ele é o Deus da minha força, Ele é o Deus da minha vida, Ele é o Deus da minha salvação, o Senhor me prometeu, vai cumprir, Ele está comigo, eu sou teu filho, Ele vai me ajudar. O salmista fala assim, aquele que habita no esconderijo do Altíssimo, à sombra do Onipotente descansará. Direi, o Senhor, Ele é o meu Deus, o meu refúgio, a minha fortaleza, e nele confiarei, porque ele te levará do laço do passarinheiro e da peste perniciosa. Ele te cobrirá com as suas penas, e debaixo das suas asas estarei seguro. A sua verdade será o teu escudo broquel, não terá medo do terror da noite, nem da seta que voa ao meio-dia, e nem da peste que anda na escuridão, e nem da mortandade que assola ao meio-dia. Você tem confiança em Deus, Ele está com você, Ele vai te ajudar a sair dessa tristeza, dessa angústia, desse momento de desânimo que você está vivendo. Ele diz, confia no Senhor, começa a profetizar para a tua vida. E eu finalizo com Filipenses 4, seja assim, não esteja inquietos por coisa alguma. Olha o recado de Deus para a sua vida aí, ó. Não esteja inquieto por coisa alguma. Ninguém está dizendo que você não tem que fazer nada. Você precisa estar inquieto. Eu sei o que Deus tem comigo, e eu vou continuar na mesma caminhada. Ele disse, não fiquei inquieto por coisa alguma, antes as vossas petições sejam em tudo conhecidas diante de Deus, pela oração e súplica. Quer que Deus te ajude? Comece a orar, meu irmão. Para de ficar inquieto. Comece a orar, comece a entregar ao Senhor. Ah, eu quero abrir meu negócio, pastor. Ah, eu quero casar. Ah, eu quero ver meu filho liberto. Ah, eu quero meu marido viver feliz com ele. Ei, não fique inquieta. Comece a colocar em oração o teu pedido. Aí ele diz assim, ó. É com ação de graça e paz de Deus, que excede todo entendimento, guardará o vosso coração e os vossos pensamentos em Cristo Jesus. Essa é a palavra, você venceu o desânimo. E eu quero te abençoar nessa tarde. Eu quero declarar na palavra de Deus para a tua vida, no nome de Jesus. Pai, eu oro, a tua palavra diz, Senhor, que quando nós tivermos um momento difícil, nós temos que começar a clamar ao Senhor, a exaltar o teu nome, e a tua palavra diz que nós temos que suplicar ao Senhor em oração, nós temos que clamar ao Senhor e acreditar nas tuas promessas. E eu profetizo sobre os teus filhos, eu profetizo sobre a tua casa, sobre a tua família, eu declaro a vitória do Senhor sobre a vida deles, no nome de Jesus. E eu profetizo que o inferno não prevalecerá sobre a tua casa, sobre a tua família, e o Senhor vai dar força, vai dar ânimo e vai prosperar os teus filhos para a glória do teu nome. Deus abençoe tua casa, Deus abençoe tua família, que tarde maravilhosa, em o nome de Jesus. E antes que a gente comece o louvor, eu quero louvar a Deus, você que nos acompanhou nessa live, você que vai compartilhar essa live depois que terminar. Deus abençoe, compartilha, manda para mais pessoas esse momento de comunhão, de rompendo em fé. Compartilha com as pessoas que toda quarta-feira às 2 horas da tarde nós temos
acompanhando nosso programa Rompendo em Fé. Eu sou o pastor Gilmar e tenho a maior alegria de estar junto com você. E quero louvar a Deus pelos nossos parceiros, Laudas Máquinas e Terraplanagem, Magal Vidros, Alex Vidros, meu irmão Donizete Veículo, meu irmão Genicel, e um abraço meu amigo Genilson, da Vitória Vidro, toda a equipe, e eu quero abençoar a vida de vocês, em o nome de Jesus nessa tarde, e você é o meu convidado a estar conosco agora à noite, às 7h30 até as 9 horas, no momento de adoração, em uma palavra profética para a sua vida, onde nós estaremos orando, ungindo você com óleo, profetizando e declarando vitória para você e para a tua família. Você crê nisso? Então vamos juntos, vamos adorar, vamos servir ao Senhor e vamos de adoração, e Deus te abençoe. E daqui a pouco quero orar encerrando com você no nome de Jesus. Pai, eu quero orar em nome de Jesus, encerrando esse programa. Eu quero abençoar a vida de todos os largatenses e quero declarar a vitória do Senhor sobre a nossa cidade, sobre a nossa família, sobre nossos filhos, sobre todo o povo de Deus dessa cidade e todos que confiam e creem no Senhor. Salva, cura, liberta, que nesta hora, Senhor, se tem alguém que quer entregar a vida ao Senhor, que agora, Senhor, aceita ele como teu filho e escreve o nome dele no livro da vida, para nunca mais sair, e eu profetizo a bênção do Senhor sobre o teu povo, sobre a tua igreja, no nome de Jesus. Você é o meu convidado no Ministério Santuário da Fé, descendo a Avenida Augusto Franco, no nome de Jesus. Vamos de louvor e vamos encerrar em nome de Jesus. Deus te abençoe.

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1: FM informa a hora certa.
2: 14 horas e 59 minutos.
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4: Muito bem, chegando ao vivo na sua tarde gostosa, hoje dia 2 de setembro, tarde ensolarada, tarde de muito sol quente, viu? Tarde gostosíssima para você ficar aí numa sombra ou em qualquer lugar ouvindo o programa Toca Tudo, que começa agora, que vai ao ar agora. De agora até às 18 horas, não. Essa semana é até às 5 da tarde, viu? Só essa semana que ele vai ficar até às 5 da tarde. Então, até às 5 da tarde, vamos ficar juntos? Lembrando que a música vai estar sempre no ar. Para você que gosta de ouvir todos os ritmos, pode ser do passado, pode ser do presente, pode ser música de qualquer ritmo, pode ser de qualquer cantor. O importante é ser feliz. Então, eu sou Isaú Monteiro, de agora até às 18 horas. Vamos juntos? Com esta música, com este programa, com esse ritmo gostoso, com esse ritmo quente que mexe com a gente.

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1: Isaú Monteiro. Muito bem, agora marcando 3h26 aqui na sua Juventude FM. Quero mandar um abraço aí para todo mundo que está ouvindo a gente, né, Chico? Meu amigo Chico já está por aqui, viu? Chico, artista aqui da cidade do Lagarto, trabalha na Secretaria de Cultura. Ele que todos os anos sempre coloca alguma coisa aí nas avenidas, né, da cidade.

0: gente vai, você não está com tanta pressa assim não, né? Então até 5 da tarde a gente vai conversar. Deixa eu conversar logo com o Rosália aqui. Alô, Rosália, boa tarde.
1: Boa tarde a vocês, todos ouvindo, tudo bom com vocês?
0: Tudo bom, com você também, tá tudo bem, Rosália?
1: Eu bem, graças a Deus.
0: Então me diz aí o que é que você manda aqui no programa, mulher.
1: É, vamos parabenizar minha prima, a mãe de Edna Mello, é minha prima.
0: É, sua prima tá aniversariando hoje, né?
1: É, Ninha.
0: Ninha, ela mora onde, Ninha?
1: Ninha mora na Rua Francisco Gracês, na Rua do Laudelino Freire.
0: Certo, certo. Ninha, prima de Rosália, não é isso? Pronto. E qual é a música, Rosário, que você quer oferecer para sua prima hoje?
1: É, vamos. Ela gosta de música, assim, do passado. E você também gosta da música do passado.
0: Gosto, e as pessoas
1: eu
0: gostam
1: vou
0: também.
1: Pedir hit, parabéns.
0: Hit, é, parabéns,
1: é,
0: pronto.
1: Hit toca parabéns,
0: canta parabéns. Isso, bonito. Certo. Tá bom, vou tocar daqui a pouquinho então, viu?
1: E amanhã tem outro aniversariante, Ricardo.
0: Amanhã Ponte. Você liga e a gente fala novamente.
1: Vamos, eu vou parabenizar a minha, vou oferecer as músicas ainda por aí.
0: Sim.
1: Posso oferecer?
0: Pode, fica à vontade.
1: Que Deus dê muita luz. Eu vou pedir, Helenaldo, a música. Que Deus dê muita luz. Eu quero outra música que Helenaldo viu no YouTube. Lembra? Com Gustavo Mioto, ele achou bonita.
0: Gustavo
1: Mioto, lembra?
0: Gustavo Mioto. Mioto, lembra? É isso?
1: É, essa música é muito bonita.
0: Pronto, tá aqui, bonito, já anotei aqui, peça. Vou tocar também, viu?
1: Aí ele disse, cadê a música, mãe?
0: Cê já tá anotado aqui.
1: Você quer saber da música pra mim, parabéns. Ah. É que Deus dê muita luz a ela, muita saúde, né?
0: Sim.
1: É, e dia 7 de setembro sou eu, né? Dia
0: pronto. 7. Tá longe.
1: É, mas isso aí é fora do ar.
0: Tá bom.
1: Dia 7 de setembro é o meu.
0: Sexta-feira,
1: é
0: sexta-feira ele lhe parabeniza, porque sexta-feira.
1: É, e amanhã é o Ricardo Pop.
0: Pronto, tá certo. É, no dia, no dia que.
1: Luz, a música também.
0: É, cada dia que alguém aniversariar, a gente abre espaço,
1: e amanhã,
0: entendeu?
1: E hoje vai as músicas também pra Carmelita, na estação rodoviária, que ela não perde só um programa seu.
0: Sim.
1: É, vai pra ela, vai pra você aí, tá louco todo o horário.
0: Certo.
1: Vai também pro Joe Feitosa com a esposa Zelda Leite, vai pra Rai. Sim. Reginaldo Pereira, ele é seu concorrente também, mas é uma ótima pessoa.
0: Gente boa, gosto muito dele.
1: Marcelo Souza, vai pro Gustavo, mas eu tô no ar. Vai
0: sim.
1: Pro, também pro Beto do Lojão, quer dizer, Gustavo, o nome do homem. Mandei o chefe de Gustavo, Beto do Lojão, vai também pro Nando Moreno, ele faz, você manda música pra eu, nos dá uma
0: sim, sim, sim, é que a gente manda pra todo mundo, minha filha.
1: O Rodrigo Júnior, que ele gosta também.
0: Sim.
1: Eu mando música pra ele. Ah, pro. Como é o nome dele? Bicho do Mato, que ele mandou música pra mim ontem, eu ouvi.
0: Foi, foi, foi.
1: A história da defensora dos gatos. Não é só dos gatos, não, dos cachorros.
0: De todos os animais, de todos os animais. Tá certo?
1: Eu dou comida, animal de rua, dou açãozinho no quintal.
0: Sim.
1: Do campo banana, dou.
0: Tá bom.
1: Não, não pode passar fome, é uma
0: é verdade.
1: Pé da vida quando vejo. Uma pessoa judiando os animais, vovó ouvindo.
0: Tá
1: também.
0: Bom, filha.
1: E
0: tá bom.
1: Todo mundo que estiver ouvindo.
0: Tá bom.
1: E muita luz pra cá.
0: Pra todo mundo.
1: Minha prima.
0: Sim.
1: A filha Edna Mello, o filho também é Edson Mello. Michael também, que é filho. São três filhas. Edna, Everton Mello. Aquele que conserta o celular, conserta o Lima. O Lima é.
0: Sim, sim.
1: Everton Mello.
0: Sim, sim, sim,
1: é
0: sim.
1: É meu primo, é filho da
0: pronto.
1: Minha.
0: Tá certo, Edna, filha. Tá certo. Um abraço.
1: É isso. Sim, sim, e muito obrigada. E toca a música também do Hit. E lembra, para o Gustavo Mioto, para a Helena.
0: Tá bom, já tá anotado aqui, já tá anotado, viu?
1: Valeu,
0: um abraço, Rosália. É, pois é, então vamos aqui trazer o índio emplacador, tá aqui na pontinha da linha. Fala, indião! Cadê o índio, hein, rapaz? O índio emplacamentos. Cadê o índio, rapaz? O índio tá danadinho aqui. Não sai o índio aqui. Por que não sai o índio? Ué, o índio tem que falar, rapaz. Aqui, ó. Cadê o índio? Cadê o índio? O senhor está sem micro... Está sem... Não, o negócio aqui tá bom. Tá tudo bem aqui. Tá tudo ok. Certo? Ou o índio não falou nada aqui? Ah, rapaz, o índio não mandou um áudio aqui, mas não tá saindo nada. Ô, índio, foi que houve, índio? Tá entupido, meu filho? Seu telefone aí. Vamos ver o Tico aqui. O Tico acho que mandou alguma coisa que tá saindo aí.
2: Boa tarde, Isão, eu quero ouvir a música da banda. É, Amado Batista, Folha Seca, dedicar para minha mãe, Madame Anália, minha irmã, avó de Clé, meu cunhado, mecânico acessório, é, Alexandra, Piaba, Cabelinho, do Rio do Bicho, Joyce, Maiara, Isabela, oferecer também para a Dulce Sindicato e toda a família dela, oferecer para

0: Valvino do Loyola, Helena Vieira, Maris Perfume e todos faz parte do grupo, Clube da Amizade. E não esquecendo meu Joãozinho Brogueirinho e minha amiga Fabiana do Jardim.
1: Cadê o Tico, rapaz? Ô, Tico, fala, meu filho.
0: Juntando com seu esposo, Mijão.
1: Bujão. Era uma vez Bujão, o homem que caiu no chão. Pois é, meu amigo Chico, daqui a pouquinho o Chico vai falar aqui no programa, viu? E eu vou tocar as músicas todinhas que foram pedidas através dos ouvintes, tá bom? Então, um abraço aí para você. 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
1: Isaú Monteiro. Pois é, de volta aqui na programação da sua Juventude FM 104,9. Marcando agora 3h39, faltando 21 para as 4. Agora o índio desentupiu, né? O índio tava entupido aí e tal, mas agora vai falar, né, índio? Fala, indião!
2: Olá, meu amigo Zé Monteiro, boa tarde. Indy Placador já sintonizado aqui no Toca Tudo da 104,9 Juventude FM. Eu quero ouvir, Isaú Monteiro, duas músicas internacionais.
1: Eita, viu? Hoje vai.
2: Vamos lá. A primeira é com Nazareth.
1: Sim.
2: Love Hoot.
1: Sim.
2: E a segunda é com Lara Fábia. Love Be Grace. Ok?
1: Olha.
2: E quero oferecer para essa legião de ouvintes que estão sintonizados aí: o Bicho do Mato, Adilson da Rifa.
1: Sim.
2: E Dolores. É, Cowboy da Gata, Micael do Loyola 2, Genivaldo Mecânico, Gilberto Gilmar, Everaldo da Rainha do Flocore, Mundinho da Rua da Caridade, Fernando da Elegarto, Maria dos Perfumes, Maria Helena Vieira, José Ramon de Banda Manalha do Jardim Campo Novo, Dicinho da Matinha, Suero da Prestação, não esquecendo aí o nosso amigo aí, Caldeão Cabeludo do bairro Matinha. Valeu, Zé, aquele abraço e uma boa tarde.
1: Valeu, Indião, um abraço também para você, Índio Emplacador, tá ouvindo a gente. Ele pediu hoje duas músicas, viu? Todo dia ele pede duas músicas. E agora só tá pedindo internacional. Tá falando inglês danado, viu? Tá, vai dar toxicólogo na língua dele, viu? De tanto enrolar. Tá igual a língua de papagaio, de tanto enrolar a língua. Bom, eu tô recebendo aqui a visita do meu amigo Chico. Chico é um artista, como todos sabem, aqui em Lagarto. Chico, esse ano, vai levar para a avenida, para as ruas, um trabalho sobre as lavandeiras da Bica, do Balneário Bica, a Bica dos anos 60, dos anos 70, dos anos 50 também. O grupo Lavandeiras da Bica foi criado por José Francisco de Assis, popularmente conhecido como Chico. Tem como objetivo resgatar e valorizar a cultura das mulheres da Rua do Riachão, conhecida como Rua da Caridade, que por muitos anos elas saíam para lavar roupas na nascente da Bica, seja como tarefa de casa ou para ganhar o sustento de suas famílias. O grupo traz a valorização da nascente da Bica como importante bem cultural e ambiente de Lagarto. A Bica era o refúgio de Miguel, o lazer de Miguel, a paixão de Miguel, pronunciava sem cessar pelas ruas da cidade. A Bica é de Miguel. Ei, saudades de você, Miguel. Miguel Ferreira.

0: Sim.
1: Foi também isso.
0: Foi, né? Mas cada ano você leva o tema bica, mas tem também muitas coisas e muitas pessoas que merecem também ser relembradas, não é isso? Isso. Pronto. O ano passado você levou um monte de gente, não foi?
1: Foi isso. Com o pé no chão, a história, o pé no chão.
0: Sim, e esse ano você vai levar as mesmas do ano passado e mais outras ou não?
1: É diferente, né?
0: Sim.
1: O secretário da Cultura, que é Neném, né?
0: Sim.
1: Me deu de presente as roupas.
0: E sim.
1: O estilo representando, assim, o folclore, assim, cores coloridas.
0: Ah.
1: Aí elas com as bacias na cabeça. O ano passado não teve, né?
0: Sim.
1: E esse ano eu quero homenagear esse Miguel que vivia direto na bica. E também a história de Nossa Senhora Aparecida, como ela apareceu nas águas, né? E eu vou homenagear ela, Nossa Senhora.
0: Nossa Senhora Aparecida.
1: Isso.
0: E esse ano, quem é que vai lá da Rua da Caridade? Além de você, Miguel já faleceu, né? Há muito tempo,
1: já,
0: né?
1: Há muitos anos. Já,
0: Miguel já faleceu. Aliás, aquele pessoal da, segundo a história, diz que o pessoal da Rua da Caridade lavava muita roupa na bica, né?
1: Como você. Não existia.
0: O
1: que era o tanque lá.
0: É, exatamente. Era o minante, era o minante da bica, exato.
1: Elas sentavam seus filhos lavando roupa.
0: Sim, sim.
1: Né? Aí elas desciam ali, levavam os seus filhos e levavam sua bacia de roupa e lavava.
0: E é verdade.
1: Para sentar ali os seus filhos.
0: Sim, sim. Então, e esse ano, Miguel será representado por quem? Você já tem a pessoa que vai representar o Miguel?
1: Humberto Macanaki.
0: Humberto Macanaki.
1: E diz que ainda é parente ainda dele.
0: Parente dele, que bom, então.
1: É isso.
0: Certo. Além do tema Miguel, né, outras pessoas também irão participar. Quantas pessoas você pegou assim da Rua da Caridade?
1: Acho que umas 10 para 15.
0: 10, né?
1: Mas, assim, da Rua da Caridade vai ser Dadá Fateira.
0: Dadá também vai?
1: Vai, Angélica.
0: Sim.
1: E Neuza.
0: Neuza.
1: Neuza, é isso. É essa que tem mais. E o restante.
0: Mônica, você já levou Mônica alguma vez?
1: Não.
0: Mônica.
1: E tô focando na casa dos idosos.
0: Sim.
1: Já fui,
0: sim.
1: Tem que sair neste ano.
0: Você conhece a Mônica, né?
1: Conheço bastante, que é a mãe dessa folclórico.
0: A mãe, isso, exato. Mônica, isso. Se não me engano, era
1: Finha.
0: Era Finha. É uma morena bonita,
1: isso,
0: que é enfermeira, né?
1: Acho que era isso mesmo.
0: É, exato. Que é parente ainda daquela atriz da Globo, né?
1: Isso.
0: Que trabalhou muito, fez a novela A Viagem.
1: Isso, é.
0: Né?
1: Eu era meio minota.
0: Exato. Chico, então, vocês estarão na avenida a partir de que horas? Porque parece-me que agora vai começar 1h30, né?
1: 1h30, é isso mesmo. Neném, que é o secretário, passou para mim. Chico, você não pode atrasar um minuto.
0: Certo.
1: Vai ter a concentração no Segundo Romero, e de lá nós vamos seguir. E eu estou focando com as senhoras das idosas.
0: Sim. Lá lá do asilo, né?
1: Não, das idosas aqui perto do Frickstall.
0: Ah, sim. Casa dos idosos, não é isso?
1: Isso, elas estão participando, elas.
0: Certo. Você vai levar em média de quantas pessoas para a avenida?
1: Acho que umas 15.
0: Umas 15.
1: Umas 15.
0: Terá carro alegórico, não, né?
1: Não, isso não vai ter, não, porque é muito quebra-cabeça.
0: Muito quebra-cabeça, né?
1: Isso, é.
0: Certo.
1: Viu?
0: Mas você vai sair?
1: Vou, com comissão de frente, sim. Com estandarte, com a entrada de uma lavadeira.
0: Certo. Cada uma vai segurar algum.
1: Vai, uma com uma bacia,
0: sim.
1: Outra com estandarte.
0: Aham. Uma vai ter alguma faixa explicando alguma coisa?
1: Vai
0: ter alguma faixa, vai?
1: Vem as frases.
0: Sim.
1: Dada Fateira vem representando Nossa Senhora Aparecida, com o estandarte. Eu venho com o símbolo da lavadeira.
0: Certo.
1: Outra vem com o retrato com as senhoras com as bacias na cabeça. Sim. Cada um vem com o seu símbolo na mão.
0: Sim.
1: E fora a música, né, que vai ter, né? Elas dublando, cantando, lavando roupa.
0: Certo. E vocês estão... A partir de 1h30, não é isso?
1: 1h30,
0: vão sair de onde? Do ponto de concentração?
1: Daquele colégio. Daquela, Assembleia de Deus.
0: Assembleia,
1: né?
0: De Deus.
1: Isso, ali. Pronto. Começa dali.
0: Ali, né? Em frente a Cajomildo, Saldor Jomildo, né?
1: Isso mesmo, é ali mesmo. Pronto. Tem várias tendas.
0: É porque vem ali, passa em frente ao Badulete, chega no G. Barbosa, sobe a Lupicínio Barros. Não é isso? Não, sobe a Laudelino Freire, chega aqui na Lupicínio Barros.
1: Sim, isso.
0: Que é a Rua da Juventude FM.
1: É verdade.
0: E aí desce para Presidente Vargas, aí. À esquerda, entra ali para Nilo Romero, uma coisa assim.
1: É.
0: E aí termina, termina o desfile na minha rua, Avenida Santo Antônio, ali, perto do INSS.
1: O desfile vai ser eu, né? Vem os vários grupos. E o último vai ser eu, para encerrar.
0: Oh, que bom, que ótimo.
1: Isso.
0: Ô, Chico, então eu faço o convite, Chico, aí o pessoal para assistir vocês, vai aí todo o desfile. Faça aquele convite, vá, Chico, vá, de coração. Use suas palavras, seu carinho, sua paixão, sua emoção. Alô, gente, compareça dia 7 de setembro, próxima segunda-feira, né, compareça para assistir todo o desfile, inclusive esse desfile faz parte da cultura do lagarto, né, Chico?
1: É uma coisa que o meu é histórico, história da raiz, história de lagarto, né?
0: Uhum.
1: Como começou a história, né, das

0: Ô, Chico, assim como a Rua da Cara da Terra, essa história todinha que a gente sabe que ela tem mesmo, sim, o Campo da Vila poderia ter também, né? Deve ter suas raízes também.
1: É verdade.
0: O Libório, né?
1: O Libório. Mas a história da Rua da Cara é por causa que eu nasci na Nilo Romero.
0: Sim, sim.
1: Aí quando eu saía da escola, né?
0: É porque a Rua da Caridade, segundo eu soube, que é, uma vez um professor lá na faculdade perguntou ao aluno: você mora onde, Lagarto? Eu disse: moro na Rua da Caridade. Ele disse: então me fale sobre sua rua. Quando o aluno começou a falar, não, sim, parou mais.
1: Eita.
0: Porque de tudo tem.
1: De tudo tem.
0: Hoje já teve, né?
1: Isso.
0: De jogador de futebol, a empresário, a político.
1: É, verdade.
0: Né?
1: Verdade.
0: É, bicho.
1: Tudo tem um
0: músico,
1: isso,
0: padre.
1: Isso.
0: Né?
1: Ator da Globo.
0: Ator da Globo.
1: Isso.
0: O repórter da Record, que era Ulisses, né?
1: Sim, sim.
0: Ulisses.
1: Isso, verdade.
0: Rapaz, ô rua que tem de tudo, viu?
1: Tem muita história.
0: Tem muita história, tem.
1: História do pé no chão.
0: Da Fateira.
1: As fateiras, Andinha,
0: Zé Gomador. Não é verdade?
1: O ano passado homenageei. Botei lá.
0: Serineu. Serineu, que era marcado de quadrilha, né?
1: Serineu, isso.
0: Pois é, deixa eu ver se eu lembro. Pombinho.
1: Sim, isso.
0: Né? E ainda tem também o sanfoneiro lá, como é o nome dele, rapaz? Tem um sanfoneiro que é meu ouvinte, rapaz.
1: Tem um seu, quem é, estou sendo agora seu, como não deu, o sapateiro, como é o nome dele?
0: É, Seu Vicente. Que completou 100 anos, é.
1: Isso, seu também, Vicente. Histórico.
0: O pai do saudoso Valdecir Martins,
1: verdade,
0: viu?
1: Verdade, isso é uma pessoa muito histórica do Lagarto.
0: Tem seu Pombinho.
1: Isso, verdade.
0: Né?
1: Tem vários.
0: Tem o padre Zé Alves.
1: Sim.
0: Padre Zé Alves. Tem de tudo. Ô rua que tem de tudo, né, velho?
1: Tem de tudo. É uma rua que eu sou apaixonado por essa rua, a Rua da Caridade.
0: Então, hoje, quando se fala de rua, a rua mais rica,
1: isso,
0: é a Rua da Caridade.
1: Eu acho lindo. É uma rua, você vê que São João comemora,
0: Celebrina.
1: Começa ali.
0: O Carnachão
1: também.
0: Que eu criei, isso, né?
1: Que foi você.
0: Criei a festa de rua,
1: que
0: né? Carnachão, né?
1: Muito bonito.
0: Pois é. Tem de tudo ali. Ô, rua que tem de tudo.
1: Eu
0: né,
1: acho
0: Chico?
1: Muito isso.
0: Ô, Chico, então, segunda-feira, né? O pau quebra, né?
1: Fé em Deus. Que Nossa Pronto. Senhora, agradeço que cada um de vocês estiver na avenida, né? Para assistir, ver o brilho dos discípulos de cada escola, que vai ter também as escolas, né?
0: Sim, sim.
1: Vai ter tudo um pouco, né?
0: Tá certo.
1: Agradeço muito a vocês, Lagartense. Jesus abençoe a nós todos.
0: Amém. Estaremos juntos segunda-feira, viu? Valeu, Chico. Um abraço para você. Chico fica tremendo. Chico, cinema não, rapaz. Aqui é rádio, é isso mesmo, rapaz. É informação, é música. Viu, Chicão? Vamos lá. Fica

Pois é, Gustavo Mioto, lembra? Essa música foi quem pediu, foi o filho da Rosália, né? Pois é, ele pediu. Já toquei a da mãe, agora toquei a do filho, né? Então, um abraço aí pra Rosália e também pra o seu filho, né? É verdade, é Linaldo o nome dele, viu, gente? É Linaldo. Gente boa pra caramba o meninão, viu? Um abraço pra Linaldo, um abraço também pra Rosália, que ambos estão ouvindo o programa. Toca tudo!

0: Pois é, eu tava aqui conversando com meu amigo Chico. Aí a ciumeira já começou. Meu amigo Toy, lá em Salvador, Bahia. É, Isaú, ninguém fala do Pacheco. Rapaz, o Pacheco hoje tá uma cidade, né, o Toy? Lembra do Pacheco nos anos 80? Então o Pacheco hoje tá uma cidade, velho, ó. Cidade todinha hoje sai pra lanchar lá no Jailson, né? É, tinha uma lanchonete lá, na época do promotor aqui em Lagarto. Tinha um promotor que começou a derrubar tudo. Derrubou do Pacheco, derrubou da praça lá do cemitério. Rapaz, e ameaçou derrubar tudo. Ô, meu Deus do céu. Mas o Pacheco hoje é uma cidade, viu? É uma cidade. Pois é, fala aí, ô, meu querido Toy, o homem do Pacheco. Fala aí, meu filho.
1: Cadê? Boa tarde, meu amigo Zé Monteiro. Rapaz, é o seguinte. Ninguém se lembra do bairro Pacheco, né, rapaz?
0: Tá vendo aí?
1: O bairro Pacheco também é um bairro muito bom, rapaz.
0: Bom e bonito, bom e bonito, nobre, é verdade.
1: Tudo. Ninguém se lembra desse bairro Pacheco.
0: É verdade.
1: O bairro Pacheco aí em Lagarto é esquecido, né, Zé Monteiro? Um bairro desse bom, cheio de gente boa.
0: Verdade, verdade.
1: Não, e ninguém fala do bairro Pacheco.
0: Concordo, mas é bonito.
1: Valeu, Zé Monteiro, boa tarde. Tô ligado aqui no seu programa aí, meu irmão.
0: Valeu,
1: você
0: Toy.
1: Você é o cara número um.
0: Valeu, meu rei.
1: Da FM Juventude de Lagarto.
0: Tá certo. Um abraço pra você. Vamos agora dar a voltinha.
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3: Juventude FM informa a hora certa.
4: 16 horas e 4 minutos.
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12: Isaú Monteiro. Pois é, tô de volta. Agora marcando 4h10. Um abraço pra você, viu? A gente vai ficar até as 5 da tarde. Essa semana todinha, até as 5 horas. Aí na outra semana a gente já volta normal, viu? Pois é, um abraço aí pra o meu amigo Assuélio, né? Um abraço também pra o meu amigo Manuel. Alô, Manu! É, Manuel é amicíssimo aí do Cowboy da Gata. Fala, Manu!
13: Pois é, Monteiro, maior audiência do estado de Sergipe no horário das 16 horas até as 18 horas.
12: Fala, Manu.
13: Meu filho, coloque a música de Shakira aí, rapaz.
12: Sim.
13: Em homenagem a Cowboy da Gata e Adalto da Gata.
12: E é, Cowboy da Gata e...
13: E também pra Rodrigo da Gata, lá no povoado de Boia.
12: Ô, pé, só dá tudo da gata, não tem gato no meio não, só é gata. Tem que ter cachorro, tem que ter também. Eu estive lá, viu? Fui lá sábado. Eu fui com o Pintadinho, a gente foi lá em Cowboy da Gata, depois a gente foi lá no novo empreendimento de Gil da Rifa, a gente foi lá em Adalto também, a gente ficou ali naquela regiãozinha. Rapaz, olha ali, tá lindo, viu? Tá bonito, tá negócio de cinema, viu? Pois é, parabéns aí os novos empresários lagartenses que estão investindo pra caramba. Cowboy da Gata mesmo tá fazendo um monte de coisa bonita lá no rancho dele, viu? Verdade. Então, cadê a Suélio? Fala, Suélio!
14: Boa tarde, meu amigo Isaú Monteiro, rapaz. É um prazer participar deste maravilhoso programa. Toca tudo, rapaz. Cheguei agora de visto aqui no Bar do Severo, escutando o programa, viu?
12: Sim.
14: Eu gostaria, meu amigo, de ouvir a música com Benito de Paula, meu amigo Charlie Brown,
12: certo,
14: oferecendo por essa legião de ouvinte. A Severa aqui do bar, Cowboy da Gata e no seu rancho, no povo de Boia, guria eletricista, a tio Marca de Fera e na Mulha Redonda, bicho do mato em qualquer canto da cidade, a seu Oziel, do Loyola, e a Pierre Veral da Rainha do Fó, Córico, enfim, a

0: toda essa legião de ouvintes. Valeu que valeu, Isaú.
1: Valeu, valeu que valeu, meu filho. Valeu, um abraço pra você. Daqui a pouquinho vou tocar sua música, meu amigo Charles Brown. Pois é, cadê o rei dos tufões, hein? O rei dos tufões é o nosso amigo Pele Osso. Cadê? Será que ele já mandou também a pérola dele hoje à tarde? Eu acho que já. Fala aí, o rei dos tufões.
2: Boa tarde, meu amigo Isaú Monteiro. Hoje gostaria de pedir a música aí de Adelino Nascimento, Toca o Telefone, e oferecer aí para meu amigo Corno Cosmético. Ixi. Isso mesmo, o cosmético aí, oferecer a ele e também para meu amigo Abelha Rainha. Feliz toda, porque Sergipe e a cidade de Lagarto é a pioneira na produção de mel.
1: E
2: número um. E aos meus amigos borracheiro Elisânio, Laércio, os pedeiros aí que rebocam e cria poça na parede. Aos meus amigos Everton A, Denison A e Jorginho, ar-condicionado. Sim. E também a meu amigo Jacaré Filme e a ele, nosso amigo, nossa amiga, nosso amigo Edson Filmes, aí na sintonia, meu amigo Sirene, meu tufãozinho Sirene.
1: Olha.
2: E a meu primo Marquinhos, a meu amigo Ivan Automontagem e a Chico, seu fiel escudeiro e irmão.
1: Olha.
2: A meu amigo aqui do lado, Igor Mecânico.
1: Sim.
2: E vamos lá de música. Toca o telefone para meu amigo aí, Cosmético.
1: Opa, tá certo. Esse é o Pele Osso, é o chefe dos tufões. Quero mandar um abraço aqui para o nosso amigo Eduardo Lisboa. Já toquei sua música, viu, Eduardo? Aproveitei logo o ensejo aí, né? E toquei sua música, viu, meu filho? Pode deixar, já toquei sua música. Vamos lá, tem música bonita, vamos tocar as músicas dos ouvintes. Eu tenho Simone Simaria, né? Com Folha Seca, eu tenho Lara Fabian, Love My Grace. Eu tenho Teixeirinha para o meu amigo, o homem da cocada boa, o Dr. Henrique Clay. Certo? Tem muita música boa aí para vocês.

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1: Isaú Monteiro. Pois é, agora marcando 4h30, famosa 4h30, né? Pois é, gente. Então, vamos ao telefone. Tem gente a fim de falar. Já tem muita gente que já mandou aqui o seu áudio. Quem vai falar agora é minha gostosa companhia. Fala, Rai. Cadê você, mulher?
2: Sua companhia. Tudo bem, Isaú?
1: Tudo bem, minha
2: Sou
1: linda.
2: Sou a Rai, da Luz Sexto. Querido, eu quero ouvir a música lindíssima do Guilherme Arantes.
1: Sim.
2: Fã número um.
1: Fã número um.
2: Acho linda essa música.
1: É linda, é linda.
2: Essa música vai pra Oval.
1: Sim.
2: Vai pra você, pra todos aí da Juventude FM.
1: Sim.
2: Vai pra minha amiga Dolores, com a Dona Maria Correia, lá no assentamento. Um abração, Dona Maria.
1: É a vovó, a mulher que cria o jegue.
2: Carminha, Dete, Luzia, aqui da Rua Luiz Sisto. Vai pra minha amiga Dodora, em São Paulo, com o filho Yuri e o esposo Toninho, que está sempre, viu, ouvindo você, tá,
1: certo, querido? Certo, minha linda.
2: Vai pra o Diabo Louro, com a namorada Jaqueline. Vai pra minha amiga Leilinha, na Rua Passos Pontos. Tô com saudade, viu, Leilinha?
1: Olha.
2: Tô com saudade de você, gatona.
1: A Leila, né?
2: Leilinha.
1: Sim.
2: Vai pra minha prima Angélica, em Aracaju, tá, querido?
1: Tá certo, Rádio, tá certo. Um beijo pra você, viu? Quem agora? Rádio já falou. Agora é Elisa. Vamos lá, Elisa. Ó, essa semana eu vou ficar até 5 da tarde, viu? Aí, na outra semana eu volto ao normal. Fala, Elisa!
3: Boa tarde, meu amigo Isaú Monteiro. Gostaria de ouvir a música com Fátima Leão.
1: Sim.
3: Pão de Queijo. Ofereço pra Edese, Viana e Alice, Edith, Dulce do Sindicato, Helena Vieira, com a Devera da Rede Procore, Marlene Professora, Maria Lisboa, Raimundinho de Miguel, Neuza de Pipi, Jardim Campo Novo, Chico Riacho, Piedade, Zude Elois, Avela da Horta, Valdina do Loyola, Prazerfinha, Raimundo e Larissa.
1: Certo.
3: Muito obrigado, Isaú Monteiro.
1: Valeu, valeu. Agora quem vai falar, deixa eu ver aqui, Tânia. Ô, Tânia, boa tarde, Tânia.
4: Boa tarde, meu amigo Isaú Monteiro.
1: Fala, Tânia.
4: Tá bem?
1: Tudo bem, Tânia.
4: Novo, um pedaço. A chata, né? Isaú, eu penso que se ele foi cômodo, passa aquela música Teixeirinha, Coração de Luto.
1: Coração de Luto.
4: Aí eu

0: ofereço só para me ouvir mesmo, viu? E ofereço a você e sua família.
1: Certo, certo.
0: E todos os ouvintes, todos os locutores.
1: Tá
0: todos
1: bom, Tânia.
0: Do horário, né?
1: Tá certo.
0: Hoje só é para mim mesmo.
1: Uhum.
0: Hoje eu tô meio a cabeça embaraçada, viu?
1: Tá
0: minha
1: certo,
0: Tânia. Beleza, minha comadre Elvira sem terra. Ah, meu, coisa ruim na minha cabeça. Aí bota, toque.
1: Sim.
0: Coração de luto, viu, meu amigo?
1: Certo, eu vou tocar porque já
0: tô
1: tem uma.
0: Eu tô gaguejando muito porque eu tô nervosa. Eu tô com ansiedade brava, viu?
1: Tá
0: cheiro,
1: certo.
0: Deus abençoe.
1: Tá bom, minha linda. Daqui a pouquinho eu vou tocar também uma música para o nosso amigo, o Dr. Henrique Clay, que é o Linda Camponesa. Vou tocar também do Teixeirinha. Mas antes, vamos dar uma voltinha aí na cidade. Vamos lá, gente. Vamos correr atrás do...
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1: Pois é, agora faltando 21 minutos para as 5 da tarde. Daqui a pouquinho, às 5 horas, tem o programa esportivo, né? Já que durante toda essa semana, o programa esportivo das 7 horas passou para as 5 em virtude dos novenários que a juventude está transmitindo. Só essa semana, viu? Próxima semana tudo volta ao normal, tá certo? Daqui a pouquinho tem nosso amigo Irã Chaves aqui. E essa música aqui é para o meu amigo compadre, meu compadre Ivan, o homem do rádio.

Pois é, a música bonita aí, Pão de Queijo, da Fátima Leão. Essa música, quem pediu foi a nossa amiguinha Elisa. Quem gosta dessa música também é o nosso amigo Chico Loyola, né, o Jailton? Pois é, e todos vocês que gostam também, a gente manda um abraço aí, viu? Gente, agora faltando aí 3 minutos para as 5 da tarde, eu vou deixar vocês com a minha última música. E amanhã eu tô de volta, né, 3 da tarde, com mais um programa Toca Tudo.

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1: 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Juventude FM informa a hora certa.
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0: Jailton Silva.
1: Muito bem, agora são 6:09, 6:09. 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São 6:10, já está por aqui nosso amigo Jadilson, seu Paulo e Ivone também, para apresentar o programa Lagarto NTS Rezando. Jadilson, boa noite.
2: Boa noite, Jailton Silva. Boa noite, queridos ouvintes da Juventude FM. Boa noite, amados e amados, nosso Senhor Jesus Cristo. Salve Maria, né?
3: Salve Maria. Salve Maria.
2: Estamos aqui mais uma vez para assim rezarmos assim o Santo Terço Mariano, né? Estamos assim na semana da festa de Nossa Senhora da Piedade, a nossa excelsa padroeira da nossa cidade de Lagarto, né? A paróquia mãe de todas as paróquias de Lagarto. Então vamos rezar, né? Pedir assim a Nossa Senhora da Piedade que ela possa trazer paz para a nossa cidade, né? Para que nós possamos assim ter uma festa assim, de 7 de setembro e ter também assim o novenário, uma festa de Nossa Senhora da Piedade em paz com as graças de Deus. Vamos começar o nosso texto, Ivone Marcelo Paulo, invocando assim o Espírito Santo. Vamos pedir assim o Espírito Santo, que ele desça sobre nós, que ele nos dê sabedoria, que ele nos conduza, no qual nesse momento iremos passar aqui rezando esse Santo Terço Mariano. Vinde Espírito Santo, enche os corações de vós fiéis e acende nele o fogo do vosso amor. Enviai vosso Espírito e tudo será criado e renovarei então a face da terra. Oremos, ó Deus que instruíste os corações dos vossos fiéis com a luz do Espírito Santo. Fazer que apreciemos retamente todas as coisas, segundo o mesmo Espírito, e gozemos sempre da sua consolação. Por Cristo, Senhor nosso. Amém. Amém. Vamos oferecer esse texto na noite de hoje para todos nossos irmãos que já estão assim aclamados no leito dos hospitais. Vamos pedir Nossa Senhora da Piedade, que interceda a Jesus por ele, que Jesus possa visitá-lo nesse momento, cada um deles, que Jesus possa dar a cura. Vamos rezar também esse texto, Ivone Marcelo Paulo, pelos nossos irmãos que estão fazendo tratamento, né, de quimioterapia, radioquimioterapia, nossos irmãos que estão fazendo tratamento também de hemodiálise. Vamos rezar também para nossos irmãos que estão passando por problema de depressão, problema de ansiedade, nossos irmãos que estão no vício do álcool, né, que estão no vício assim, do álcool, das drogas, pedindo assim Nossa Senhora da Piedade, que interceda a Jesus para que Jesus possa libertá-lo desse vício. E vamos rezar também esse texto hoje também especialmente para nosso amigo, companheiro aqui, Jailton Silva, que ontem completou ano, né? Vamos pedir a Nossa Senhora da Piedade, que interceda Jesus por ele, para que Jesus possa dar a saúde que ele necessita, a paz que ele necessita, né? Que a gente necessita na vida hoje é paz e a saúde, né?
3: E a saúde.
2: A gente tendo paz e a saúde, o resto a gente vai.
3: E a gente
2: corre atrás, né? Que Nossa Senhora, que Jesus dê muitos, muitos anos de vida a ele. Que venha longos e longos programas, ele conosco aqui, junto conosco, né, Ivone?
3: Em nome de Jesus.
2: Divino Jesus, nós vos oferecemos esse texto que vamos rezar, contemplando os mistérios da nossa redenção. Concedendo por intercessão de Maria, vossa Mãe Santíssima, a quem nos dirigimos a virtude que nos são necessárias para rezá-la bem, e a graça de ganhar a indulgência essa santa devoção. Vamos professar agora então a nossa fé católica. Creio em Deus Pai Todo-Poderoso, Criador do céu e da terra, em Jesus Cristo, seu único Filho, nosso Senhor, que foi concebido pelo poder do Espírito Santo, nasceu da Virgem Maria,

0: Maria, padeceu sob Pôncio Pilatos, foi crucificado, morto e sepultado, desceu à mansão dos mortos, ressuscitou ao terceiro dia, subiu ao céu, está sentada à direita de Deus Pai Todo-Poderoso, donde há de vir a julgar os vivos e os mortos. Creio no Espírito Santo, na Santa Igreja Católica, na comunhão dos santos, na remissão dos pecados, na ressurreição da carne, na vida eterna. Amém. Pai nosso que estás no céu, santificado seja o vosso nome. Venha a nós o vosso reino, seja feita a vossa vontade, assim na terra como no céu.
1: O pão nosso de cada dia nos dai hoje, perdoai-me as nossas ofensas, assim como nós perdoamos a quem nos tem ofendido. E não nos deixeis cair em tentação,
2: mas livrai-nos do mal. Amém.
0: O anjo do Senhor anunciou a Maria e ela concebeu do Espírito Santo. Ave Maria, cheia de graça, o Senhor é convosco. Bendita sois vós entre as mulheres, bendito é o fruto do vosso ventre, Jesus.
1: Santa Maria, Mãe de Deus, rogai por nós, pecadores, agora e na hora de nossa morte. Amém.
0: Eis aqui a serva do Senhor, faças em mim segundo a vossa palavra. Ave Maria, cheia de graça, o Senhor é convosco. Bendita sois vós entre as mulheres, bendito é o fruto do vosso ventre, Jesus.
1: Santa Maria, Mãe de Deus, rogai por nós, pecadores, agora e na hora de nossa morte. Amém.
0: E o Verbo se fez carne e habitou entre nós. Ave Maria, cheia de graça, o Senhor é convosco. Bendita sois vós entre as mulheres, bendito é o fruto do vosso ventre, Jesus.
1: Santa Maria, Mãe de Deus, rogai por nós, pecadores, agora e na hora de nossa morte. Amém.
0: Glória ao Pai, ao Filho e ao Espírito Santo,
1: como era no princípio, agora e sempre. Amém.
0: Ó meu bom Jesus, perdoai-me, livrai-me do fogo do inferno, levai as almas todas para o céu e socorrei principalmente a que mais precisarem da vossa infinita misericórdia. Ó Maria concebida sem pecado,
1: rogai por nós que recorremos a vós e por aqueles que não recorrem a vós.
0: Nossa Senhora da Piedade,
1: rogai por nós.
0: Jesus misericordioso,
1: eu confio em vós.
0: Hoje nós vamos contemplar os mistérios gloriosos, mistério de glória. E nesse primeiro mistério nós vamos contemplar a ressurreição de nosso Senhor Jesus Cristo. Pai nosso que estais no céu, santificado seja o vosso nome. Venha a nós o vosso reino, seja feita a vossa vontade, assim na terra como no céu.
1: O pão nosso de cada dia nos dai hoje, perdoai-me as nossas ofensas, assim como nós perdoamos a quem nos tem ofendido. E não nos deixeis cair em tentação, mas livrai-me do mal. Amém.
2: Ave Maria, cheia de graça, o Senhor é convosco. Bendita sois vós entre as mulheres, e bendito é o fruto do vosso ventre, Jesus.
0: Santa Maria, Mãe de Deus, rogai por nós, pecadores, agora e na hora de nossa morte. Amém.
2: Ave Maria, cheia de graça, o Senhor é convosco. Bendita sois vós entre as mulheres, bendito é o fruto do vosso ventre, Jesus.
0: Santa Maria, Mãe de Deus, rogai por nós, pecadores, agora e na hora de nossa morte. Amém.
2: Ave Maria, cheia de graça, o Senhor é convosco. Bendita sois vós entre as mulheres. Bendito é o fruto do vosso ventre, Jesus.
0: Santa Maria, Mãe de Deus, rogai por nós, pecadores, agora e na hora de nossa morte. Amém.
2: Ave Maria, cheia de graça, o Senhor é convosco. Bendita sois vós entre as mulheres. Bendito é o fruto do vosso ventre, Jesus.
0: Santa Maria, Mãe de Deus, rogai por nós, pecadores, agora e na hora de nossa morte. Amém.
2: Ave Maria, cheia de graça, o Senhor é convosco. Bendita sois vós entre as mulheres. Bendito é o fruto do vosso ventre, Jesus.
0: Santa Maria, Mãe de Deus, rogai por nós, pecadores, agora e na hora de nossa morte. Amém.
2: Ave Maria, cheia de graça, o Senhor é convosco. Bendita sois vós entre as mulheres. Bendito é o fruto do vosso ventre, Jesus.
0: Santa Maria, Mãe de Deus, rogai por nós, pecadores, agora e na hora de nossa morte. Amém.
2: Ave Maria, cheia de graça, o Senhor é convosco. Bendita sois vós entre as mulheres. Bendito é o fruto do vosso ventre, Jesus.
0: Santa Maria, Mãe de Deus, rogai por nós, pecadores, agora e na hora de nós.

0: nossa morte. Amém.
1: Ave Maria, cheia de graça, o Senhor é convosco. Bendita seus olhos entre as mulheres. Bendito é o fruto do vosso ventre, Jesus.
0: Santa Maria, Mãe de Deus, rogai por nós, pecadores, agora e na hora de nossa morte. Amém.
1: Ave Maria, cheia de graça, o Senhor é convosco. Bendita seus olhos entre as mulheres. Bendito é o fruto do vosso ventre, Jesus.
0: Santa Maria, Mãe de Deus, rogai por nós, pecadores, agora e na hora de nossa morte. Amém.
1: Ave Maria, cheia de graça, o Senhor é convosco. Bendita seus olhos entre as mulheres. Bendito é o fruto do vosso ventre, Jesus.
0: Santa Maria, Mãe de Deus, rogai por nós, pecadores, agora e na hora de nossa morte. Amém. Glória ao Pai, ao Filho e ao Espírito Santo, como era no princípio, agora e sempre. Amém. Ó meu bom Jesus, perdoai-me, livrai-me do fogo do inferno, levai as almas todas para o céu e socorrei principalmente a quem mais precisarem da vossa infinita misericórdia. Ó Maria concebida sem pecado,
2: rogai por nós que recorremos a vós e por aqueles que não recorrem a vós.
0: Nossa Senhora da Piedade,
2: rogai por nós.
0: Nossa Senhora da Piedade,
2: rogai por nós.
0: Mãe da Divina Providência,
2: providência.
0: Nesse segundo mistério, nós vamos contemplar a ascensão de Jesus Cristo ao céu. Pai nosso que estais no céu, santificado seja o vosso nome. Venha a nós o vosso reino, seja feita a vossa vontade, assim na terra como no céu.
2: O pão nosso de cada dia nos dai hoje, perdoai-me as nossas ofensas, assim como nós perdoamos a quem nos tem ofendido.
1: E não deixei cair em tentação, mas livrai-me do mal. Amém.
3: Ave Maria, cheia de graça, o Senhor é convosco. Bendita sois vós entre as mulheres e bendito é o fruto do vosso ventre, Jesus.
0: Santa Maria, Mãe de Deus, rogai por nós, pecadores, agora e na hora de nossa morte. Amém.
3: Ave Maria, cheia de graça, o Senhor é convosco. Bendita sois vós entre as mulheres e bendito é o fruto do vosso ventre, Jesus.
0: Santa Maria, Mãe de Deus, rogai por nós, pecadores, agora e na hora de nossa morte. Amém.
3: Ave Maria, cheia de graça, o Senhor é convosco. Bendita sois vós entre as mulheres e bendito é o fruto do vosso ventre, Jesus.
0: Santa Maria, Mãe de Deus, rogai por nós, pecadores, agora e na hora de nossa morte. Amém.
3: Ave Maria, cheia de graça, o Senhor é convosco. Bendita sois vós entre as mulheres e bendito é o fruto do vosso ventre, Jesus.
0: Santa Maria, Mãe de Deus, rogai por nós, pecadores, agora e na hora de nossa morte. Amém.
3: Ave Maria, cheia de graça, o Senhor é convosco. Bendita sois vós entre as mulheres e bendito é o fruto do vosso ventre, Jesus.
0: Santa Maria, Mãe de Deus, rogai por nós, pecadores, agora e na hora de nossa morte. Amém.
3: Ave Maria, cheia de graça, o Senhor é convosco. Bendita sois vós entre as mulheres e bendito é o fruto do vosso ventre, Jesus.
0: Santa Maria, Mãe de Deus, rogai por nós, pecadores, agora e na hora de nossa morte. Amém.
3: Ave Maria, cheia de graça, o Senhor é convosco. Bendita sois vós entre as mulheres e bendito é o fruto do vosso ventre, Jesus.
0: Santa Maria, Mãe de Deus, rogai por nós, pecadores, agora e na hora de nossa morte. Amém.
3: Ave Maria, cheia de graça, o Senhor é convosco. Bendita sois vós entre as mulheres e bendito é o fruto do vosso ventre, Jesus.
0: Santa Maria, Mãe de Deus, rogai por nós, pecadores, agora e na hora de nossa morte. Amém.
3: Ave Maria, cheia de graça, o Senhor é convosco. Bendita sois vós entre as mulheres e bendito é o fruto do vosso ventre, Jesus.
0: Santa Maria, Mãe de Deus, rogai por nós, pecadores, agora e na hora de nossa morte. Amém.
3: Ave Maria, cheia de graça, o Senhor é convosco. Bendita sois vós entre as mulheres e bendito é o fruto do vosso ventre, Jesus.
0: Santa Maria, Mãe de Deus, rogai por nós, pecadores, agora e na hora de nossa morte. Amém.
3: Glória ao Pai, ao Filho e ao Espírito Santo,
0: como era no

0: no princípio, agora e sempre. Amém. Ó meu bom Jesus, perdoai-me, livrai-me do fogo do inferno. Levai as almas todas para o céu e socorrei principalmente a que mais precisarem da vossa infinita misericórdia. Ó Maria concebida sem pecado,
1: rogai por nós que recorremos a vós e por aqueles que não recorrem a vós.
0: Nossa Senhora da Piedade,
1: rogai por nós.
0: Mãe da Divina Providência,
1: providenciai.
0: Neste terceiro mistério, vamos contemplar a vinda do Espírito Santo sobre Nossa Senhora e os apóstolos. Pai nosso que estás no céu, santificado seja o vosso nome. Venha a nós o vosso reino, seja feita a vossa vontade, assim na terra como no céu.
1: O pão nosso de cada dia nos dai hoje, perdoai-me as nossas ofensas, assim como nós perdoamos a quem nos tem ofendido. E não nos deixeis cair em tentação, mas livrai-me do mal. Amém.
0: Ave Maria, cheia de graça, o Senhor é convosco, bendita sois vós entre as mulheres, bendito é o fruto do vosso ventre, Jesus.
1: Santa Maria, Mãe de Deus, rogai por nós, pecadores, agora e na hora de nossa morte. Amém.
0: Ave Maria, cheia de graça, o Senhor é convosco. Bendita sois vós entre as mulheres, bendito é o fruto do vosso ventre, Jesus.
1: Santa Maria, Mãe de Deus, rogai por nós, pecadores, agora e na hora de nossa morte. Amém.
0: Ave Maria, cheia de graça, o Senhor é convosco. Bendita sois vós entre as mulheres, bendito é o fruto do vosso ventre, Jesus.
2: Santa Maria, Mãe de Deus, rogai por nós, pecadores, agora e na hora de nossa morte. Amém.
0: Ave Maria, cheia de graça, o Senhor é convosco. Bendita sois vós entre as mulheres, bendito é o fruto do vosso ventre, Jesus.
2: Santa Maria, Mãe de Deus, rogai por nós, pecadores, agora e na hora de nossa morte. Amém.
0: Ave Maria, cheia de graça, o Senhor é convosco. Bendita sois vós entre as mulheres, bendito é o fruto do vosso ventre, Jesus.
2: Santa Maria, Mãe de Deus, rogai por nós, pecadores, agora e na hora de nossa morte. Amém.
0: Ave Maria, cheia de graça, o Senhor é convosco. Bendita sois vós entre as mulheres, bendito é o fruto do vosso ventre, Jesus.
2: Santa Maria, Mãe de Deus, rogai por nós, pecadores, agora e na hora de nossa morte. Amém.
0: Ave Maria, cheia de graça, o Senhor é convosco. Bendita sois vós entre as mulheres, bendito é o fruto do vosso ventre, Jesus.
2: Santa Maria, Mãe de Deus, rogai por nós, pecadores, agora e na hora de nossa morte. Amém.
0: Ave Maria, cheia de graça, o Senhor é convosco. Bendita sois vós entre as mulheres, bendito é o fruto do vosso ventre, Jesus.
2: Santa Maria, Mãe de Deus, rogai por nós, pecadores, agora e na hora de nossa morte. Amém.
0: Ave Maria, cheia de graça, o Senhor é convosco. Bendita sois vós entre as mulheres, bendito é o fruto do vosso ventre, Jesus.
2: Santa Maria, Mãe de Deus, rogai por nós, pecadores, agora e na hora de nossa morte. Amém.
0: Ave Maria, cheia de graça, o Senhor é convosco. Bendita sois vós entre as mulheres, bendito é o fruto do vosso ventre, Jesus.
2: Santa Maria, Mãe de Deus, rogai por nós, pecadores, agora e na hora de nossa morte. Amém.
0: Glória ao Pai, ao Filho e ao Espírito Santo, como era no princípio, agora e sempre. Amém. Ó meu bom Jesus, perdoai-me, livrai-me do fogo do inferno. Levai as almas todas para o céu e socorrei principalmente a que mais precisarem da vossa infinita misericórdia. Ó Maria concebida sem pecado,
1: rogai por nós que recorremos a vós e por aqueles que não recorrem a vós.
0: Nossa Senhora da Piedade,
1: rogai por nós.
0: Mãe da Divina Providência,
1: providenciai.
0: Nesse quarto mistério vamos contemplar a assunção gloriosa de Nossa Senhora ao céu. Pai nosso que estais no céu, santificado seja o vosso nome. Venha a nós o vosso reino, seja feita a vossa vontade, assim na terra como no céu.
1: O pão nosso de cada dia nos dai hoje, perdoai-me as nossas ofensas, assim como nós perdoamos a quem nos tem ofendido. E não nos deixeis cair em tentação, mas livrai-me do mal. Amém. Ave Maria, cheia de graça, o Senhor é convosco. Bendita sois vós entre as mulheres, bendito é o fruto do vosso ventre, Jesus.
0: Santa Maria, Mãe de Deus, rogai por nós, pecadores, agora e na hora de nossa morte. Amém.
1: Ave Maria, cheia de graça, o Senhor é convosco. Bendita sois vós entre as mulheres. Bendito é o fruto do vosso ventre, Jesus.
0: Santa Maria, Mãe de Deus, rogai por nós, pecadores,

0: agora e na hora de nossa morte. Amém.
1: Ave Maria, cheia de graça, o Senhor é convosco. Bendita sois vós entre as mulheres. Bendito é o fruto do vosso ventre, Jesus.
0: Santa Maria, Mãe de Deus, rogai por nós, pecadores, agora e na hora de nossa morte. Amém.
1: Ave Maria, cheia de graça, o Senhor é convosco. Bendita sois vós entre as mulheres. Bendito é o fruto do vosso ventre, Jesus.
0: Santa Maria, Mãe de Deus, rogai por nós, pecadores, agora e na hora de nossa morte. Amém.
1: Ave Maria, cheia de graça, o Senhor é convosco. Bendita sois vós entre as mulheres. Bendito é o fruto do vosso ventre, Jesus.
0: Santa Maria, Mãe de Deus, rogai por nós, pecadores, agora e na hora de nossa morte. Amém.
1: Ave Maria, cheia de graça, o Senhor é convosco. Bendita sois vós entre as mulheres. Bendito é o fruto do vosso ventre, Jesus.
0: Santa Maria, Mãe de Deus, rogai por nós, pecadores, agora e na hora de nossa morte. Amém.
1: Ave Maria, cheia de graça, o Senhor é convosco. Bendita sois vós entre as mulheres. Bendito é o fruto do vosso ventre, Jesus.
0: Santa Maria, Mãe de Deus, rogai por nós, pecadores, agora e na hora de nossa morte. Amém.
1: Ave Maria, cheia de graça, o Senhor é convosco. Bendita sois vós entre as mulheres. Bendito é o fruto do vosso ventre, Jesus.
0: Santa Maria, Mãe de Deus, rogai por nós, pecadores, agora e na hora de nossa morte. Amém.
1: Ave Maria, cheia de graça, o Senhor é convosco. Bendita sois vós entre as mulheres. Bendito é o fruto do vosso ventre, Jesus.
0: Santa Maria, Mãe de Deus, rogai por nós, pecadores, agora e na hora de nossa morte. Amém.
1: Ave Maria, cheia de graça, o Senhor é convosco. Bendita sois vós entre as mulheres. Bendito é o fruto do vosso ventre, Jesus.
0: Santa Maria, Mãe de Deus, rogai por nós, pecadores, agora e na hora de nossa morte. Amém.
1: Glória ao Pai, ao Filho e ao Espírito Santo,
0: como era no princípio, agora e sempre. Amém. Ó meu bom Jesus, perdoai-me e livrai-me do fogo do inferno. Levai as almas todas para o céu e socorrei principalmente a que mais precisarem da vossa infinita misericórdia. Ó Maria concebida sem pecado,
1: rogai por nós que recorremos a vós e por aqueles que não recorrem a vós.
0: Nossa Senhora da Piedade,
1: rogai por nós.
0: Nossa Senhora da Piedade,
1: rogai por nós.
0: Mãe da Divina Providência,
1: providenciai.
0: Nesse quinto e último mistério, nós vamos contemplar a coroação de Nossa Senhora como Rainha do Céu e da Terra. Ivone Márcio Paulo, esse quinto e último mistério, nós vamos rezar especialmente, sabe para quem? Para a Juventude FM, que está completando um ano essa semana, também, né, Jailton Silva? É, dia 8.
1: Dia 8.
0: A Juventude completa mais um ano de existência, viu?
1: É, sim. É.
0: Vamos rezar por todos aqueles que fazem a Juventude FM, né? Que fizeram parte.
1: Que fizeram também.
0: Que fizeram parte aqui, que iniciaram aqui, né? Iniciaram as suas caminhadas aqui, e a Juventude abriu deu espaço, portas, né? Abriu as portas para essas pessoas iniciarem. Hoje estão em outras emissoras, mas começaram aqui na Juventude FM. Rezar para o prefeitinho, que foi ele, né? O Baluarte, foi ele que teve a iniciativa de, assim, né? Fundar a Juventude FM.
1: Deu muitos anos de vida
0: deu
1: a ele.
0: Deu muitos anos de vida a ele. Saúde,
1: mais sabedoria,
0: paz, mais sabedoria, né? É. E rezar também, enfim, para o Jailto Silva, para o Isaú Monteiro, né?
1: Por todos eles.
0: Que todos eles que fazem a Juventude FM, né?
2: Jailto Silva, especialmente a Jailto Silva, que é o dia de aniversariante.
0: É, vamos que Nossa Senhora interceda a Jesus por todos eles, para que eles. Jesus possa iluminar cada vez mais a ele e também iluminar cada vez mais essa rádio que tanto o povo lagartense ama, né?
1: Uhum.
0: Pai nosso que estás no céu, santificado seja o vosso nome. Venha a nós o vosso reino, seja feita a vossa vontade, assim na terra como no céu.
1: O pão nosso de cada dia nos dai hoje. Perdoai-me as nossas ofensas, assim como nós perdoamos a quem nos tem ofendido. E não nos deixeis cair em tentação, mas livrai-me do mal.

0: Amém.
1: Quinto mistério, vamos rezar para todos que estão internados, precisando de uma oração. Que nosso Senhor passe na sala, dando cura a todos que estão lá nos hospital, nos leitos dos hospital.
2: Amém.
0: Amém.
1: Ave Maria, cheia de graça, a Senhora é convosco. Bendita seus olhos entre as mulheres. Bendito é o fruto do vosso ventre, Jesus.
3: Santa Maria, Mãe de Deus, rogai por nós, pecadores, agora e na hora de nossa morte. Amém.
1: Ave Maria, cheia de graça, a Senhora é convosco. Bendita seus olhos entre as mulheres. Bendito é o fruto do vosso ventre, Jesus.
3: Santa Maria, Mãe de Deus, rogai por nós, pecadores, agora e na hora de nossa morte. Amém.
1: Ave Maria, cheia de graça, o Senhor é convosco. Bendita seus olhos entre as mulheres, e bendito é o fruto do vosso ventre, Jesus.
3: Santa Maria, Mãe de Deus, rogai por nós, pecadores, agora e na hora de nossa morte. Amém.
1: Ave Maria, cheia de graça, o Senhor é convosco. Bendita seus olhos entre as mulheres, bendito é o fruto do vosso ventre, Jesus.
3: Santa Maria, Mãe de Deus, rogai por nós, pecadores, agora e na hora de nossa morte. Amém.
1: Ave Maria, cheia de graça, o Senhor é convosco. Bendita seus olhos entre as mulheres, bendito é o fruto do vosso ventre, Jesus.
3: Santa Maria, Mãe de Deus, rogai por nós, pecadores, agora e na hora de nossa morte. Amém.
1: Ave Maria, cheia de graça, o Senhor é convosco. Bendita seus olhos entre as mulheres, bendito é o fruto do vosso ventre, Jesus.
3: Santa Maria, Mãe de Deus, rogai por nós, pecadores, agora e na hora de nossa morte.
1: Ave Maria, cheia de graça, o Senhor é convosco. Bendita seus olhos entre as mulheres, bendito é o fruto do vosso ventre, Jesus.
3: Santa Maria, Mãe de Deus, rogai por nós, pecadores, agora e na hora de nossa morte. Amém.
1: Ave Maria, cheia de graça, o Senhor é convosco. Bendita seus olhos entre as mulheres, e bendito é o fruto do vosso ventre, Jesus.
3: Santa Maria, Mãe de Deus, rogai por nós, pecadores, agora e na hora de nossa morte. Amém.
1: Ave Maria, cheia de graça, o Senhor é convosco. Bendita seus olhos entre as mulheres, e bendito é o fruto do vosso ventre, Jesus.
3: Santa Maria, Mãe de Deus, rogai por nós, pecadores, agora e na hora de nossa morte. Amém.
1: Ave Maria, cheia de graça, o Senhor é convosco. Bendita seus olhos entre as mulheres, bendito é o fruto do vosso ventre, Jesus.
3: Santa Maria, Mãe de Deus, rogai por nós, pecadores, agora e na hora de nossa morte. Amém. Glória ao Pai, ao Filho e ao Espírito Santo, como era no princípio, agora e sempre. Amém. Ó meu bom Jesus, perdoai-me, livrai-me do fogo do inferno, levai as almas todas para o céu e socorrei principalmente a que mais precisarem da vossa infinita misericórdia. Ó Maria concebida sem pecado,
0: rogai por nós que recorremos a vós, e por aqueles que não recorrem a vós.
3: Nossa Senhora da Piedade,
0: rogai por nós.
3: Mãe da Divina Providência,
0: providenciai.
3: Agradecimento e infinitas graças vos damos, soberana Rainha, pelos benefícios que todo dia recebemos de vossas mãos liberais. Dignai-vos agora e para sempre, tomado debaixo do vosso poderoso amparo. E para mais um obrigado, saudamos com a Salve Rainha. Salve Rainha, Mãe da Misericórdia, vida, doçura e esperança nossa, salve. A vós bradamos, degredado filho de Eva, a vós suspirando, gemendo e chorando neste vale de lágrimas. E a pois advogada nossa, esse vossos olhos misericordiosa nós volvei, e depois deste desterro mostrai-nos Jesus. Bendito é o fruto do vosso ventre, ó clemente, ó piedosa, ó doce sempre Virgem Maria. Rogai por nós, Santa Mãe de Deus, para que sejamos dignos da promessa de Cristo. Amém. Estivemos aqui todos reunidos, vamos continuar todos unidos com a graça de Deus, em nome do Pai, do Filho e do Espírito Santo. Amém. Depois de rezarmos o nosso Santo Terço Mariano, vamos agora escutar assim a palavra de nosso Senhor Jesus Cristo, Vamos assim proclamar o Santo Evangelho no dia de hoje. Saber o que é que Jesus quer falar para conosco nesta noite. O Evangelho de hoje, você que está com a Bíblia aí perto, se pega sua Bíblia, abra aí Lucas, capítulo 4, versículo do 38 ao 44. Lucas, capítulo 4, versículo 38 ao 44. O Senhor esteja conosco.
0: Ele está no meio de nós.
3: Proclamação do Evangelho de Jesus Cristo segundo Lucas. Glória a vós, Senhor. Naquele tempo, Jesus saiu da sinagoga e entrou na casa de Simão. A sogra de Simão estava sofrendo com febre alta e pediram a Jesus em favor dela. Inclinando-se sobre ela, Jesus ameaçou a febre e a febre a deixou imediatamente. Ela se levantou e começou a servi-los. Ao pôr do sol, todos que tinham doente e atingidos por diversos males, os levaram a Jesus. Jesus colocava as mãos em cada um deles e os curava. De muitas pessoas também saía demônios gritando: Tu és o Filho de Deus. Jesus o ameaçava e não o deixava falar, porque sabia que ele era o Messias. Ao raiar do dia, Jesus saiu e foi para um lugar deserto. As multidões o procuravam e, indo até ele, tentavam impedi-lo de que o deixasse. Mas Jesus disse: Eu devo anunciar a boa nova do reino de Deus também a outra cidade, porque para isso é que eu fui enviado. E pregava na sinagoga da Judéia. Palavra da salvação.
0: Glória a vós, Senhor.
3: Que as palavras do Santo Evangelho perdoem nossos pecados e nos conduzam à vida eterna. Amém. Meus queridos e amados ouvintes que estão nos escutando nesse momento, no Evangelho de hoje nós vemos a missão de Jesus, né? Nós vimos que a missão de Jesus é o espelho, então, da missão, assim, cristã, né? Na qual ela se divide, assim, em parte. A primeira parte vem o quê? Vem o cuidado ao próximo, né? Que devolve dignamente, assim, e gera serviço generoso. Veja que Jesus, ele vai até a casa de Simeão, e ao chegar lá, ele encontra a sogra de Simeão sofrendo com a febre muito alta. Então, ao chegar lá, pediram a ele, né? Simeão pediu a ele, a Jesus, em favor de sua esposa: Jesus, cure a minha esposa, né? Então pediram que ele curasse, né? Pediram que ele curasse a sogra de Simeão. E aí Jesus, inclinou somente sobre ela suas mãos, e aí a febre dela logo desapareceu, né? Logo desapareceu. E ela se levantou e começou a servir. Veja que Jesus, ele se preocupou, né? Ele teve piedade, teve misericórdia da sogra de Simeão, né? Ele teve piedade e com apenas um toque, ele curou ela da febre. E aí, ela, ao ser curada da febre, ela logo se levantou e começou a servir. Veja, ela primeiro recebeu a graça de Jesus, né? Que foi a cura da sua febre. E depois ela foi servir, né? Servir em prova de agradecimento a Jesus, né? Jesus me curou, então eu vou servi-lo.
0: Vou servir, né? A ele.
3: Eu vou servir a ele, né? Então é isso que nós temos que fazer, né, Ivone? No dia de hoje, sim. Jesus, ele faz tanta cura, tantas graças na nossa vida, né? É tantas bênçãos que a gente alcança na nossa vida, né? É. E às vezes a gente tem tanta preguiça de servir a Jesus, né? Às vezes a gente recebe uma missão da nossa paróquia e a gente coloca tanto obstáculo, né? Coloca, estou cansado, não tenho tempo para isso, né? É tanta coisa que a gente...
0: Mas a gente sempre tem de ter tempo para Jesus.
3: É tanto obstáculo que a gente coloca, e veja que a sogra de Simeão, não. Ao receber a graça de Jesus, ela logo estava pronta para servir. Quer dizer, ela foi servir. Né? Então é isso que a gente tem que fazer, servir a Jesus em prova de agradecimento por tudo que ele faz para cada um de nós, pelas bênçãos, pelas graças que ele faz na nossa vida. Nós temos que ter um tempo para Jesus. Nós temos tempo para tudo nessa terra, para tudo nesse mundo a gente tem tempo. Agora, interessante, quando é para algo, fazer algo para Jesus, para servir a Jesus, para servir a paróquia, para servir a igreja, sempre coloco desculpa: estou cansado, não tenho tempo, né? Não tenho competência, não tenho capacidade, isso não é para mim, né? Quer dizer, não sabendo, quando Jesus, ele dá a missão, quando ele convida, ele capacita, né? Ele capacita a pessoa, né? E veja que a sogra de São Simeão, ela foi grata a Jesus. E

Desde que ao curar a sogra de Jesus, ele foi que Jesus fez. Ele saiu dali, né? E foi reposar, foi pregar em outro lugar. E aí, ao pôr do sol, né? Quando todos os que tinham doente atingido por diversos males, então levaram assim até Jesus, né? Levaram os doentes, levaram os leprosos, levaram os paralíticos. E ali Jesus mais uma vez fez o quê? Teve misericórdia daqueles povos. E Jesus mais uma vez, com apenas um toque de sua mão, o evangelho fala, ele curou também cada um dele, né? Cada um dele. Veja como Jesus é.

0: né? Ele se compadece. Muitas vezes a gente fica revoltado, a gente fica agoniado, angustiado, porque a gente está passando por problema, passando por tribulação, por tempestade, né? E a gente não tem convicção da nossa fé que a gente tem em Jesus. Que é uma coisa que a gente tem que ter, Ivone, mas, São Paulo, é convicção da nossa fé. Que Jesus, ele cura. Jesus, ele salva, ele liberta. Então, se eu tenho a caminhada em Cristo, se eu tenho fé nele, eu tenho que crer, acreditar.
1: É, sim.
0: Né? Agora,
1: ele
0: agora
1: vai conseguir.
0: Atualmente, agora, eu passei por várias tempestades, várias turbulências na minha vida, né? Tive que fazer duas cirurgias nos meus olhos, né? Em seguida, fiz uma, depois de um mês, tive que fazer a outra. A minha esposa sofreu um acidente, foi atropelada por uma moto, né? Passou 12 dias no hospital. Mas, para a honra e glória do nosso Senhor Jesus Cristo, eu acreditei que Jesus, ele ia curar ela, que Jesus também ia me curar. Né? Graças a Deus, ontem eu fui para o oftalmologista e ele falou que a cirurgia minha que eu fiz está ótima.
1: Graças a Deus.
0: Sem nenhum problema. A minha esposa, que o médico deu 90 dias para ela colocar o pé no chão e volta, ela já está caminhando quando já. Já está caminhando na casa toda. Que é? Então, que é isso?
1: Uma bênção.
0: É Jesus.
1: É
0: as bênçãos e as graças de Jesus. Então, por que que eu vou abandonar a minha missão? Por que que eu vou abandonar a missão de Jesus? Se eu sou grato por tudo que ele faz, pelas bênçãos, pelas graças que ele faz na minha vida, na vida da minha família.
1: Você teve para desistir da sua cirurgia, né? Não foi?
0: E eu tive para desistir, veja, é uma situação assim, ela era atropelada no hospital, aí na semana que eu ia fazer a cirurgia. Eu digo, meu Deus, como é que eu vou fazer a cirurgia?
1: Mas o que foi que eu lhe disse? Quem bota Deus na frente.
0: Quem vai cuidar de minha esposa? Mas aí Deus manda os anjos
1: para
0: me orientar, manda o Espírito Santo, Ivone foi uma, creia em Deus, acredito, coloque Deus na frente. E vá fazer sua cirurgia. Todos me aconselham.
1: Tudo passa.
0: E eu fui, graças a Deus, deu tudo certo. E
1: foi uma bênção.
0: Tudo certo. A irmã de minha esposa se comprometeu de cuidar dela durante o meu repouso. Ficou com ela, cuidou dela e deu tudo certo. Tudo isso é bênção.
1: Tudo bênção.
0: Tudo é graça. Então a gente tem que ser grato, né? Eu não posso jamais abandonar a minha missão. Certo que muitas vezes a gente desanima, mas aí a gente.
1: Por causa das decepções do ser humano.
0: Por causa das decepções, mas aí a gente tem
1: do
0: que
1: ver. Do ser humano.
0: Do ser humano, não de Jesus.
1: Jesus, do ser humano.
0: Jamais vai nos decepcionar, né? Jamais. Mas Jesus disse o quê? Aprovações vocês terão. Ele falou quando ele convidou os apóstolos, né? Quando ele nos convida, quando ele nos chama para a missão, ele diz: aprovações, tempestades vocês passarão. Cruzes vocês carregarão. Porque sem cruz não há salvação.
1: Não.
0: Ninguém pensa que vai ter a salvação se não carregar a cruz, né?
1: Com certeza.
0: Ninguém pensa. Quando você vê uma pessoa dizer assim, venha pra cá porque não sei o quê,
1: experiência,
0: né?
1: Experiência de vida, as provações.
0: Porque a sua vida vai mudar, a sua vida vai ser mil maravilhas. Não. Não existe.
1: Não existe.
0: Não existe, não existe. A vida da gente tem que ter tempestade, tem que ter... Porque é mais uma prova. É a maior prova de nós acreditar na existência de Jesus e de Deus. As nossas vitórias do dia a dia é uma prova constante de que Jesus e Deus existem.
1: Existe.
0: Né?
1: Como existe.
0: E está conosco todos os dias da nossa vida. Não é verdade, Ivone? Então
1: a gente tem
0: que
1: ter fé.
0: E veja que Jesus, aí no final do Evangelho, Jesus disse que aquele povo que ele fez milagre, por ele fazer aquelas graças, queria que ele ficasse ali. Mas Jesus disse, não. Eu não posso ficar aqui. Eu devo anunciar a boa nova do reino de Deus também a outra cidade. Né? E Jesus foi. E Jesus não ficava num lugar só. Ele saía levando as boas novas, curando. E é isso que nós temos que fazer. Nós temos que sair do nosso comodismo. E também sair para levar a palavra de Deus, levar a boa nova, levar o evangelho dele, a palavra dele, para aqueles que ainda não conhecem, para aqueles que não têm conhecimento, Ivone, mas São Paulo, que ainda existem pessoas que infelizmente ainda não têm conhecimento da palavra de Deus. Não tem, você vê que a gente reza texto por aí, Ivone, tem pessoas que não sabem rezar nem Ave Maria.
1: Nem Ave Maria.
0: Não sabem rezar, então a missão nossa é essa.
1: Eu já observei isso.
0: A missão nossa que Deus nos dá é essa.
1: Não é criança não, é adulto.
0: Então a missão nossa que ele dá é essa, a gente levar a palavra dele para essas pessoas. Para essas pessoas que não conhecem, nós temos essa missão de levar a palavra para essas pessoas. Então a gente, quando dá nossas quedas, a gente tem que pedir força a ele. Se a coisa estiver pesada, nós temos que pedir força a ele.
1: A gente dá as topadas da vida e pedir a ele para ele segurar na nossa mão para a gente não cair.
0: Verdade, né? Verdade. Que ele não dê força.

0: força na nossa caminhada, né? Que Ele nos anime, que Ele não deixe a gente cair, que Ele estenda Suas mãos nas nossas quedas e que Ele nos dê força para carregar nossa cruz do dia a dia. E queridos e amados ouvintes, lembre, sem cruz não há salvação.
1: Não.
0: Se você quer ter a salvação, carrega a cruz do dia a dia.
1: E carrega todo mundo a cruz, tem, né? Sua e todo fraqueza,
0: mundo,
1: né?
0: E todo mundo tem sua cruz.
1: Tem, sim.
0: Todo mundo. Jesus carregou a cruz. E por que nós não queremos carregar, né?
1: Para não fraquejar.
0: Verdade. Louvado seja nosso Senhor Jesus Cristo.
1: Para sempre seja louvado nossa Mãe Maria Santíssima.
0: Estamos no final do nosso programa, ainda não restamos ainda 10 minutos, ainda dá tempo de mandar algum alô, Jailton Silva.
1: É, sim.
0: Então, vamos mandar um alô para os nossos irmãos que estavam nos cobrando.
1: É, sim.
0: Mas, meus queridos ouvintes, infelizmente, nessa correria, nem minha, né, do dia a dia, eu me esqueci de deixar a lista dos ouvintes com o Ivone e com a irmã Amália, né?
1: Foi.
0: Eu quero aqui, antes de tudo, agradecer a irmã Amélia por ela ter me substituído muito bem, né? Por ela estar aqui todas as quarta-feiras. Que Deus dê saúde a ela. E eu disse a ela que quando eu precisar dela, né?
1: Estamos
0: juntos aqui, né? Você não vai deixar de vir aqui estar junto conosco.
1: Jamais.
0: Vamos convidar sempre, né, Ivone? Que foram muito elogio para ela, graças a Deus. O pessoal elogiando ela, gostaram muito dela. Queria de saúde para ela continuar nessa missão dela nessa também.
1: Missão, que é uma missão linda.
0: Que é uma missão linda dela, missão linda. Então, vou mandar assim um alô para Micael e seu pai, seu Lidolfo. Ontem eu vi ele lá no supermercado, seu Lidolfo.
1: Ele sempre cobra.
0: É, aí ele,
1: mas eu expliquei
0: a ele. Aí ele disse, manda meu alô, vai amanhã. Eu digo, amanhã eu tô lá. Ele depois não esqueça do meu alô não pro meu filho. Pronto, seu Lidolfo e seu filho Micael. Pra Nice, na Rua da Jaqueira também, né? Dona Olerina, aí na Manoel de Paula. Dona Selminha, Dona Butinga. Bispo da Paz, aí no conjunto. Silvio Romero, que sempre nos escuta. Dona Valdeliz, com sua filha Juliana e sua irmã na Filadélfia Dória. Nonato e sua esposa aí, no conjunto João e Júlio Nogueira. Leide no João e Júlio Nogueira. Bruno e Jorge no Urubutinga. Leide com seu pai aí, seu Domingo, no Aldemar de Carvalho. Indy Placador, no Aldemar de Carvalho, também, com certeza está nos escutando. Dona Hortência e seu esposo, Wael Souza. Tereza com seu filho, Fabiano e Fabiana, na Filadélfia Dória. Mandar um abraço especial para minha esposa Celinha, graças a Deus, está se recuperando muito bem.
1: Graças a Deus.
0: E meu filho Luca, que está sendo o braço direito e esquerdo da gente, viu, Ivone?
1: Graças a Deus.
0: É, aí dá um laranjinha.
1: Ele é um filho abençoado.
0: É, Everaldo e sua esposa Nete. Dona Josefa Lisboa, no bairro Novo Horizonte. Abelardo, no Ademar de Carvalho. Luziene e Josemir, na Avenida Contorno. Leila e seu esposo Luciano aí na Passos Porto.
1: Márcia também, da Cajazeira, que está ouvindo a gente. Judite da São Vicente.
2: Márcia, dá uma ligada para mim que eu perdi seu número, saí de meu
0: seu
2: celular.
0: Seu João do Posto, Márcia. E família, que é o nosso protocolo.
1: Seu Avelar.
0: Seu Avelar da Horta, né? Não podemos esquecer, né? Minha mãe, Dona Antônia, também. Meu irmão é de Clever, tô com certeza nesse, está nos escutando nesse momento. Meus vizinhos e amigos, Toninho e Jorge, da Rua Laranjeira, com rádio ligado. Denil, no assentamento, Antônio Conselheiro. Minha sobrinha Michelle, com seu filho Isaac, seu esposo Sansão. Minha irmã Lenda, com seus filhos Thalinha e sua nora Jussara. Ronaldo, na Praça
1: Selma,
0: São Domingo.
1: Da esposa de Baiano, também está nos escutando.
0: Hugo, no loteamento Mesquita, eu vi ele disse que nos escuta também.
2: Iracema, está de novo.
0: Minha irmã Nega, com seu esposo Rubens e filho Gabriel aí, né?
1: Ela cortou a perna.
0: Guri Alexista, né? É. Também é nosso ouvinte, assim. E nosso grande ouvinte, Papagaio. Papagaio, não podemos esquecer, velho.
1: Saudade de você.
0: Ah, foi domingo, fui lá comprar galinha lá no frigorífico dele. Aí ele disse, quarta-feira você vai, de quarta-feira eu tô lá. Com fedeiro. Ele estava com saudade de você lá, mas também ele me disse, a irmã Amélia substituiu muito bem, de graças a Deus.
1: Graças a Deus.
0: Graças a Deus, né? É. Papagaio, nosso também aqui, ouvinte, né? Claudinha Manicuro, na Passa Esporto. Dulce do Sindicato também nos escuta, viu, Ivone?
1: E é. Olha, que bom.
0: Dulce do Sindicato também. Bicho do Mato também nos escuta. Everalda, nossa eterna rainha do Flocório, né? Claudinete, minha cunhada. E Marlene, minha cunhada. E também, eu me esqueci o nome dela. Ela que trabalha, menina. Aí no... E eu não coloquei o nome dela aqui, que ela é a lista nova. Eu me esqueci de colocar o nome dela. Ela trabalha no Hospital Nossa Senhora da Conceição. Ela que o esposo dela, Márcio, e seus dois filhos. Que ela é filha de aquele seu Nelson, que vem de sapato. Agora me esqueci o nome.
1: Eu também esqueci a irmã de Bárbara.
0: É. Né? É aquela outra também que eu encontrei.
1: Da onde eu vi ela.
0: Eu encontrei.

0: eu fui no supermercado ontem, ela disse bem assim, quando é que vai voltar pro programa? Eu digo, amanhã eu tô lá. Olha que benção, amanhã eu tô na escuta. Fala meu nome. É, fala meu nome, mas quando eu olhei aqui a lista, não tem nome. Mas na próxima eu garanto que seu nome vai estar aqui, viu? E eu vou lembrar do seu nome. É isso mesmo. Tava no hospital, né? É, ela veio, né? Pronto, um abração de Célia com os dois filhos, viu? E vou, falta 6 minutos para o fim do programa, né?
1: Ângela da Rua Chique agora. Chique também, que não perde.
2: Não perde.
1: Jogando meu vizinho pra... também, tá lá com o rádio ligado.
2: Dá um alô dos Patrícios para o dia 27, o louvor à tarde no...
1: Na Capela São José.
2: Na Capela José. Santa Cruz, São José.
0: É, convidar começa... todos aqueles que gostam do grupo de oração, os Patrícios. Os Patrícios vai completar 29 anos, dia 27 agora de setembro. À tarde, na Capela de São José, aí no bairro Gome, né? Aí no Gome. Será uma tarde de louvor, de oração, de adoração ao Santíssimo. Então você está todo convidado a participar conosco, né? Dessa tarde de espiritualidade, né? Patrícia, como Jailton Silva está agradece. Convidado, viu, Jailton Silva? Sinta-se à vontade de participar junto conosco.
1: Agradece a presença de todos.
0: É, nós agradecemos a presença de todos e Nossa Senhora e Jesus Cristo ainda mais, né? Quero assim desejar uma santa e abençoada noite para todos os nossos queridos ouvintes. Uma semana com muita paz, com muita saúde. Um feriadão que vem aí, né? Segunda feriado, terça feriado.
1: Domingo nós estamos em... Você vai, Paulo?
2: Vai Itabi.
1: Itabi. 90 anos do Terço dos Homens.
0: Itabi, né? Segunda-feira lá. É o dia 7 de setembro e terça é a padroeira de nossa cidade, né? Nossa Senhora Piedade. Então, feriadão, né? Aproveite esse feriadão com muita paz, com muita saúde. Já é outro Silva, quarta-feira vai ter programa dia 9. Pronto, quarta-feira estamos aqui de volta, já passou o feriadão. Né? Vamos agradecer a Jesus assim por mais esse momento que nós passamos aqui. Fique com Deus. E até a próxima semana com as graças dele.

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2: Juventude FM informa a hora certa.
3: 19:01.
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Muito bem, agora são 9 horas, não, rapaz. 19 horas e 11 minutos. 7:11, né? Mais uma noite novena em honra à nossa padroeira, nossa excelsa padroeira, Nossa Senhora da Piedade, né? Que está acontecendo de 30 a 8 de setembro, hoje a quarta noite, né? Hoje, dia 2, é a quarta noite de novena em honra à nossa padroeira, Nossa Senhora da Piedade, né? E você está ouvindo a gente, nosso muito obrigado, né? E hoje, dia 2 de setembro, quarta-feira, preside a celebração de hoje, Padre Jadilson. Convidados, paróquia de Santa Terezinha, bairro Novo Horizonte, Hospital de Amor, Fraternidade do Escapulário, Grupo São José, Cáritas, APAI, Coroinhas e Povoado Olhos d'Água Povoado Olhos d'Água e Piabas, né? Ofertório de hoje, como gesto concreto, é o feijão. Então, mais uma noite novena, hoje é a quarta noite novena, em honra à nossa padroeira, Nossa Senhora da Piedade. Somos Igreja Eucarística Sinodal e Missionária. Vão e façam que todos se tornem discípulos missionários, né? Então, vamos agradecer aos nossos apoiadores culturais, né, que nos ajudaram para essa transmissão das novenas e festas de Nossa Senhora de Fátima. Aliás, Nossa Senhora da Piedade. Nossa Senhora da Piedade, aqui do município de Lagarta, padroeira da nossa cidade, Nossa Senhora da Piedade. Vamos agradecer, que Deus abençoe a todos vocês que colaboraram com a gente. 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Esses são os nossos apoiadores da transmissão das novenas e festas de Nossa Senhora da Piedade, padroeira do nosso município de Lagarto, tá bom? Vamos já passar o som para a transmissão de mais uma noite, a quarta noite, que Deus nos dê uma boa noite, que teremos uma boa transmissão, em nome do Senhor Jesus. Nossa Senhora da Piedade nos abençoe, cubra com o seu manto sagrado e nos livre de todo mal. Uma boa noite a todos, e vamos agora passar o som para a igreja, a nossa igreja de Nossa Senhora da Piedade, para mais uma transmissão da quarta noite de novena em honra à nossa excelsa padroeira, Nossa Senhora da Piedade.

Vinde, ó Deus, em nosso auxílio. Glória ao Pai, ao Filho e ao Espírito Santo. Invoquemos o Espírito Santo.

Saudação a Nossa Senhora. Ó Maria, Virgem oferente, nós vos saudamos, pois levastes o vosso Filho Jesus ao Templo de Jerusalém, qual hóstia santa e agradável, para entregá-lo a Deus e obter a reconciliação da humanidade inteira. Ao ouvir as palavras proféticas de Simeão, tivestes a alma ferida pela espada e assim vos unistes intimamente ao mistério da paixão do Senhor. Concedei-nos, ó Mãe, acolher o grande mistério da nossa existência neste mundo, onde se entrecruzam mortes, vida, tristeza e alegria, fracassos e vitórias. Entrega dos pedidos e bendito da Virgem da Piedade. Infinitas graças vos damos, Senhora da Piedade, pelos benefícios que recebemos de vossas mãos generosas e para mais vos agradecer, vos saudamos.

Oração a Nossa Senhora da Piedade. Ó Virgem Mãe de Deus, Senhora da Piedade, cuja alma sacratíssima foi transpassada por uma espada de dor, velai por todos nós que nos refugiamos sob o vosso olhar materno, para que um dia nos encontremos na glória da eternidade. Ó Mãe de Bondade, Senhora da Piedade, que o vosso olhar de ternura e castidade seja sinal da misericórdia e do perdão do vosso amado Filho, Jesus Cristo. Ó amantíssima Mãe Celestial, Senhora da Piedade, que a vossa mansidão seja sinal da misericórdia e do perdão do vosso amado Filho, Jesus Cristo. Ó Senhora da Piedade, padroeira desta terra tão querida, confortai-nos nos combates desta vida, ajudai-nos a enfrentar com firmeza e serenidade as dificuldades de cada dia. Olhai com ternura e agrado por Lagarto, pelo estado de Sergipe e pela pátria brasileira. Suscitai em nossa paróquia novas vocações sacerdotais e religiosas. Dai perseverança aos nossos seminaristas para que sejam sacerdotes santos. Iluminai o Santo Padre, o nosso bispo diocesano, o nosso pároco e nossos vigários paroquiais. Abençoai as nossas famílias, cuidai de nossas crianças e dos nossos jovens. Protegei-nos os nossos idosos, recuperai a saúde dos enfermos e amparai a todos nós em vossa bênção maternal. Amém.

Boa noite, amados irmãos e irmãs. Sejam todos bem-vindos ao Santuário Mariano de Nossa Senhora da Piedade. Acolhemos também aqueles que nos acompanham pela rádio e pelas redes sociais de nossa paróquia. Intenções da Santa Missa. Pelos dizimistas aniversariantes: Noêmia Alves de Oliveira, Neuza Silva Freitas, Maria Silvana da Rocha Santos, Maria Lúcia Faustino, Luziene Carvalho Oliveira de Jesus, Luiz Carlos Silva de Oliveira, Júlio César de Oliveira Conceição, Inês Francisca da Costa, Edneuza Martins Carvalho, Cristiane do Nascimento Batista Lisboa, Cleidivane Garcia dos Santos Melo. Pelo sétimo dia de falecimento de Edinaldo Tavares de Oliveira. Pelos 30 dias de falecido, Vitor Rangel Nascimento Oliveira. Em ação de graças, pela Legião de Maria, a Deus, pelos 43 anos de vida matrimonial de Heraldo Batista dos Santos e Maria L.S. da Silva Santos. A Deus, pelo aniversário de Valmir Alves da Silva e Maria Lúcia Faustino. Pelos falecidos. Maria Monteiro Vieira, Letícia Correia Fraga, Washington Vieira de Fraga, Cisinando Correia Neto, Firmino Ferreira da Silva, Ricardo Dias Almeida Conceição, José de Souza Prata, Luiz Henrique Prata, Joaquim Salustiano, Maria de Lourdes Souza, Maria de Fátima Rocha Nascimento Ribeiro, Josefa Rocha do Nascimento, João Ribeiro do Nascimento, Vitalina da Costa Chaves, Maria José Rabelo Santana, Carlos Porfírio do Nascimento, Josefa Rabelo Santana, Raimunda Alves, Neila Santos, José Canuto Filho, Janete Ramos Canuto Neves, Maria Arcanja, Anísio, José, João, Walter, pelas almas do purgatório, Antônio Andrade Prata, Felisberto José Prata, José Luiz Andrade Prata, Bem-vindo Ferreira dos Santos, José Ferreira dos Santos, José de Oliveira Filho, Iraci França Andrade, Faustino Barbosa de Andrade, Miguel França Pães, Maria Alves, Júlia Cardoso, Petrina, Enedina Maria, Uli Alves Cavalcante, Wellington, Antônio Carlos dos Santos, José Yasley dos Santos Cruz, Josefa Elze Cerqueira da Silva, José de Souza Andrade, Daniel de Souza Libório, Benedito Ribeiro Libório, Rafael Santos Batista, João Ribeiro de Santana. Irmãos e irmãs, hoje a Igreja nos convida a entrar no cenáculo com os apóstolos e a Virgem Maria. Celebramos a Mãe de Jesus como modelo ilustre de oração, concórdia e docilidade ao Espírito Santo. Ela, que acolheu o Verbo em seu seio, reuniu a comunidade primitiva em constante prece para esperar a vinda do Paráclito. Iniciemos esta celebração pedindo que, por sua intercessão, o Senhor também nos cumule dos dons divinos, renovando nossa unidade e nossa caridade. Temos como presidente da celebração o reverendíssimo padre Jadailson Andrade, da paróquia Santuário São José, em Aracaju, Sergipe. Os convidados da noite são: paróquia Santa Terezinha, bairro Novo Horizonte, Fraternidade do Escapulário, Grupo São José, Cáritas, APAI, os Coroinhas
e povoado Olhos d'Água e Piabas. Roguemos confiantes a Nossa Senhora da Piedade para que ela interceda junto a seu Filho por nós e que sua presença maternal nos acompanhe e nos fortaleça na fé. Com muita alegria, todos de pé, iniciemos a Santa Missa.

Louvado seja nosso Senhor Jesus Cristo. Quero acolher a todo o povo de Deus presente neste santuário e nesta praça da piedade, reunidos para celebrar hoje os louvores da Virgem Mãe de Deus. Acolher a todos os convidados desta noite, a paróquia Santa Teresinha do bairro Novo Horizonte. Acolhemos todos da comunidade vizinha, irmã, acolhendo também o padre Wagner, nosso vizinho querido, irmão de caminhada. Também acolher a Fraternidade do Escapulário, o Grupo São José, a Caritas Paroquial, a APAI da nossa cidade, os Coroinhas e os povoados Olhos d'Água e Piabas. Acolher o nosso querido irmão, Padre Jadilson, que hoje preside esta Eucaristia. O Padre Jadilson é pároco e reitor do Santuário de São José, lá no bairro de São José, em Aracaju. Ele presidirá para nós esta Santa Eucaristia. Durante a celebração da Santa Missa, nas tendas da Reconciliação, alguns padres, Padre Pedro,

0: Pedro, o Padre Paulo, estão já atendendo as confissões de todos os que desejarem celebrar a misericórdia de Deus.
1: Louvado seja.

Todo-Poderoso, rico em misericórdia, tenha compaixão de nós, perdoe os nossos pecados e nos conduza à vida eterna.

Senhor nosso Deus, que cumulastes com os dons do Espírito Santo a Santíssima Virgem, em oração com os apóstolos, concedei-nos por sua intercessão que, cheios do mesmo Espírito, perseveremos unidos na oração e levemos aos nossos irmãos o feliz anúncio da salvação. Por nosso Senhor Jesus Cristo, vosso Filho, que é Deus e convosco vive e reina na unidade do Espírito Santo por todos os séculos dos séculos.

Leitura dos Atos dos Apóstolos. Então, os que estavam reunidos perguntaram a Jesus: Senhor, é agora que vai restaurar o reino em Israel? Jesus respondeu: Não vos cabe saber os tempos e os momentos que o Pai determinou com a sua própria autoridade. Mas recebereis o poder do Espírito Santo, que descerá sobre vós, para seres minha testemunha em Jerusalém, em toda a Judeia e na Samaria e até os confins da terra. Depois de dizer isso, Jesus foi levado ao céu à vista deles. Uma nuvem o encobriu, de forma que seus olhos não podiam mais vê-lo. Os apóstolos continuaram olhando para o céu enquanto Jesus subia. Apareceu então dois homens vestidos de branco. Eles disseram: Homens da Galileia, por que ficais aqui parado olhando para o céu? Esse Jesus que foi levado para o céu virá do mesmo modo como o viste partir para o céu. Depois que Jesus foi elevado ao céu, os apóstolos voltaram para Jerusalém. Vindo do Monte das Oliveiras, que fica perto de Jerusalém, ao menos 1 quilômetro, entraram na cidade e subiram para a sala de cima, onde costumava ficar. Eram Pedro, João, Tiago e André, Felipe e Tomé, Bartolomeu e Mateus, Tiago, filho de Alfeu, Simão Zelota e Judas, filho de Tiago. Todos eles perseveravam na oração em comum, junto com algumas mulheres, entre as quais Maria, mãe de Jesus, e com os irmãos de Jesus. Palavra do Senhor.

Louvado seja nosso Senhor Jesus Cristo. Caríssimos irmãos no sacerdócio, Padre Rodrigo, oramos juntos tantos anos, finalizamos a filosofia juntos, e de lá para cá sempre tivemos essa relação tão boa, tão fraterna. Padre Wagner aqui presente, Padre Pedro, Padre Paulo, minha saudação também ao diácono Josivaldo, aos seminaristas, aos nossos irmãos que nos escutam, aqueles que aqui vieram de longe, de perto, onde acolho a todos com muita alegria, a pessoa de Dona Yolanda Costa, a tia Landa que ali está. Nós estamos felizes porque aqui nos encontramos para celebrarmos essa noite, acolhendo também o missionário da obra de Maria, é o nosso servo, lá em Aracaju, Marciano, ele é natural de Ponta Porã, estava na missão no Paraguai, veio para o Recife e hoje está em Aracaju. Tem feito um trabalho belíssimo em Aracaju, na região da Arquidiocese, anunciando a Boa Nova e cuidando de uma creche que a comunidade Obra de Maria tem na zona de expansão lá na capital. Hoje nós aqui nos encontramos, podemos dizer que a festa da padroeira é sempre uma oportunidade para mergulharmos neste mar de graça, vivendo um grande retiro que nós chamamos de novenário. Esse itinerário que com certeza nos levará cada vez mais para termos uma relação com Deus, para termos uma comunhão com Deus. E é interessante quando nós observamos a temática que vocês estão abordando, somos Igreja Eucarística, Sinodal e Missionária. E a temática para nós nessa noite, bem-aventurada Virgem Maria do Cenáculo. Meus irmãos e minhas irmãs, nesta quarta noite do novenário, onde aqui nos encontramos, somos convidados a olhar para a Igreja a partir de três palavras que iluminam profundamente a nossa caminhada: a Eucaristia, a sinodalidade e a dimensão missionária. Não são apenas três palavras bonitas, elas expressam aquilo que somos chamados a viver como comunidade de fé. Elas expressam aquilo que de fato nós mergulhamos a cada dia para vivermos como comunidade. É interessante nós observarmos a sinodalidade que já se vive no nosso cotidiano. Hoje a palavra é nova, mas ela já era praticada por todos nós há muito tempo. A matriz aqui da paróquia, que é o Santuário da Piedade, celebra a sua padroeira, mas a gente viu na programação que hoje a paróquia de Santa Teresinha se soma. Consequentemente, as suas comunidades também se deslocam para cá, como também as comunidades que fazem parte da paróquia aqui do santuário, para dizermos então que tudo isso é sinodalidade, onde todos se reúnem em torno do altar, celebram a Eucaristia e voltam com aquele desejo de cumprir cada vez mais a missão. É interessante que nós nos encontramos como comunidade de fé. Celebrarmos a festa de Nossa Senhora é nós celebrarmos a certeza de um Deus que ama. Celebrarmos a festa de Nossa Senhora
é nós cada vez mais nos abrirmos para de fato nos tornarmos uma outra Maria, imitando as suas virtudes. E é a liturgia de hoje que nos coloca diante de Maria, a bem-aventurada Virgem Maria do Cenáculo. Maria está com os discípulos reunida em oração, esperando a promessa do Senhor. Maria nos ensina que a igreja nasce e cresce quando permanece unida. A igreja cresce e permanece quando está em oração, quando está em comunhão, aberta à ação do Espírito Santo. Maria nos ensina a estarmos em verdadeira comunhão. E nós, nessa noite, queremos viver esse novo cenáculo. Nós queremos viver esse novo Pentecostes. É interessante, quando nós voltamos às origens da comunidade Obra de Maria, onde a temática a ser abordada este ano é a volta das origens, onde tudo começou com os pequenos cenáculos. São pequenas reuniões nos lares, onde ali então se reza, onde ali se medita

onde ali suplica a misericórdia de Deus e ali então se anima aquela comunidade. Para dizermos que tudo parte de uma experiência de comunhão, tudo parte de uma unidade, tudo parte de uma verdadeira, aí então, oração, onde assim nós nos abrimos para a ação do Espírito Santo. Somos uma igreja eucarística. Ser igreja eucarística significa reconhecer que Jesus Cristo é o centro de nossa vida. É reconhecer que Jesus é o centro da nossa comunidade. A Eucaristia não é apenas um momento da celebração, ela é a fonte, ela é o alimento para a nossa missão. Ela, com certeza, é a graça, onde de fato nós nos tornamos divinizados, assim afirma Santo Agostinho, todas as vezes em que nós comungamos. Nós nos reunimos em torno do altar para receber Cristo e depois somos convidados para levar Cristo ao mundo. Recebemos o Cristo e agora temos a grande missão de fazer valer o milagre da partilha, o milagre da multiplicação. Nos alimentamos da Eucaristia, voltamos para as nossas casas e a missão faz parte da nossa vida, porque assim, com a Eucaristia, nós nos tornamos multiplicadores. Somos uma igreja eucarística, porque com certeza vivemos da Eucaristia, nos alimentamos da Eucaristia, nos fortalecemos da Eucaristia. Acabamos de ouvir o Evangelho, onde o texto nos apresenta. Jesus afirma: minha mãe e meus irmãos são aqueles que ouvem a palavra e a põem em prática. Aqui nós queremos recordar que participar da Eucaristia exige uma resposta concreta. Participar da Eucaristia é nós acolhermos a palavra, é nós colocarmos a palavra no coração e transformá-la na vida. Celebrar a Eucaristia é fazer com que, de fato, nós nos tornemos hóstias vivas. E assim, o milagre da multiplicação cada vez mais se torna visível diante de tudo aquilo que nós vamos aí, então, fazer. Alimentamos e voltamos para as nossas casas divinizados. É interessante, quando nós observamos a graça que nos vem por meio da Santíssima Eucaristia. Como nós, de fato, visitamos, quando nós visitamos um doente, os santos ministros que levam Jesus e a Eucaristia semanalmente para os nossos acamados, eles recebem com tanta alegria, eles recebem com tanto gosto, muitos choram porque estavam ansiosos, porque Jesus naquele dia iria ao seu encontro. É a alegria que brota do coração, porque de fato Jesus chega e prontamente aquele nosso enfermo recebe com tanta alegria aquele que é portador da Eucaristia, os nossos santos ministros. Os nossos santos ministros que são portadores da Eucaristia. Assim como Maria foi a portadora de Deus, assim como Maria foi a toda cheia de Deus, o ministro naquele momento é instrumento de Deus para levar a Eucaristia para aquele Jesus acamado. É Jesus sendo levado para Jesus acamado. É o mistério do amor, é a Eucaristia, é o pão da partilha, é o pão da comunhão. E nós, quando recordamos o milagre da partilha, nós recordamos que é uma disposição. Para que, de fato, o milagre da partilha acontecesse, foi preciso que alguém ali, então, colocasse à disposição aquilo que tinha. Recordamos aquele menino com a sua merenda, oferece, e ali, então, o milagre aconteceu.

E todas as vezes que nós comungamos, nós queremos atualizar o milagre da partilha diante das ações, porque assim nos tornamos divinizados. Somos, portanto, uma igreja sinodal. Somos uma igreja em comunhão. Aqui é a palavra segunda, a segunda palavra da nossa reflexão, que é a sinodalidade, que é nós caminharmos juntos. A igreja não é feita de pessoas que caminham isoladamente. Somos um povo reunido pelo Senhor. Somos um povo convocado pelo Senhor. Acabamos de ouvir a primeira leitura, onde ali os apóstolos estavam reunidos com Maria e perseveravam na oração. Antes de sair para a missão, eles permaneceram juntos e esperaram a ação do Espírito Santo. Eles permaneceram juntos. Aqui é um convite para nós cada vez mais compreendermos a força da oração. É um convite para cada vez mais compreendermos que antes de nós tomarmos qualquer iniciativa, antes de nós iniciarmos qualquer atividade, vamos parar um pouco, vamos pedir a Deus, vamos pedir a graça do Divino Espírito Santo, vamos invocar ali então a Santíssima Trindade, para que tudo aconteça de acordo com a vontade de Deus. Por isso que é preciso que nós estejamos abertos a exemplo de Maria, com os apóstolos que ali estiveram reunidos, se preparando para a missão, até que a graça de fato acontecesse, que foi o derramamento do Espírito Santo. Isso é muito importante para todos nós. Isso é de grande valia, estarmos reunidos como hoje aqui nos encontramos. Dezenas, centenas de pessoas que acorreram ao Santuário da Piedade. O que nós viemos ver? O que nós viemos buscar? O que nós viemos fazer? Com certeza, cada um sabe o que veio ver, cada um sabe o que veio buscar, cada um sabe o que veio pedir. Olhamos para a imagem da Mãe da Piedade. Olhamos e nós nos remetemos àquela mãe que recebia nos braços o filho morto, a Maria desolada com o seu filho abandonado, a Maria desolada, forte e firme ao pé da cruz, mas ali que recebia o seu filho morto nos braços. Mas este filho ressuscita para nos dar a vida. De maneira tão extremada, esse filho provou o quanto nos ama. De maneira tão extremada, esse filho provou o quanto nos quer bem. Mulher, eis aí o teu filho. Filho, eis aí a tua mãe. E esta Maria nos acolheu. Esta Maria nos adotou. Essa Maria nos abraçou. Nós vivemos uma experiência de sinodalidade, e para fazermos a graça acontecer, é preciso que cada vez mais estejamos abertos para fazermos o projeto de Deus, a exemplo de José, que acolheu Maria, acolhendo ali o projeto de Deus. Acolhendo Maria, consequentemente, ele acolheu o projeto de Deus em sua vida. E nós também queremos acolher, porque a experiência de Maria nos leva a uma experiência concreta da prática da palavra de Deus. Então vemos que os apóstolos estavam reunidos. Isso é muito importante. Há momentos em que queremos fazer tudo sozinhos. Queremos decidir sozinhos. Queremos caminhar sozinhos. Podemos caminhar até mais rápido quando estamos sozinhos, mas nós não vamos muito longe. Porque quando nós estamos em comunhão, podemos andar até mais lentos, mas nós vamos bem mais longe, porque a comunhão nos leva a cada vez mais a
caminharmos mais tempo, a irmos mais longe, porque de fato a comunhão nos leva a uma experiência da sinodalidade. A igreja nos ensina, portanto, outro caminho: escutar, dialogar, discernir e caminhar juntos. Podemos caminhar sozinhos, mas nós não vamos longe. Mas observando aquilo que a igreja nos ensina, nós com certeza vamos caminhar, vamos aprender, porque de fato somos motivados a escutar Deus, que continua a nos falar por meio da Santa Igreja. Maria no cenáculo aparece como a presença de comunhão. Ela não ocupa o centro no lugar de Cristo, ela ajuda a comunidade a permanecer unida, ela ajuda a comunidade a permanecer disponível para Deus, ela ajuda a comunidade a viver a sinodalidade. Também nós somos chamados a construir comunidades onde ninguém seja descartado e onde cada pessoa possa oferecer seus dons para o bem de todos. Aqui nós recordamos um documento da CNBB, Comunidade de Comunidades. É nós vivermos essa experiência da sinodalidade para cada vez mais construirmos o reino de Deus. Somos uma igreja missionária, mas a igreja não pode permanecer fechada dentro de si. Nós olhamos o apóstolo Paulo, que se tornou modelo de uma igreja em saída. Nós olhamos o exemplo aí então de tantos e tantos, os exemplos de tantos santos que viveram a experiência de uma igreja missionária. Nós olhamos o exemplo da santa dos nossos tempos, Santa Dulce dos Pobres, viveu uma experiência missionária acolhendo os doentes. Nós olhamos o exemplo do Papa São João Paulo II, que viveu uma experiência missionária aí então com as suas viagens pastorais. Tudo isso para percebermos uma igreja em saída. A igreja não pode permanecer fechada. Depois de receber o Espírito Santo, os discípulos foram enviados. A experiência do cenáculo conduz necessariamente à missão. Quando recebemos a graça de Deus, nós não ficamos parados, não ficamos na inércia, mas somos motivados a levar adiante a boa nova. Creio que quando nós recebemos uma boa notícia, todos querem fazer com que todos fiquem sabendo. Recebemos uma notícia boa, a gente faz questão de propagar, a gente faz questão de anunciar. A festa da Mãe da Piedade está para começar. Toda a cidade se movimenta, toda a cidade se organiza, toda a cidade realmente se desperta para viver este tempo de graça, este Kairóis que o santuário oferece para o município aqui de Lagarto, como para tantas outras cidades, porque de fato é uma experiência boa. E essa experiência boa nós queremos fazer com que tantas pessoas também possam experimentar. E nós temos uma grande missão: fazer com que esta experiência seja propagada por meio do nosso testemunho. Então a igreja missionária é uma igreja que sai. Sai ao encontro das pessoas, sai ao encontro das famílias, sai ao encontro dos jovens, dos idosos, dos que estão afastados, dos que perderam a esperança. É a experiência de uma igreja em saída. Aquela igreja anunciada pelo nosso saudoso Papa Francisco. Uma igreja em saída. Uma igreja, portanto, que vai a todos os cantos, às periferias. Assim falava o Papa Francisco.

Não podemos esperar que todos venham até nós. Precisamos também ir ao encontro deles. É a nossa missão. É o papel de todos nós batizados, porque a igreja está onde nós estamos. Basta nós recordarmos o início da igreja primitiva, quando ali aconteceu o martírio de Estevão. Houve uma grande dispersão, mas com aquela dispersão surgiram várias comunidades, porque onde tinha um cristão, ali então nascia a igreja, brotava uma comunidade. É o Espírito Santo, é a ação de Deus em nossa vida. Meus amados, nós devemos nos apaixonar cada vez mais pela igreja, devemos amar a nossa igreja, devemos defender a nossa igreja, porque, já dizia o Papa São João Paulo II, a igreja é casa e escola de comunhão. É aqui onde a gente aprende, e nós temos Nossa Senhora como mestra, temos Nossa Senhora como modelo a ser seguida, temos Nossa Senhora como seta que vai nos levando ao seu filho. Então, vamos amar a igreja, vamos nos apaixonar, vamos fazer valer a igreja que está dentro de cada um de nós, vamos fazer valer a igreja que está em nossa casa, em nossa família, a nossa igreja doméstica, lá onde nós aprendemos os valores primários, lá onde nós aprendemos a amar a Deus desde cedo, lá onde nós aprendemos a nossa fé. É lá que nós com certeza queremos testemunhar, né, desde cedo, essa experiência de uma igreja viva, presente em nosso meio. Então, meus amados, a missão começa muitas vezes nas coisas simples, uma palavra de esperança, uma visita, uma escuta, uma oração, um gesto de caridade, uma reconciliação. Ser missionário não significa necessariamente ir para longe. Nós temos aqui o exemplo de Marciano, que veio do Paraguai, graças a Deus que veio, está muito bem em Aracaju, mas a nossa missão começa a partir da nossa realidade. Significa permitir que Cristo chegue às pessoas através da nossa vida. Permitir que Cristo chegue por meio do nosso testemunho, por meio do nosso modo de agir, onde quer que nós estejamos. Então, sejamos missionários na escola, né, na academia, né, no trabalho, onde quer que nós estejamos, sejamos missionários. Somos diferentes, porque de fato trazemos Cristo em nossa vida, e assim mostramos Cristo em tudo aquilo que nós vamos fazer. Maria, mulher do cenáculo, o tema que nos é apresentado nesta noite. E hoje a temática que nos acompanha: Maria está no cenáculo com os discípulos, perseverando em oração. Maria nos ensina a esperar em Deus sem perder a esperança. Maria nos ensina a permanecer unidos. Maria nos ensina a abrirmos o coração para o Espírito Santo. Que Nossa Senhora da Piedade nos ajude a compreender que uma igreja eucarística precisa ser uma igreja de comunhão. Que a Mãe da Piedade nos ensine que uma igreja sinodal precisa ser uma igreja que escuta, precisa ser uma igreja que caminha junto, precisa ser uma igreja missionária, precisa ser uma igreja que sai ao encontro do outro. Que meus irmãos e minhas irmãs, que nesta noite o Senhor com certeza nos faz uma pergunta: que tipo de igreja nós estamos ajudando a construir? Que tipo de igreja eu estou corroborando? Que tipo de igreja eu estou formando? Que tipo de igreja eu sou?

Uma igreja fechada em si mesma ou a igreja que acolhe? Uma igreja que apenas participa de celebrações ou uma igreja que transforma a Eucaristia em vida? Uma igreja onde cada um caminha por si ou uma igreja que caminha unida? Uma igreja acomodada ou uma igreja missionária? Cada um sabe dar a sua resposta. Que ao sairmos desta celebração, possamos levar conosco este compromisso, alimentados pela Eucaristia, caminharmos juntos em missão. Que Maria, mulher do cenáculo, interceda por nossa comunidade. Que Maria, a mulher do cenáculo, nos ensine a permanecer unidos, atentos à palavra e disponíveis ao Espírito Santo. Que a Mãe da Piedade, nesta noite, acolha as intenções que trazemos no coração. Mãe da Piedade, abre os teus braços e acolhe os teus filhos. Mãe da Piedade, abre os teus braços e acolhe as tuas famílias. Mãe da Piedade, abre os teus braços e acolhe os visitantes. Mãe da Piedade, abre os teus braços e acolhe os lagartenses. Mãe da Piedade, abre os teus braços e acolhe aquilo que cada um traz no coração nessa noite. Que a Mãe da Piedade interceda por todos nós, hoje e sempre. Amém. Viva a Mãe da Piedade! Fiquemos de pé, nos voltemos para a imagem da Piedade, para cantarmos a ladainha.

irmãos e irmãs, para que o nosso sacrifício seja aceito por Deus Pai Todo-Poderoso. Recebei, Pai Santo, estes dons que com alegria vos apresentamos e fazei que, imitando a Santíssima Virgem, sejamos dóceis à voz do Espírito e realizemos tudo para o louvor da vossa glória. Por Cristo

Demos graças ao Senhor, nosso Deus. Na verdade,

E é digno e justo, é nosso dever e salvação, dá-vos graça sempre em teu lugar, Senhor Pai Santo. Deus eterno e todo-poderoso, e proclamar-vos admirável na perfeição dos vossos santos, na comemoração da bem-aventurada Virgem Maria. Exaltamos ainda mais vossa clemência, inspirando-nos no hino que ela mesma cantou em vós.

adoram a vossa grandeza e se alegram eternamente na vossa presença. Concedei-nos também a nós associar-nos aos seus louvores, cantando a uma só voz. Música.

0: Na verdade, vós sois santo, ó Deus do universo.
1: E tudo o que criastes proclama o vosso louvor. Porque por Jesus Cristo, vosso Filho e Senhor nosso, e pela força do Espírito Santo, das vidas e santidade todas as coisas, e não cessai de reunir para vós um povo que vos ofereça em toda parte, nasceu pôr do sol um sacrifício perfeito. Por isso, ó Pai, nós vos suplicamos, santificai pelo Espírito Santo as oferendas que vos apresentamos para serem consagradas, a fim de que se torne o corpo e o sangue de vosso Filho, nosso Senhor, Jesus Cristo, que nos mandou celebrar estes mistérios.
2: Enviai o vosso Espírito Santo.
1: Na noite em que ia ser entregue, Jesus tomou o pão, pronunciou a bênção de ação de graças, partiu e o deu a seus discípulos, dizendo: tomai todos e comei, isto é o meu corpo, que será entregue por vós.

Do mesmo modo, no fim da ceia, ele tomou o cálice em suas mãos, pronunciou a bênção de ação de graças e o deu a seus discípulos, dizendo: tomai todos e bebei. Este é o cálice do meu sangue, o sangue da nova e eterna aliança, que será derramado por vós e por todos para a remissão dos pecados. Fazei isto em memória de mim.

0: ressurreição e ascensão ao céu. E enquanto esperamos sua nova vinda, nós vos oferecemos em ação de graças este sacrifício vivo e santo. Olhai com bondade a oração da vossa igreja e reconhecei nela o sacrifício que nos reconciliou convosco. Concedei que, alimentando-nos com o corpo e o sangue do vosso Filho, repleto do Espírito Santo, nos tornemos em Cristo um só corpo e um só Espírito.
1: O Espírito nos una no só corpo.
2: Que o mesmo Espírito faça de nós uma eterna oferenda, para alcançarmos a herança com os vossos eleitos. A Santíssima Virgem Maria, Mãe de Deus, Mãe da Piedade, São José, seu Esposo, os vossos santos apóstolos e gloriosos mártires, Santa Teresinha do Menino Jesus, e todos os santos que não cessam de interceder por nós, na vossa presença,
1: fazei de nós uma perfeita oferenda.
3: Nós vos suplicamos, Senhor, que este sacrifício da nossa reconciliação estenda a paz e a salvação ao mundo inteiro. Confirmai na fé e na caridade a vossa igreja que caminha neste mundo com o vosso servo, o Papa Leão, e o nosso Bispo Genivaldo, com os bispos do mundo inteiro, os presbíteros e diáconos, os outros ministros e o povo por vós redimido. Atendei propício às preces desta família que reunistes em vossa presença. Reconduzi a vós, Pai de misericórdia, todos os vossos filhos e filhas dispersos pelo mundo inteiro.
1: Lembrai-vos, ó Pai, da vossa Igreja.
3: Lembrai-vos, ó Pai, do vosso filho Edinaldo Tavares de Oliveira, que há 7 dias chamastes deste mundo a vossa presença. Concedei-lhe que, tendo participado da morte de Cristo pelo batismo, participe igualmente da sua ressurreição, no dia em que ele ressuscitar os mortos, tornando o nosso pobre corpo semelhante ao seu corpo glorioso. Acolhei com bondade no vosso reino os outros irmãos e irmãs que partiram desta vida e todos os que morreram na vossa amizade. Unidos a eles, esperamos também nós saciar-nos eternamente da vossa glória quando enxugardes toda a lágrima dos nossos olhos. Então, contemplando-vos como sois, seremos para sempre semelhantes a vós e cantaremos sem cessar os vossos louvores por Cristo, Senhor nosso. Por ele dais ao mundo todo o bem e toda a graça.
0: Por Cristo, com Cristo e em Cristo, a vós, Deus Pai Todo-Poderoso, na unidade do Espírito Santo, toda honra e toda glória, por todos os séculos dos séculos.

0: livrai-nos de todos os males, ó Pai, e dai-nos hoje a vossa paz. Ajudados pela vossa misericórdia, sejamos sempre livres do pecado e protegei todos os perigos enquanto aguardamos a feliz esperança e a vinda do nosso Salvador Jesus Cristo. Senhor Jesus Cristo, dissestes aos vossos apóstolos: eu vos deixo a paz, eu vos dou a minha paz. Não olheis os nossos pecados, mas a fé que anima a vossa igreja. Dá-lhe segundo o vosso desejo a paz e a unidade, vós que sois Deus com o Pai e o Espírito Santo. A paz do Senhor esteja sempre convosco.
1: Cristo nos uniu.
2: Saudai-vos uns aos outros em Cristo Jesus.

0: Provai e vede como o Senhor é bom. Feliz de quem nele encontra o seu refúgio. Eis Jesus, o Cordeiro de Deus, que tira o pecado do mundo.
1: Senhor, eu não sou digno que entreis em minha morada, mas dizei uma palavra e eu serei salvo.